que você está cuidando? Quem é o que você está fazendo? O Espírito de Deus está dizendo: eu estou levantando homens e mulheres cheios da unção de Deus, que vão alimentar o Cordeiro, que vão alimentar o Espírito, e que o lobo não vai poder fazer nada, porque você está cheio da unção de Deus sobre a sua vida. Nós precisamos compreender isso. Nós precisamos entender isso. Quando nós compreendemos a revelação da palavra de Deus, nós começamos a lutar contra aquilo que o diabo quer armar ciladas. O problema das pessoas é quando elas se convertem, aceitaram a Jesus, foram para uma igreja, elas pensam: agora eu já tenho experiência, eu já sei o que é certo e errado, eu não tenho mais problema, eu posso passar lá perto do bar, eu posso passar no prostíbulo ali perto, eu posso evangelizar ali. Uma vez um irmão falou: pastor, eu estava evangelizando, eu senti vontade, senti no coração de evangelizar dentro de um prostíbulo. Eu entrei no prostíbulo, eu e mais meu irmão. Eu cheguei nele e falei: irmão, deixa eu te falar uma coisa, não faz mais isso não. Não faz mais isso. Não, pastor, mas Deus me usou. Eu falei: eu creio. Mas quando for para fazer isso, nós não vimos mais no mínimo uns 30, 40 pessoas juntas em consagração e jejum, para a gente pregar a palavra e estar junto. Não brinca com a sua carne. Não brinca com o lobo. Não brinca com o pecado. Não brinca com aquilo que pode destruir a sua vida. O diabo, ele vai criando ciladas e circunstâncias e situações para nos enlaçar, para nos fazer escorregar. E depois, irmão, um abismo chama outro abismo. Depois que você errou, você fala: ah, não tô com... eu vou para a igreja hoje, estou me sentindo sujo. Aí que você foge da igreja, porque você fala: eu vou lá, eu vou falar, Deus não vai me ouvir, porque você sabe que você consumou, que você pecou, que você errou. E aí o diabo vai te afastando cada vez mais. Eu vou dizer: se você está se sentindo sujo, eu vou dizer: é aqui mesmo o lugar que você tem que vir, porque a água de Deus, através da palavra, que vai te purificar, que vai te limpar. Se o doente, ele tem que procurar um hospital mesmo, é aqui que o remédio de Deus vai entrar nas suas veias, é aqui que o antibiótico do Espírito vai correr no seu corpo para que você seja curado. Se você está anêmico, é aqui mesmo que você vai receber bolsa de sangue. O sangue do Cordeiro, ele vai ser injetado sobre a sua história, para a glória de Jesus. Nós não podemos fugir, nós não podemos se afastar do lugar onde vai nos curar, onde vai nos tratar, aonde vai nos fazer eu e você sermos melhores para a glória de Deus. Olha o que diz a Bíblia no livro de Salmos 29:11 diz: o Senhor dará força ao teu povo, o Senhor abençoará com paz. Quem vai te fortalecer, quem vai te capacitar, é o Senhor dos Exércitos. É o Senhor quem vai te ajudar. É o Senhor quem vai renovar o seu coração. É o Senhor que vai impactar a sua vida. É o Senhor que vai fazer você, em nome de Jesus, viver o extraordinário de Deus sobre a sua história. É o Senhor que vai fazer isso comigo e com você. É Ele que vai nos capacitar. Mas entenda, olha o que diz em Salmos 31, verso 24: esforçai-vos, e Ele fortalecerá o vosso coração, vós todos os que esperais no Senhor. Quem que vai te fortalecer? Quem vai fortalecer o coração? É o Senhor. Mas de quem? Aqueles que esperam em Deus, que esperam no Senhor. Mas aqui começa o versículo de uma forma tremenda, e é isso que Deus quer colocar para mim e para você entender. Se a gente vai vencer, eu creio que vamos, porque nós não vamos, aliás, nós só somos mais que vencedores, mais que vencedores, mais que vencedor. Tem vencedor? Levante a mão aí. Tem mais que vencedor em Cristo Jesus. Nós já somos mais que vencedores em Cristo. Nós não vamos vencer, já vencemos. Amados, nós precisamos entender que precisamos nos esforçar. Esforçai-vos. Às vezes a gente fala: Senhor, eu vou entrar este ano, vamos arrebentar tudo, eu vou vencer, o milagre vai acontecer. Tudo bem. Ficar isso no pensamento não acontece nada. Ficar isso no sentimento não acontece nada. Ficar

no pensamento positivo não vai mudar nada. O que muda é a nossa ação prática. Esforçai-vos. Olha o que diz a Bíblia. Salmos 31, 24. Esforçai-vos e Ele te fortalecerá. Quer dizer, Deus vai nos fortalecer para vencer o inimigo. Deus vai nos fortalecer para vencer este corpo que é corrompido, que o nosso exterior que está sofrendo, gemendo, olhando as provações, vai. Deus vai nos, vai sim nos capacitar. Deus vai nos fazer vencer. Mas desde que nós tomamos uma atitude, uma posição de nos esforçar, de se pôr. O que é esforçar-vos? É se dedicar, é buscar mais, é fazer mais. O que você não fazia, você vai começar a fazer em nome de Jesus. O que você não buscava, você vai começar a buscar. O quanto você não orava, você vai começar a orar. O quanto você não vinha para a igreja, você vai dizer, agora eu vou mais. Você vai se esforçar. É aí, se prepara, porque se você esforçar, o Senhor diz, se prepara, Ele vai te fortalecer, Ele vai te capacitar, Ele vai restaurar, Ele vai liberar, Ele será o teu Senhor quem te capacitará em todas as circunstâncias da sua vida. Olha para o seu irmão, diga assim, esforçai-vos. Diga, esforçai-vos. Não depende de Deus. Depende única e exclusivamente de você. Eu comecei esse ano, Deus já vai mudar minha história. Amém? Você não precisa nem pensar que Deus quer mudar a sua história. Esse já é o desejo de Deus. Deus, Ele quer transformar, Deus quer prosperar. Deus... Lembra a mensagem? Deus quer. Deus quer. Deus quer mais do que nós. Deus quer muito mais do que eu e você nos abençoar. Olha o que o Senhor diz para mim e para você. Eis que o Senhor tem pensamentos de paz ao vosso respeito, e não de mal, para vos dar o fim que desejais. Irmãos, desde que você erre, fale, Deus diz, eu tenho um pensamento de paz. O que eu tenho para você é coisa sobrenatural. O que eu tenho para você é excelente. O que eu tenho para você é maravilhoso. O que eu tenho para você é eterno. Eu tenho um pensamento de paz. Algumas pessoas estão até pensando que Deus tem algum sentimento ruim contra ela, porque ela errou. Não, ainda que você, Deus tem pensamentos de paz ao seu respeito. O desejo de Deus é te abençoar. O problema é que eu e você não estamos nos esforçando o necessário para vivenciar o milagre. Nós estamos querendo que Deus faça aquilo que depende de nós. Quantos querem ser salvos aqui? Diga glória a Deus. Quantos querem ser prósperos? Diga aleluia. É, não é muita gente não. Prosperidade não é só dinheiro não, viu, irmão? É saúde, é milagre, é paz. Quantos querem ser próspero? Diga aleluia. Todos nós. Agora, se eu dizer para você, olha para o seu irmão e diga, você quer ser próspero? Não precisa responder, só pergunta. Diga para ele, você quer ser curado? Você quer ser salvo? Você quer ser mais que vencedor em Cristo? Diga, você já é tudo isso em nome de Jesus Cristo. A gente não vai ser, a gente já foi salvo. Pastor, mas então que eu não preciso fazer nada? Ah, aí que tá. Já foi. Preste atenção. Não está aqui comigo, mas aqui na carteira está o documento do carro que é seu. Estou te dando esse carro, é seu. Amém, pastor, glória a Deus. Quer dizer, foi declarado, foi entregue, está no seu nome. Mas tem que fazer o que agora? O que, que você tem que fazer? O que, que tem que fazer? Mais alto, moço. Já existe a promessa. A promessa já existe. O Senhor já liberou os milagres sobre a tua vida. Pastor, eu estou numa prova lá em casa. O Senhor diz, eu já abençoei a tua casa. Eu já abençoei a tua família. Eu já te prosperei. Eu já te salvei. O que, que eu preciso? Buscar, buscar, buscar o milagre que já existe e já está liberado para você. Esse buscar está em sim, eu e você nos esforçar, ir atrás, tomar posse do que é nosso direito. Aí a gente passa a vida inteira assim. Preste atenção.

0: dando a Deus aquilo que Ele já nos deu.
1: Senhor, tanto eu queria uma jarra com água, Senhor. Me dá uma jarra com água e um copo para eu beber, Jesus. Oh, Senhor, você fica colocando essas coisas para me atrapalhar. Senhor, me dá uma jarra com água. Eu queria uma jarra com água, Senhor. E um copo, meu Deus.
0: Você está pedindo para Jesus ir para a cruz, morrer de novo, repreender toda a enfermidade de novo, te salvar de novo, prosperar de novo, sendo que já está tudo feito.
1: O presidente assinou um decreto. O presidente tem poder? Tem. Tem ou não tem?
2: Tem.
1: Mas rei tem mais. Rei, o poder dele é diferente. Ele não depende de parlamento, de senador, de deputado. O rei dos reis já assinou o decreto da sua vitória e está dizendo: ninguém pode revogar o milagre. Eu já estou liberando toda a promessa sobre a sua casa. Eu já estou liberando toda a promessa sobre a sua família. E ninguém pode se levantar contra o decreto real. Ele está carimbando com o seu anel, dizendo: eu ligo o seu milagre, a sua vitória para este ano. Receba em nome de Jesus. Ele está dizendo: eu, Jesus, o rei dos reis, carimbo. Tá, Satanás pode querer se levantar, mas ninguém pode se levantar contra a promessa, contra o decreto real. O rei dos reis já decretou o seu milagre. O rei dos reis já decretou a tua saúde. O rei dos reis já decretou a tua família salva. O rei dos reis já decretou o milagre. Quem crê, receba sobre a tua vida aí. Receba sobre a tua história aí. Receba sobre a tua casa. Abaxandarakasora mandai. Aplauda ele mais forte. Aplauda ele. Aí a gente para e vai orar. Deus, faz isso para mim. Mas o Senhor fala: meu filho, mas já está feito. Mas cadê? Cadê, Senhor? Deus está falando: vem buscar. Esforçai-vos. Tome a posição, haja, tome uma atitude, faça a sua parte. Eu já fiz a minha, eu já garanti a seu. Tu é filho, tu é herdeiro. Aí eu e você, sabe o que a gente faz? Pai, dá minha carteira, meu documento, dá o que me pertence, vem aqui. Eu vou viver a vida que eu quero. Tchau. Pega as suas coisas e vai para o mundo. Que afinal não está muito legal. Aquilo que Deus tem para nós parece que não é tão bom assim. E aí quando a gente perde tudo, aí a gente lembra: meu Deus, os trabalhadores do meu pai vivem melhor do que eu. O que eu estou fazendo nesse chiqueiro? Porque quando a gente sai da fazenda, irmão, o único lugar que nos espera é um chiqueiro. Longe de Deus não existe outro lugar que não fora um lugar que não presta. Aí aquele filho diz: pai, eu pequei contra o céu e perante ti, já não sou digno de ser chamado seu filho. Quer dizer, o que era herdeiro agora já não se sente mais. E ele pensa: será que se eu voltar para a fazenda, o pai vai fazer alguma coisa, vai me perdoar? Será que ele vai me aceitar? Será que eu tenho direito ainda? Será porque eu perdi tudo, gastei absolutamente com as meretrizes, gastei com as bebidas, com a prostituição, com os erros, fiz tudo que não devia, gastei tudo e saí da fazenda, meu Deus, onde eu vim parar? E o pai está na porta da fazenda já te aguardando, com um anel novo para colocar no seu dedo, com uma sandália nova para pôr nos teus pés, com vestes novas, nupciais para você ser vestido, e ainda mais ele disse: se prepare, calçar os teus pés com a preparação do evangelho da paz. Eu já disse aqui, todos esses presentes têm que ter conhecimento para poder dar. Como assim, pastor? Quando você vai brincar, talvez no final do ano, com alguém que você não conhece, ou presentear alguém, se você der um vaso para a pessoa, vai servir para ela? A probabilidade, sim ou não? É mais fácil do que você dar um chinelo que você não sabe.

vida dela, é isso não, moço? Se você comprar um anel para quem você não conhece o dedo dela, você vai acertar? A tendência é o quê? Errar. Se você comprar uma camisa para alguém que você não conhece, ela vai ficar larga ou não vai entrar, porque você precisa ter medida. Tudo que o pai deu para o filho era de alguém que conhecia todas as medidas dele. Sandália, anel, vestes. Alelabacarassura. O pai está dizendo: eu conheço as tuas medidas, eu sei os teus gostos, eu conheço que você lhe preparou uma festa. Que festa, que bolo que era? Era o que o filho gostava. Que churrasco que era? Era a carne que ele gostava. O pai está dizendo para você: eu conheço os teus gostos, eu conheço os teus desejos. Eu sou o Senhor que tenho milagre para a sua história. Eu sou o Senhor que tenho vitória para você. E se prepara, porque a bênção de Deus é sob medida. Ela é do teu nome. O que é seu ninguém vai tomar. O que é para você só serve você. A sua túnica ninguém pode vestir. O seu anel ninguém pode tomar. A sua sandália ninguém pode vestir. Porque ela tem o seu número, o seu documento, a sua identidade. O que Deus prepara para você nessa noite tem o seu nome. Ele faz como fez com Zaqueu. Ele para debaixo e diz: Zaqueu, ele te chama pelo nome. Desce depressa, porque hoje eu vou entrar na tua casa, diz o Senhor dos Exércitos. Ele te conhece. Ele te conhece. Olha para o seu irmão mais uma vez, profeta de Deus. Eu sei que às vezes você fala: poxa, mas eu não gosto de fazer isso. Eu vou dizer para você: mas tu é profeta, abre a sua boca, diga para o seu irmão: se prepara, porque as bênçãos de Deus, elas têm a sua medida, elas se encaixam perfeitamente. Diga: elas são perfeitas para você. Ninguém vai tomar aquilo que Deus preparou para você. Diga: está gravado o seu nome, está gravado o seu nome, está gravado o seu nome. Shabia Kandore Madara.

O Senhor manda dizer para você: olha mais uma vez como um dedo de profeta, cara de profeta para o seu irmão e diga para ele assim, diga Filipenses 1:6. Diz o Senhor para você, diga o Senhor, a boa obra que ele começou, ele vai aperfeiçoar até a volta de Cristo Jesus. Ele vai aperfeiçoar aquilo que ele começou na sua vida. Ele vai aperfeiçoar aquilo que ele começou na sua história. Se prepara, Deus te trouxe aqui para dizer: eu vou concluir a minha obra na tua história. Ela está sendo aperfeiçoada, ela está sendo trabalhada. Talvez alguém olhe para você e diz: está rústico, o Senhor diz: calma, está chegando o acabamento do céu. Está chegando o acabamento do céu. Está chegando o toque final de Deus. Nagasu yakandaramai. Paulo diz: eu tenho por certo isso mesmo, que aquele que vos começou a boa obra, ele aperfeiçoará até o dia de Cristo Jesus. Calma, se ainda não concluiu, é porque Jesus está trabalhando até que ele venha chegar. A boa obra que ele começou, ele vai concluir. Ele vai concluir. Esse ano é para quem quer lutar. A vitória já está liberada, o milagre já está liberado. Vem buscar, vem buscar, vem buscar, vem buscar, diz o Senhor. Senhor, para você, quem vai buscar, levanta a sua mão. Quem vai buscar, levanta a sua mão. Diga glória a Deus, glória a Deus, glória a Deus, glória a Deus. Abandarasarakandarabai, levante a sua mão e receba de Deus. Receba.

Você não vai parar. Esse ano é de plantar e esse ano você vai colher. Você vai plantar e vai colher. Você vai plantar e vai testemunhar. A tua casa é o melhor lugar do mundo. A tua família é a melhor família do mundo. Deus vai cumprir aquilo que Ele prometeu. Ele vai completar a boa obra dEle. Ele vai concluir. Pastor, o senhor não sabe o que aconteceu hoje. O Senhor diz: eu sei, eu sei. Sei bem, eu conheço você e a sua casa. É por isso que eu te trouxe aqui, para dizer: acredite na minha promessa, acredite nos meus milagres. Deus vai pôr por terra. Demônio, um por um, vai ter que sair da tua casa. Um por um vai ter que sair dos teus parentes. Um por um vai ter que sair da tua família. Porque a tua casa é consagrada, a tua casa é abençoada, a tua casa é ungida, a tua casa é escolhida, a tua casa, ela é o melhor lugar de Deus. Levante a sua voz e profetize. Profetize sobre a sua família, profetize sobre a sua casa, profetize sobre a sua história, porque eu creio que o meu Redentor vive, e por fim Ele se levantará. Ele se levantará. Quem quer viver um novo, fica de pé no seu lugar. Diga: eu profetizo, eu profetizo, eu profetizo. Sabe por que acabou a luz? Porque Jesus está dizendo: é assim que você vai ser lá fora. O mundo está em trevas, mas você é a luz do mundo. Você é a luz do mundo. Você é o sal. Você é a diferença. É você quem vai brilhar. Eles podem estar em trevas, mas quando você chegar, tudo, tudo, tudo, tudo vai ser diferente. Vai ser diferente. É para quem crê, é para quem recebe esta palavra profética, é para quem toma posse. Levanta, erga a cabeça e corra, busque, clame, faça a sua parte, porque Deus vai fazer a dele sobre a tua história, sobre a tua família. Labancho que era semana era o aragai, recheira macabara mabarácia, rabaxere meneguécia. Eu profetizo, Senhor, agora, agora, Senhor, alimenta as ovelhas, alimenta os cordeiros, alimenta o nosso

quer destruir a tua história, mas o Senhor diz: não, a tua casa é o melhor lugar do mundo, a tua família é a melhor família. Eu profetizo em nome de Jesus: se prepara a um novo tempo, a um novo momento de homens e mulheres cheios, cheios, cheios de ousadia, cheios de fé, cheios de graça. Receba de Deus sobre a sua história, receba de Deus mais, receba de Deus mais. Abre a sua boca e diga: eu recebo, eu recebo, eu recebo. Quem recebe, levanta a mão. Se você recebeu agora, profetiza sobre o seu irmão aí. Põe a mão nele aí, nela. Põe a mão nele, nela, e profetiza. Profetiza sobre ela, profetiza sobre ele. Diga: receba a unção de Deus, receba a unção de Deus, deixa Deus te usar aí. Profetiza a unção de Deus em nome de Jesus, profetiza a glória de Deus, profetiza a presença do Espírito Santo sobre a sua história, para a glória e honra do nome de Jesus. Você é um profeta.

Jesus. Vem, Jesus, vem, Jesus, pode entrar, Jesus.

Águia. A águia é usada como símbolo dos que esperam no Senhor e nele confiam. Verdadeiros cristãos são como águias. Você pode ver pombos, andorinhas e outras aves voando em bandos. Águias não. Ficam lá no alto, olhando o azul infinito. E é do alto que vem o poder do cristão. E quando vem a tormenta, as águias não se escondem. Abrem suas asas que podem voar em alta velocidade e enfrentam a tormenta. Elas sabem que as nuvens escuras, a tempestade e os raios podem ter uma grande extensão. Mas lá em cima brilha o sol. Nessa luta podem perder penas e se ferir, mas não temem e seguem em frente. Depois, enquanto todo mundo fica às escuras embaixo, elas voam vitoriosas e em paz lá em cima. Mas as águias também morrem, só que não se acha por aí um cadáver de águia. Porque quando elas sentem que chegou a hora de partir, não se lamentam nem ficam com medo. Procuram com seus olhos o pico mais alto, tiram as últimas forças de seu cansado corpo e voam os picos inatingíveis, e aí esperam o momento final. Talvez por isso o profeta Isaías compara os que confiam no Senhor a águias. Nós também temos uma vida cheia de desafios. Eles podem parecer impossíveis de serem vencidos, mas lembre-se, descanse no Senhor, passe tempo com Ele e depois parta para a luta, sabendo que além da tormenta brilha o sol.

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à embalagem. Um jovem preparava-se para sua formatura na universidade. E sabendo que seu pai poderia dar-lhe um bom presente, disse-lhe que um carro era tudo o que queria. Na manhã da formatura, o seu pai o chamou em seu escritório e disse como estava orgulhoso em ter um filho como ele e quanto o amava. Ele entregou uma caixa embrulhada para presente. Curioso e desapontado, o jovem abriu a caixa e encontrou uma Bíblia. E disse: "Com todo o seu dinheiro, você me dá uma Bíblia." E saiu de casa. Passaram-se alguns anos e o jovem lembrou-se do seu pai e concluiu que ele estava muito velho e que talvez devesse ir vê-lo, pois não tinha estado com ele desde o dia da formatura. Enquanto se preparava para viajar, recebeu uma triste notícia. Seu pai havia morrido. E quando chegou na casa de seu pai, uma tristeza intensa e um grande arrependimento tomaram conta do seu coração. Então começou a olhar as coisas que seu pai havia deixado e achou a Bíblia e começou a virar as páginas. Seu pai havia sublinhado um versículo, Mateus 7:11. "Se vós, pois, sendo maus, sabeis dar boas dádivas a vossos filhos, quanto mais vosso Pai que está no céu dará bens aos que lhe pedirem." Enquanto lia estas palavras, viu uma chave de carro com a etiqueta de uma concessionária e a data de sua formatura dizendo: "Pago à vista." Muitas vezes perdemos as bênçãos de Deus só porque elas não estão na embalagem que desejamos.

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Eu sou a bêbada da rua. Eu sou uma prostituta. Eu era uma prostituta. E eu, aquela mulher abandonada, sem escrúpulo nenhum.

mulher sem caráter. Aquela menina chega na porta da minha casa com apenas 6 anos. E ela diz assim: Sandrão, vai ter um culto das crianças na minha igreja. Eu conhecia Jesus de 2 formas. A primeira era na porta dando escândalo e vendo alguns virarem o rosto para mim. E a segunda, eu e minha mãe, nós fazíamos um copão de caipirinha com limão, ligava no R.R. Soares e ficava ouvindo a palavra. Às vezes o R. Soares dizia assim: você que está com a pinga, aí Deus tem uma palavra para você. Nós virava a pinga, chorava e dizia: é para nós, isso é comigo, meu Deus. E a gente bebia pinga e chorava. Aquela menina chega e fala: vai ter um culto na minha igreja, eu tenho uma palavra para você, eu queria convidar você para ir nesse culto. Eu olho para aquela menina, o meu coração treme de medo, porque eu nunca tinha recebido um convite para entrar dentro da igreja. Eu gostava demais daquela criança, e eu disse: e agora o que eu faço? Eu sorri e falei para ela: vamos fazer um combinado, eu só vou na sua igreja o dia que você for na minha. Ela sorri para mim, sorri com um olhar inocente, e ela diz assim: espera aí, eu vou perguntar para o meu pastor, se ele deixar eu vou. Não, você está aqui, seu pastor sabe que você está aqui? Não, ou você é daquela que vai e volta e ninguém sabe onde você está? Não, você é daqui que veio debaixo de uma cobertura, que veio debaixo de uma bênção, ou você é aquela do movimento? Não, estou sabendo que tem profeta, estou sabendo que tem manto, eu não preciso sair debaixo de cobertura, eu saio de qualquer jeito. Não, ei querida, se você quer ter vitória, aprenda a ter cobertura espiritual. Fica de pé, minha linda. Relebaia Choui Reli Etiópia, Reli Decaia, Choudeli Reface. Eu fui surpreendida por aquela menina, porque ela tinha 6 anos de idade e ela estava falando de uma autoridade espiritual. Enquanto eu olho para você, eu vejo a bondade de Deus sobre a tua vida. Alamandacaia, Choui. Alamandecia Tomi refácia. Assim diz o Senhor: decaia, relibiasse. Eis que o teu Deus, estou indo adiante de ti. Tu chegaste aqui com o coração aflito e tu tem uma tomada de decisão a fazer. E Deus está dizendo assim: dequia, tchobecia. Se tu fores para a direita, eu irei contigo. Se tu fores para a esquerda, eu também irei contigo. Relebande, xirra, eu vejo uma mala. Alabande, que refácia. E Deus diz: eu estou contigo nesse negócio. Tu não está sozinho. Tenho o meu aval, diz o Senhor dos Exércitos. Aquela menina vai embora para casa e eu fico tranquila, porque eu sabia quem eu era e o pastor dela também. Eu falei: estou livre, jamais ela vai ficar comigo no terreiro. Passado de 7 a 10 dias, essa menina chega linda na porta da minha casa. Ela chega bem vestida, porque filho de crente anda bem vestido. Não, se você trouxe sua criança cheia de ranho, com a fralda cheia, vai dar um jeito nela. Não, porque filho de crente anda bem vestido. Não tem esse negócio da mãe chegar escovada, chegar toda arrumadinha, o filho vir feio. Não, filho de crente, a filho daquele que serve a Deus, ele anda bem arrumado. Não, a nossa casa, não, eu digo assim, ó, pregue o evangelho, mas se for preciso, use palavra. A forma que você anda, a forma que você veste, a forma que você trata os seus filhos, essa forma já é uma maneira de pregar o evangelho. Essa menina chega na porta da minha casa de Bíblia na mão. E ela diz assim: Sandrão, eu vim para ir com você na sua igreja, porque o meu pastor disse que o próprio Deus vai comigo. Eu dou um sorriso. Eu falo: ela é louca. O pai, a mãe, o pastor, esses crentes são tudo louco. Porque aonde eu vou, Deus não entra. Eu pego aquela menina, eu pego aquelas roupas do patuá e vou caminhando com essa menina para o terreiro espírita. Aquela menina vai silenciosa e eu vou pensando assim: esses crentes vão ter que fazer um culto de libertação, porque ela vai vir com tanto demônio que eles vão se arrepender de ter liberado ela para ir comigo. Relebasse, relebai que chupia desci refai et.

Enquanto eu estou falando essa palavra, me veio o som de um tambor, alamando, renidefaia serra, batendo um tambor para tu ir embora, releia de que refácia, e disseram: aqui eles não ficam, nesse bairro eles não ocupam. E Deus está dizendo: fui eu quem te trouxe a essa cidade. Alamando de si reface. Eu vejo Deus desenrolando papéis em teu favor. Alamando de si, dinheiro que foi perdido, esquecido. Deus está dizendo: eu começo a revirar os papéis e começo a trazer para a tua mão. Alabaias-te, o devorador não vai ter ação sobre a tua vida. Não pode o macumbeiro dizer que tu vai embora. Pode dizer que a igreja da Tijuca vai fechar. Deus está dizendo: eu estou te enchendo da minha glória e trago finanças esquecidas para a tua casa. Vem vindo dinheiro esquecido, pastor. Aquela menina chega comigo no terreiro, ela dobra os joelhos, ela dobra os joelhos, existe uma cortina, nós vamos colocar roupa para começar o trabalho. Quando começa a bater a tabaca e abre a cortina, eu percebo que aquela menina de 6 aninhos de idade, ela senta e coloca a Bíblia no colo. A mãe de santo, ela olha para nós, a mãe maior, e ela diz: vamos riscar o ponto. Começamos a riscar o ponto uma vez, nada aconteceu. Começou a riscar o ponto a segunda vez, nada aconteceu. Riscou o ponto a terceira vez, nada aconteceu. Aquela menina sentadinho olhando para nós, a mãe de santo olhou e disse: quem é essa menina? Eu digo: é fulano de tal. E quem trouxe? Fui eu. Ela falou: então tira ela daqui, porque o que está nela é maior do que o que está em nós. Não, eu já estou profetizando para a tua vida enquanto você está com a mão erguida. Quem anda com a cobertura não anda sozinho, o próprio Deus anda com ele. Não, quem está com você é maior, é maior, é maior. O Deus que está sobre a tua vida, não chega macumba, não chega mandinga, não chega palavra de maldição, porque o nosso Deus é maior. Deus é maior. Não, para com esse negócio que você está debaixo de maldição, que você está debaixo de olho gordo. O olho gordo vai ter que emagrecer, porque o nosso Deus é maior. Não, ah, o nosso Deus é o único que pega a maldição e faz transformar em bênção. Eu entendo, minha pastora Terezinha, que naquela noite Deus mostrou e me ensinou a importância de estar debaixo da obediência dos seus líderes. Não, tem muito crente que está passando prova porque quer andar de qualquer jeito. Não, tem muita gente que está passando prova porque quer andar sem cobertura. Não, não quer pedir o aval. Eu vou pedir aval para homem? Não, eu não peço aval para homem, mas eu peço: ora por mim, ah, cobre-me, Senhor Jesus, com o teu sangue. Eu não saio sem a bênção espiritual do meu pastor. Através da bênção e da obediência daquela menina, Deus parou o inferno para honrar a fé daquela menina. Você acredita que Deus está parando o inferno hoje? Você acredita que Deus está parando o inferno hoje? Não, não. Talvez você chorou até agora. Deus está dizendo: eu estou parando o inferno hoje para honrar a tua fé. Aquela menina é uma cristã boa, porque crente até o adversário da nossa alma é. Quando eu saio do terreiro com aquela menina, ela não fica perguntando o que aconteceu, o que que deu errado ou o que que deu certo. Ela sorri e ela diz para mim assim: Sandrão, agora você vai comigo na minha igreja? Pensa na perna da Sandrão. Pensa na... ela tinha para quem pedir proteção, e eu falei: e agora? A minha perna tremia. E eu falei: se essa menininha com 6 anos de idade parou o terreiro, os crentes vão acabar comigo. E eu tinha muito medo de chegar lá e rolar. Falei: eu vou ficar rolando bem uns 5 meses, porque tem demônio lá. Eu não vou lá. Mas por amor àquela menina, eu fui no terreiro. Fica de pé um pouquinho. Acho que é blusa bege. Eu sou ruim de cor, mas vai dar certo. Relibiando-se. Elebai e choube de si refaz. É por amor a você que Deus está me usando nessa noite. Alabando de caia de siha. Elide.

soube essa. Enquanto eu estou aqui, eu estou vendo Deus visitar um presídio. Elebai chodi que ni refaz. E o Eterno diz assim: eu estou quebrando as cadeias do inferno que foi sobre a tua vida. Elecande sobre a niha. Satanás diz que ia destruir a tua história, mas Deus está dizendo: sou eu um Deus que estou reescrevendo a tua história. Alamando caia tire subnécia. Assim diz o Senhor: repreende e dá uma ordem à tua alma, para que a ansiedade não tome lugar, mas que você enche o teu coração de fé. Alamando é que refácia, porque tu diz assim: Senhor, na minha vida está tudo parado. E Deus diz assim: sou eu o Deus de movimento. Mesmo estando em silêncio, eu estou trabalhando por você. Enquanto eu chego no, eu chego da igreja, eu ouço a palavra. Eu creio que eu sou uma pessoa que anima a fé de quem tem familiares fora da presença de Jesus. Porque às vezes você convida alguém e você fica sedento que aquela pessoa entregue a vida para Jesus naquele momento. Mas, embora a palavra tivesse falado muito comigo, eu sabia que eu tinha um compromisso naquele terreno. Aquela menina, enquanto fazia seu apelo, ela dizia: aceita Jesus ou não? E eu começava a pensar: não posso, porque minha mãe é mãe de santo, porque é isso, porque é aquilo. E eu falava: vou ter que parar de beber, vou ter que parar de fumar, vou ter que parar de prostituir, vou ter que parar de fazer isso, parar aquilo. E não queria renunciar a nada daquilo. Deus, o plano dele é salvar a todos. Vou fumar, vou ter que parar de prostituir, vou ter que parar de fazer isso, parar aquilo. E não queria renunciar a nada daquilo. Deus, o plano dele é salvar a todos. Mas é nós que decidimos se nós queremos Deus na nossa vida. Não, não. Deus não nos fez para perdição. Deus nos fez para salvação. Eu estou ali no terreiro, e naquele terreiro eu tenho a oportunidade de engravidar o meu filho Jonatas. Lindo. As meninas conheceram. No terreiro eu fui disciplinada, porque o meu corpo pertencia ao Exu. A partir do momento que a minha mãe tinha dado o corpo ao Exu, eu não poderia mais ter relações sexuais com homem nenhum. À noite, eu via os demônios ter relações sexuais comigo. Eu acordava com marcas de mordida e de chupada sobre o meu corpo. De repente, eu me envolvo com um homem e estou grávida. Aquele Exu me rejeita. Interessante que agora, no evangelho de hoje, vá disciplinar alguém. É que vocês não foram pastoreadas pelo pastor Eliseu. Faltado em uma escola dominical, já era um desespero. Não, alguém. É que vocês não foram pastoreadas pelo pastor Eliseu. Faltado em uma escola dominical, já era um desespero. Não. Aquele lá, o Exu olha e fala: não, ela não seguiu as regras. Ô, querido, existe uma regra. Essa regra não foi o homem que colocou, não. Para. Talvez você diz para mim: pastora, mas eu sou divorciada, eu sou solteira e tenho mais, sei lá, tenho mais de 18 anos, tenho 15 anos, não importa se você é solteira, se você é divorciada, se você é viúva. Se você está tendo um namoro que não condiz com a palavra, pare agora. Porque você não é bijuteria, você é joia rara. Não, não, pastora, mas é que eu já tenho mais de 40 anos, é normal apertar aqui, é normal apertar lá. Não, não, você não é test drive, você é templo do Espírito Santo. Ah, não, não, não, o coisa aqui é diferente. Não importa quantos anos eu tenho, eu sou rainha do Senhor. Homem nenhum vai chegar abusando, pegando. Quer experimentar, vai ter que casar. Se o diabo não aceitou, eu grávida, Deus é obrigado a aceitar você no adultério? Eu só vou pregar o que Deus mandou. Não vou pregar nem mais nem menos. Não, mas é que nós somos adultos, pastora. Você sabe adulto como é que é, né? Beija aqui, esquenta lá, então casa. Ou então joga água. Esquentou, joga água. É? É, aplaude Jesus aí. Isso aí, sendo

valoriza, mulher. Se valoriza. Porque eu fui daquelas mulheres que precisei ir em fórum fazer exame para DNA. Obrigar um homem a assinar o nome de pai no RG, na certidão de nascimento. Porque eu passei na frente. Tem muita luta que você está enfrentando, porque você está passando na frente. Não, se você andar direitinho, você não vai sofrer não. Se você andar no caminho de Deus, não vai ter dor não. Porque mesmo que tenha dor, Deus é fiel para nos segurar no colo e nos sustentar diante das nossas dores. Eu fico grávida, sou expulsa daquele terreiro. Quando eu olho, eu não sei se aqui no Rio, é a segunda vez que eu venho no Rio. A primeira vez, eu vim com a pastora Terezinha numa excursão. A pastora Terezinha disse para nós assim: não coma churrasquinho da rua. A senhora lembra disso? Minhas amadas, não corra, não coma. É perigoso. Nós viemos uma convenção. Quem comeu churrasquinho da rua? Eu acho que parei ônibus umas 5 vezes. Eu não podia ter banheiro e nem nada para estacionar. Desobediente. E toda vez que parava ônibus, eu lembrava bem que a minha pastora disse: não coma churrasquinho da rua. É a segunda vez que eu estou aqui. Então eu não sei se aqui tem. Mas onde eu moro tem um local no estado de São Paulo chamado 25 de março. Se você não conhece, você já ouviu falar. 25 de março é um dos redutos onde vende muita bijuteria barata. E eu passei na 25 de março e eu observei que as bijuterias ficam expostas e quem quiser pega. Ah, as minhas amigas, aquelas que estão acostumadas a vir na 25, ela pega de pacote. Quando chega lá em Boituva, fala: ih, esse aqui está com defeito, esse não presta. De 20 que ela levou, ela aproveita 10. Mas é porque é bijuteria. Eu quero dizer que você foi comprado com o sangue de Jesus Cristo no Calvário. Você é joia rara. Não, você não está aqui para todo mundo ir pegando. Você não está aqui para todo mundo fazer o que quer. Não, você é a princesa do Senhor. Você é guardada no cofre real do Eterno. Então se posiciona nessa noite para viver a história que Deus escreveu para a tua vida. Eu ganho meu bebê. Eu ganho o Jonatas, que hoje está com 37 anos de idade. Eu continuo bebendo, eu continuo prostituindo, eu continuo tendo uma vida errada. Mas Deus prepara, diga: Deus prepara. Nós temos mania de colocar a responsabilidade da nossa vida na mão de Satanás. Não, porque foi o diabo. Ei, querido, o diabo não tem a chave nem da casa dele, não é você que vai ter, né? Não, as provas que você passa é só quando Deus autoriza. Não, o diabo não tem autoridade para brincar com aquele que serve a Deus. Enquanto eu estou com essa criança e a minha mãe no terreiro, a minha mãe tem um nódulo na orelha direita, onde ela perde o movimento do lado esquerdo. Quando vai fazer o exame, esse nódulo é um câncer. E o médico disse: se nós formos operar, retirar esse nódulo, ela vai ficar com sequelas ou pode até morrer. E nós começamos, o médico começou a instruir a minha família. A primeira coisa que eu lembrei: ah, Sandro, se tu soubesse como Jesus te ama. Não, eu não lembrei de nada. O amor de Jesus é suficiente para te manter de pé. O amor de Jesus é suficiente para você adorar Ele. O amor de Jesus é suficiente para você glorificar o nome dEle. Eu entrei no banheiro, bêbada. Eu fui participar de uma entrega de cestas básicas para a família vulnerável. Eu pego essa cesta básica e vou indo embora para minha casa. Quando eu coloco a cesta básica no chão, porque está pesada, o pastor Elias Adrião, ele passa com o carro e ele diz: filha, você quer que eu leve a sua cesta? Eu falei: quero. Ele colocou a cesta dentro do carro e foi embora. Eu morava bem perto da igreja. Eu falei: mas olha como que crente é bicho esquisito. Se ele vai em casa levar essa cesta, o que custa ele levar eu? É porque o homem de Deus não coloca todo mundo dentro do carro. Não, o homem de Deus, ele é sábio. Não, o homem de Deus, ele é... Não, para com esse negócio, aí amiga de serviço, eu estou dando só uma carona. Ai bem, você é ciumenta. Não, para de colocar as piriguetes dentro do carro. Para de colocar, abrir a porta da sua casa para qualquer um entrar. Vigia, guarda a tua casa.

dos casamentos, pastora, que estão sendo destruídos porque as mulheres não souberam guardar a sua casa. Ah não, Marlene, eu não consegui até agora entrar na casa da pastora Débora. Fica feliz, filha, você não está dentro da casa dela, mas você está no joelho. Ah, não é frequentando casa de pastor que traz salvação, mas é a oração e a transformação todo dia. Brinda a tua casa, brinda o teu lar, brinda a tua família. É que nós achamos que bom é ter quantidade, importante é ter amigos de qualidade. Tenha poucos, mas tenha amigos leais. O senhor pode ficar de pé? Relibiaia Choi. Relebaia Choi de Lihefas. Se nós fôssemos conversar de amizades traiçoeiras, o senhor saberia dizer em detalhes o que é traição. Relebando o que basse, alemão de que reface. Ah, eu vejo uma quebra de sociedade e eu vejo roubo. Reli e Tiobinécia, batendo na costa e disseram: pode contar comigo.

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Deus é grande em glória. Deus é grande em poder. Ele é grande em misericórdia, perdão, amor, justiça, benignidade e sabedoria. Deus é tão grande que a palavra de Deus diz que o céu é o seu trono e a terra o estrado dos seus pés. Ele é tão grande, mas ao mesmo tempo tão pequeno, que cabe dentro do teu coração. Deixe-o entrar.

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Queridos, eu vos saúdo com a paz do Senhor Jesus. Evangelho segundo escreveu Lucas, capítulo 11. O versículo 1 diz assim: Aconteceu que, quando ele, Jesus, estava orando em certo lugar, ao concluir, um dos seus discípulos lhe disse: Senhor nosso, ensina-nos a orar, assim como João ensinou a seus discípulos. Eu tenho visto que muitos cultos públicos se fazem, muitos ambientes de reunião, de reuniões públicas se desenvolvem, se abrem, se enchem. E estamos a cada dia desenvolvendo mestres na palavra, ministros de louvor, crentes com desejo de experiências com Deus. O sensacionismo, que é uma crença fortemente divulgada, difundida entre os nossos irmãos reformados, não todos, mas a maioria, a crença de que a contemporaneidade dos dons espirituais e milagrosos não é verdade. Essa crença não é bíblica e ela não conseguiu, graças a Deus, no coração da maioria dos crentes, matar o desejo por experiências com Deus. No interlúdio místico de 2 horas, num ambiente como esse, onde cada canção nos faz lembrar de Deus, cada pregação nos faz lembrar do céu, cada testemunho nos desperta para o reino de Deus, o coração aquece. Eu quero isso para a minha vida, eu quero Deus, eu quero ser incendiado, eu quero o sobrenatural. É bom porque o ambiente influencia. Hoje no almoço nós conversávamos sobre como o ambiente forma, molda e influencia os imaturos.

positivamente um ambiente como esse pode gerar em você o desejo, mas a minha pergunta é: como esse desejo por sobrenatural, por avivamento, pelo incendiar do Espírito se tornará uma realidade? Até que ponto você está disposta, minha irmã, a pagar o preço necessário para ser incendiada? O que você estaria disposto a renunciar para de fato ser incendiado? E eu vou apresentar para vocês um caminho simples, simples, simples, porém ignorado por muitos de nós. Deus fez o homem simples, mas ele criou muitas invenções, já disse o sábio Salomão. E eu quero falar com vocês, subordinado a um tema, que é uma pergunta. Você ora? Está aqui, não está disposto a orar? Honrar um tema como esse, sem estar disposto a orar, disposta a clamar, ajoelhar-se, quebrantar-se, ou mesmo em pé, porque o que mais importa é a posição da alma e não do corpo na oração. Mas se esforçar para aqui estar, desejar isso e buscar o sobrenatural, ser incendiado, incendiado, e não orar, você está perdendo o seu tempo. Lucas 11 é um registro da oração. O versículo 1 diz que Jesus está orando num certo lugar. Diz que quando ele acabou de orar, um dos discípulos lhe fez um pedido maravilhoso: Senhor, nos ensina a orar. E quando esse camarada pediu para que Jesus lhe ensinasse a orar, Jesus então lhes deu princípios de como construir uma vida de oração. E esses princípios perpassaram tempos e estão conosco até hoje, pois foram princípios de Cristo. Depois, os irmãos que já leram esse texto percebem que no versículo 9, Jesus incentiva a oração. Ele não apenas ora no versículo 1, ele dá incentivos para que oremos. Ele diz no versículo 9: pedi e vos será dado, buscai e encontrareis, batei a porta e se abrirá para vós. Porque todo o que pede recebe, o que busca encontra, ao que bate se abre. Jesus está incentivando os crentes a orarem, mas ele também, enquanto está dando os princípios da oração, ele está falando sobre o maior propósito de se orar. Não dá para ler Lucas 11 e isolar até o versículo 10, como se ele estivesse falando para qualquer tipo de gente, orar por qualquer tipo de propósito, como se a oração fosse uma caixinha mágica de onde de lá sai o Aladim, piririm, pim, pim, pensa que tu quer que eu estou aqui. Como se a oração fosse uma varinha mágica e é só usar o nome de Jesus e acontece. Não, ele está dando os princípios da oração. E como que ele conclui o princípio da oração? Versículo de número 13: se vocês, sendo maus, sabeis dar boas dádivas aos vossos filhos, quanto mais o vosso Pai que está no céu, que dará o Espírito Santo àqueles que lhe pedirem. Ele está orando no 1, ele manda pedir no 9, ele manda pedir no 10. Ele conta uma historinha nos versículos 10 e 12 sobre pedido de um amigo ao outro amigo. E quando você pensa que é pedir tudo, pedir de tudo, pedir qualquer coisa a qualquer hora, ele diz que a prioridade na vida de oração é receber o Espírito. Pergunta para mim por quê? Porque

se nas suas buscas, na sua vida de oração, você não busca o enchimento do Espírito, a direção do Espírito, você terá mais orações negadas do que respondidas. Todos aqui já tivemos orações não respondidas. Por quê, pastor? Porque oramos fora da direção. Oramos fora do propósito. Pastor, eu já tive muitas orações respondidas. É porque o Espírito te conduziu a se conectar à vontade de Deus para a sua vida. Agora é um mistério que eu não posso te explicar. Chegar no céu, tu pergunta para Jesus se for possível. Por quê? Porque se é o que o Senhor quer fazer, eu tenho que orar. É lei. Lei estabelecida, regra estabelecida pelo nosso Deus. Ele não fará nada de grandioso na terra se a igreja na terra não orar. Ele não vai te incendiar, não vai te batizar, não vai te encher, não vai te usar, não vai. E já vai a mensagem, já vai começar com polêmica. Sem oração, nem salvação existe. Ninguém aqui pode ser salvo sem orar. E quando eu digo ninguém, eu estou falando você que está desviada, desviado, você que é do diabo, você que está no caminho largo, você que faz parte de falsas igrejas, de falsas religiões. Sem orar, clamar a Cristo, você vai para o inferno. E eu vou provar na Bíblia. O primeiro ponto da mensagem é: o Salvador está orando. Eu vou perguntar para quem está comigo: quem está orando aqui? Ô povo inteligente, o Salvador está orando. Quem está orando aqui? O Salvador. Se o Salvador, que é o Salvador, está orando aqui, como que o homem pode ser salvo sem orar? Jesus orou em Lucas 3 no batismo. Jesus orou em Lucas 10 para escolher os discípulos. Jesus orou em Lucas 9 no monte da transfiguração. Antes que Pedro confessasse: tu és o Cristo, filho do Deus vivo, Jesus orou. Jesus orou em Lucas 11. Jesus orou no Getsêmani antes de ser preso. Jesus orou na cruz. O Salvador orava. Aí me vem duas perguntas à mente. Por que que você quer ser salvo sem clamar? Por que que você acha que pode ser salva sem orar, sem humilhar-se diante de Deus? Eu não estou falando aqui a pagãos que nunca ouviram o Evangelho. Eu estou falando a pessoas que cantam nossas músicas. Eu estou falando de gente que gosta de nossas mensagens. Como que o homem pode ser salvo sem orar? É claro que eu defendo a salvação pela graça. Eu não tenho nenhuma dificuldade de afirmar que ninguém será salvo por suas orações. Mas eu também não posso afirmar que alguém pode ser salvo sem orar. Se o homem quiser perdão de Deus, ele tem que abrir a boca, abrir seu coração e dizer: me perdoa. Pastor, a pessoa pode ser salva sem ler Bíblia? Pode, se ela for cega. A pessoa pode ser salva sem saber hermenêutica e exegese? Pode, se ela for analfabeta. A pessoa pode ser salva sem ouvir pregações? Sim, eu acompanho missionários, sustento alguns missionários, e eles pregam em alguns ambientes, tipo na Ilha dos Cocombas, na África. Só tem culto a cada 6 meses. E quando acontece o culto, a pessoa se entrega para Jesus. Só no próximo 6 meses, aquela pessoa vai ouvir uma pregação. A pessoa é salva sem ouvir pregação, sem ouvir podcast de 3 horas, que tem crente viciado, não estuda a Bíblia, mas está no podcast todo dia. A pessoa pode ser salva sem ouvir podcast. Agora, sem orar, não tem como. Eu vou provar na Bíblia. Alguém pode fazer isso aqui pelo outro, por exemplo, comer pelo outro, beber pelo outro, dormir pelo outro? Não, existem coisas que não se fazem.

fazem por procuração. É cada um cumprindo o seu papel. São coisas naturais que cada um deve fazer por si. Assim é o homem diante do Salvador. Ou ele clama por salvação, ou ele vai perecer. Ou ele clama, por quê? Porque você clama, porque você ora, porque você não pode gerar aquilo que você está buscando. E a salvação é um milagre operado por Deus. Não são as suas obras. Não é o ambiente. Porque você clama, porque você ora, porque você não pode gerar aquilo que você está buscando. E a salvação é um milagre operado por Deus. Não são as suas obras. Não é o ambiente que você frequenta. Não é a missionária que você pediu oração. Não é aquela igreja que você foi fazer campanha. Não, isso é extremamente individual. Oséias 14, 2: tomai convosco palavras e convertei-vos ao Senhor. Ele está dizendo: use palavras e se converta ao Senhor. O que Pedro disse para aquele macumbeiro lá em Atos 8, 22: se arrependa da sua maldade, ore ao Senhor, pedindo que Ele perdoe os pensamentos do seu coração. Deus não perdoa quem não se arrepende. Deus não perdoa quem não ora. Lembra de Lucas 23, 43? Os dois ladrões criticavam o Cristo na cruz do meio. De repente, um deles viu que o homem da cruz do meio era diferente. O que que ele fez? Clamou. Como? Primeiro ele defendeu Jesus. Olhou para o outro e disse: para de mexer com esse homem. Ele é justo. Ele não fez nenhum mal. Nós somos maus. Nós estamos aqui porque merecemos. Mas o homem da cruz do meio é justo. Depois que ele defende, ele clama: Senhor, lembra de mim quando vieres no teu reino. Aí Jesus respondeu na mesma hora: hoje estarás comigo no paraíso. Essa é fácil. Tu lembra de Atos 2:21? Aquele que invocar o nome do Senhor será salvo. Está aí. Se o Salvador orou, é decreto dele que para você ser salvo, você tem que clamar. Por isso, orar é coisa de gente necessitada. Orar é coisa de gente dependente. Não adianta você gostar da música, gostar da pregação e não se prostrar diante de Deus em oração, dizendo: resgata-me, salva-me. Como aquela canção: então liberta-me de mim. Esse é o poder da oração. Se nossos filhos não clamarem, não serão salvos. Se essa nação não clamar, não será salva. O Salvador orou. Então me ajuda, hein? Se o Salvador orou, quem quiser ser salvo precisa orar. Ficou horrível, gente. Ainda pedi para me ajudar. Se o Salvador orou, quem quiser ser salvo precisa orar. Ficou chique. Segundo lugar, quem está orando aqui no 11? Não me estressa, não. Quem está orando aqui no 11? Se o Salvador está orando, quem quiser ser salvo tem que orar. Se o próprio Salvador orou, os salvos... quem é salvo, ora. Repito, eu não estou falando a pagãos que nunca ouviram o evangelho. A quem muito é dado, muito será cobrado. Quando Paulo foi salvo em Atos 9, a primeira característica dada sobre ele a Ananias foi essa: Ananias, eis-me aqui, Senhor. Vai orar para o Saulo. Eis que ele está orando. Como é que Ananias vai discernir que aquele cabra agora é crente? Porque ele está orando.

Tu lembra do rapaz lá de Gadara, Marcos 5,18? Jesus expulsou a legião de demônios, e aquele que andava pelado se ferindo agora estava vestido aos pés de Jesus. Jesus olhou para os discípulos e disse: bora voltar de barco. Ele, o ex-endemoniado, olhou para Jesus e o texto diz que ele rogava, implorava: Senhor, me deixa ficar contigo. Porque a primeira marca de quem é salvo é oração. Você ora. Se você não ora, desculpe, você não é salvo. Ore para Jesus te salvar. É a marca de quem nasceu de Deus. Escute os missionários e eles vão lhe dizer que em várias partes do mundo, onde houver conversões como está acontecendo na África, Nova Zelândia, interior da China, Índia, quando as pessoas se convertem a Cristo, no próximo culto elas chegam mais cedo para orar. A primeira coisa que elas fazem em casa é abandonar os ídolos e orar. O primeiro ato de uma criança ao nascer, chorar. O primeiro ato de fé de quem foi salvo, orar. A oração é para a fé o que a respiração é para a vida. Como um homem pode viver sem respirar? Está além da nossa compreensão. Então, como que um crente pode viver sem orar? Assuma que tu está desviada. É melhor o inimigo declarado do que o inimigo disfarçado de amigo. Se tu não ora, tu não é crente. Você não ama a Deus. Se minha esposa levanta e não fala comigo, vai almoçar, não fala comigo, dirige comigo, não fala comigo, vai trabalhar, não fala comigo, vem para o culto, não fala comigo, eu vou dizer: você está doida? Você tem problema? Onde há comunhão sem diálogo? Todos os filhos de Deus sentem a necessidade de falar com o Pai. Romanos 8,15 diz que quando o Espírito opera em nós, o ato da regeneração, a gente clama: Abba, Pai. Papaizinho. Deus não tem filhos mudos espirituais. Vou repetir: Deus não tem filhos mudos espirituais. Quando o Espírito opera o novo nascimento, ele abre sua alma e diz: ora, clama, abre a boca, clama a mim, eu vou te responder, clama a mim, eu vou te anunciar coisas grandes e firmes que não sabes. Você quer ser incendiada? Você quer ser incendiado? Aí eu faço outra pergunta: você ora?

Tem uma classe que não ora na Bíblia. Até demônio ora, irmão. Lá em Gadara, os demônios imploraram: não manda nós para o abismo, não, Senhor Santo, Filho do Altíssimo. Manda nós para os porcos. Tem crente pior que demônio, meu Deus do céu. Demônio orando. E tu é crente e não ora. Salmo 14, verso 4 diz que os ímpios não oram. De Gênesis a Apocalipse, os salvos oram. Ímpio não ora. Aí, não é eu que estou falando, não. É o salmista lá no 14.

Quem não ora é. Quer falar não? Quem não ora é. Aconteceu que quando ele estava orando num certo lugar, Jesus tem um certo lugar. Um certo lugar para orar se torna um lugar certo.

Misericórdia, pastor. Tenho vergonha de orar publicamente. Sangue de Jesus tem poder. É, mas quando o pessoal da mídia vê com o celular pertinho assim na tua cara, eu tô... Só para apostar. Jesus orava publicamente. Você pode estar no ônibus e a ambulância passando. Tu levanta a mão e Jesus dá o livramento. Aí os ímpios vão falar duas coisas de tu: ou tem fé ou é doido. Orar publicamente atrai o olhar dos ímpios. É. Por quê? Porque orar publicamente é evangelístico. Você está mostrando que tu tens um Deus que é invisível, mas é real, é onipresente. A oração pública impacta aqueles que ainda não conhecem o poder dela. Expulsar demônios, interceder pelo bom andamento do culto. Jesus orou publicamente. Lucas 3, João 11. Na cruz, cercado de inimigos, orou publicamente. Mas ele orava no secreto, ou seja, esse é o equilíbrio da oração. Você ora no secreto. Se você ora publicamente no culto, se você ora publicamente intercedendo, mas não ora no secreto, você pode se tornar o hipócrita. Se você ora secretamente, aquilo do qual você se enche no secreto te impulsionará a orar publicamente. Só orando no secreto, sua devoção pública será resultado da devoção secreta. Então, quando oramos publicamente, estamos num ato evangelístico. Como disse Paulo a Timóteo, quero que os crentes orem em todo lugar, com mãos estendidas, sem ira e sem contenda. É uma oração pública. E a oração secreta? Você tem seu cantinho? Moisés tinha sua tenda portátil. Elias tinha sua caverna. Jonas teve o ventre do peixe. Abacuque teve sua fortaleza. Isaías teve o templo. Jesus tinha o monte. Paulo teve as prisões à beira do rio e o navio. Você pode parar a sua moto. Você pode parar o seu carro. Você pode, no intervalo do seu trabalho, ir ao telhado, como fez Pedro, ou ir ao porão de uma casa ou de um navio, sei lá. Mateus 6, Jesus disse: entra no teu quarto e fecha a porta. A palavra quarto ali é aposento, qualquer lugar secreto. O segredo da oração é a oração em segredo. No diálogo com Deus, você vai se desenvolvendo na comunhão. É falar com Deus, irmão. Por que a gente quer enfeitar as coisas? Já vi crente indo orar querendo pregar para Deus, dar aula de teologia para Deus. Não, irmão, fala com Ele, com todo o seu coração, mas fala tudo. Jesus está orando num certo lugar. Olha essa lição agora. Primeiro é que o Salvador orou. Segundo, ele está orando num local determinado. Terceiro, o respeito pela oração. Ao concluir a oração, um dos discípulos lhe disse: ao concluir,

0: o interrompeu enquanto ele não acabou de orar. Não importa a intimidade que você tenha com quem está orando, respeite o ato de oração alheio. Isso acontece nas assembleias de Deus, eu não sei aqui. E eu sou assembleando, isso me estressa. A gente está lá orando com as irmãs do coque. Aí de repente chega uma classe com a baqueta na mão rodando assim, ó. Aí senta na batera. Chega, papapá, meu bem, telefone. Corajoso, aí é macho. A esposa tá orando, o cara chega lá, oh, não consigo fazer o leito do neném aqui não, me ajuda aqui. Eu não estou falando do ímpio, eu estou falando do marido crente, sabendo que a mulher está em oração, ou que ele está em oração. Se, claro, se você não quiser ser interrompida ou interrompido, comunique, estou indo orar. Mas ore de tal forma que as pessoas saibam que você está orando. Porque você ora olhando a foto que você acabou de postar. Você está orando e pegando o WhatsApp toda hora para ver se alguém te mandou mensagem. Importante, zona, você é bichona mesmo, hein, vaza? Alguém tem que te mandar mensagem. Como ninguém mandou, tu vai no grupo ver o que está acontecendo. Tu está de joelho dizendo que está orando. Quem vai te respeitar? Jesus orava de tal forma que alguém olhou e disse: não posso interrompê-lo. Você ora como se estivesse diante de quem? Martin Lloyd Jones disse: quando vires alguém orando, não o interrompa. Essa pessoa está em audiência com o Rei dos Reis e Senhor dos Senhores. Sala do trono, irmão, na presença do Todo-Poderoso. Quando Jesus acabou de orar, um dos discípulos, eu quero ajuda, é sério, estou cansado, eu quero ajuda. Quantos discípulos Jesus tinha? 12. Mas aqui do texto, quantos foram pedir para aprender a orar? Eu acho linda essa conferência lotada, que coisa chique, que coisa maravilhosa. Vocês estão de parabéns. Mano, olha essa conferência.
1: Amiga, olha essa conferência, amiga.
0: Gente, demais, né? É. E qual é o tema? Incendeia. Tu acha que para Deus o mais importante é você dizer que esteve no incendeia, ou quando acabar o incendeia, sem multidão alguma, você está lá na sua igreja de joelho? Incendeia, enche o meu coração. Sabe por que a casa está lotada? Porque não é convocação para orar. Faz congresso, lota. Faz conferência, lota. Traz cantor, pregador famoso, lota. Faz acampamento com piscina e churrasco, lota. Marca para orar. Jesus ficou 40 dias na terra, a Bíblia diz.

diz que era multidões. 1 Coríntios 15 diz que ele apareceu a mais de 500. Em Atos 1, até Atos 1, era mais de 500 pessoas. Jesus subiu do 40º dia depois que ressuscitou. 10 dias de oração, quantos dias? 10 dias de oração. Jesus sobe no 40º, o Espírito Santo desce no 50º dia após ressurreição. 10 dias de oração, os 500 de Atos 15.

você quer ser incendiado, se você ainda não reconhece na prática que onde estiverem dois ou três reunidos invocando o nome dele, ele está presente ali. Mas por que que é só um que vai querer aprender sobre oração? Porque oração não deixa ninguém famoso. Você conhece gente famosa porque prega. Você conhece gente famosa porque canta. Me mostra alguém famoso porque ora. Porque a oração é o ministério do anonimato. Mas sem ele ninguém cresce, ninguém prospera. Eu não vim aqui empolgá-los. Eu quero que você se pergunte se tu é crente de verdade. Isso aqui não é um clube para termos pessoas por adesão. É por conversão. Um só interessado em orar. Lembra do início da mensagem? Eu disse assim: a prioridade na oração é buscar a pessoa do Espírito Santo. Por quê? Porque ele te ajuda a se conectar com a vontade de Deus. Sim ou não? Olha que coisa linda, perfeita, gloriosa. Olha que negócio chique. Eu duvido que esse cara aqui é Pedro. Quem já estudou sobre Pedro sabe que Pedro chegaria assim, ó: Senhor, passa a senha aí, pai. Se tu já leu Mateus 26, tu sabe. Ó, Senhor, ninguém gosta de orar não, mas fala para mim qual o segredo de ficar tanto tempo assim orando. Que coisa linda é essa que quando o Senhor ora, seu rosto se transfigura, igual no capítulo 9. Não, só para mim, pros outros não. Mas olha como é maravilhoso. Quando o cabra já tem desejo por orar, ele já está entrando na dimensão do coração de Deus. Eu vou te provar no texto. Senhor, ensina-nos. Deixa o ensina comigo e tu fala nos. Senhor, ensina. Ele poderia dizer ensina-me. Ele olhou para Jesus e disse: todo mundo aqui precisa aprender a orar. E a minha oração, a minha primeira oração é: ensina-nos. Quando você chega em Mateus 24, os discípulos estão pedindo para aprenderem escatologia. Parece esses chatos da net. Eu sou pré-tribulacionista. Aí o outro diz: eu sou pós-tribulacionista. E o pré-herege. Aí vem o mais bestalhado: eu sou mid. Aí começa aquele debate. Quando ele vem, aí chega a irmãzinha mais simples da igreja: eu só sei de duas coisas da escatologia. O quê? Jesus vem e eu vou. Jesus vem e eu vou. Isso é que é maravilhoso. Então, perceba que sobre escatologia, Lucas 24, todos eles pediram, Mateus 24, todos eles pediram para aprender. E de política, Atos 1, Jesus disse: vai descer virtude sobre vocês, vai descer poder sobre vocês. Aí todos eles olharam para Jesus e disseram assim: vai ser nesse tempo que Roma cai e Israel é devolvido à glória, né, Senhor?

0: mentalidade política. O partido de Roma cai e o partido dos judeus se desenvolve. E aí nós mete a espada no bucho dos romanos e a glória de Israel é devolvida. Para falar de política, todos. Para falar de escatologia, todos. E quando Jesus disse: um vai me trair? Fofoca. Fofoca. João 13, Mateus 26. Todos se envolveram e começaram a perguntar: quem é? Quem é? Quem é? Um olhou para o João que estava aqui em Jesus, Pedrão. Pedrão olhou para o João. Por quê? Porque fofoca chama a atenção de todo mundo agora para orar. Mas olha a humildade dele, Senhor.
1: Ensina-nos.
0: Essa vai ser a primeira vez que eu vou pedir para tu dar glória. Porque intimidade forçada é estupro. Eu não vou forçar tu sentir Deus. Se tu ora, tu já está sentindo o que eu estou sentindo aqui. Essa vai ser a primeira vez que eu vou pedir para tu dar glória. Quer ver como é que eu peço? Quem está preparado para dar glória? Então tá bom, continua assim, hein? Olha isso. Senhor, me ajuda de novo. Senhor, ensina. Eu estou dizendo que ele já estava na conexão. Ele olha para Jesus e diz: Senhor, ensina-nos a orar. Eu imagino Jesus olhando e dizendo: gostei. Gostou, Senhor? Por quê? Você já está dentro do meu propósito. Por quê? Porque eu vou ensinar vocês a orarem. Quando forem orar, orem assim: Pai nosso. E o pão é nosso. E o perdão é nosso. E o livramento é nosso. É nosso, é nosso, é nosso. Orgulho na alma. Quem ora pensa no outro. Quem ora enxerga o outro. Quem ora pensa no outro. Vou perguntar de novo: você ora por quem? Por quantos? Porque se você não ora, não tem nós. É só tu. Quão grande és tu na frente do espelho, tu canta. Lindo, lindo, lindo é na selfie. Ainda faz biquinho. Não tem nós em suas orações. Quanto mais perto de Deus, mais você pensará nas pessoas. E não vai desistir por causa de deslealdade. Não vai desistir por causa de traição. Pastor, eu estou orando. Pastor, eu estou orando para Deus me livrar do Judas. Sai de ré, Judas. Sério? A questão é que Judas traiu porque não orava. Quem orava era Jesus e foi traído. Não entendi, pastor. Eu repito. O Judas que traiu não era de oração. Quando Jesus estava orando no Getsêmani, ele estava vendendo Jesus. E o Cristo traído era de oração. Aí você escolhe. Se é Jesus ou é Judas. Eu quero ser Jesus, pastor. Não é isso que eu ia dizer, não. Vai ser traído. Vai ter deslealdade. Vai ter ingratidão. E um dos motivos pelo qual Deus permite isso é você aprender a não viver sem

Não, pastor, mas eu orei e eu sofri com isso. É, porque a oração não é para te livrar dos desleais, é para te dar graça a permanecer apesar dos desleais. Abel teve Caim, Abraão teve Ló, José teve seus irmãos, Daniel teve os caldeus, Jeremias teve seus patrícios, Jesus teve Judas, Paulo teve Alexandre, o latoeiro, e todos esses eram de oração. É melhor ser traído do que trair. É melhor sofrer com a deslealdade do que ser desleal. Porque a falta de oração te torna Judas. A oração te assemelha a Cristo. E eu encerro essa mensagem lhes dizendo: o que é que Jesus está fazendo no céu hoje, meu Deus do céu? Spurgeon disse: eu preferiria ensinar 10 homens a orar do que a pregar um homem a orar, do que 10 a pregar. Se humilhe diante de Deus hoje. Reconheça que Deus marcou essa noite para te marcar e te trazer de volta para a comunhão. Você está orando por quem? O Espírito está dizendo a alguém aqui: enquanto você clamar, a porta da graça vai estar aberta. Se você já leu Gênesis 18, Deus falou assim para Abraão: vou destruir Sodoma e Gomorra. Abraão cai de joelho e diz: se lá tiver 50 justos, o Senhor destrói? Deus diz: não. Se lá tiver 40, o Senhor destrói? Não. Se lá tiver 30, o Senhor destrói? Não. Se lá tiver 20, o Senhor destrói? Não. A irmã está entendendo. Vou tentar mais uma vez. E se lá tiver 10, o Senhor destrói? Ele que quis parar nos 10. Enquanto ele estava clamando por misericórdia, Deus estava dando misericórdia, porque a oração te leva para a fonte inesgotável da graça. Por quem você está orando? A mãe do teólogo Agostinho estava preocupado com sua perdição, e um amigo crente disse a ela: um filho gerado nas lágrimas não se perderá. Deus destruiu Sodoma, mas tirou o sobrinho de Abraão de lá. Você está orando por quem? Cadê o nós nas suas orações? Eu acho que é por isso que tu só ora 3 minutos. Tu não ora por ninguém. Lembra de Isaías? No capítulo 6. Que visão maravilhosa. No ano que morreu o rei Uzias, eu vi o Senhor assentado sobre um alto e sublime trono. As abas das suas vestes enchiam o templo, a casa se encheu de glória. As colunas tremiam pela voz do que clamava. Vi serafins ao redor dele, cada um tinha 6 asas. Com 2 cobriu o rosto, com 2 cobriu os pés e com 2... Agora, e clamavam uns para os outros: santo, santo, santo é o Senhor dos exércitos, toda a terra está cheia da sua. Me responda, por favor, essa visão é maravilhosa, sim ou não? Mas quando ele está diante de Deus, Deus o leva para as pessoas. Ele diz assim: ó, eu ouvi uma voz que dizia: a quem enviarei? E quem há de ir por nós? Será que é por isso que tu tem medo de orar? Porque quanto mais orarmos, Deus nos responsabilizará. Por quê, pastor? Porque Deus não dá responsabilidade.

0: Não envia para ganhar almas quem ainda não conquistou o coração dele. Quanto mais perto de Deus, mais perto das pessoas. Não envia para ganhar almas quem ainda não conquistou o coração dele. Quanto mais perto de Deus, mais perto das pessoas você estará.
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e cumprindo-se o dia de Pentecostes, estavam todos reunidos no mesmo lugar. 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
5: Enquanto a minha família brigava, discórdias, ruínas, nós conhecemos o trabalho da Umbanda. Da Umbanda nós ingressamos ao Candomblé. Era natural, pela madrugada, os meus pais me acordarem e levar ao cemitério para nós abrirmos túmulo. Frequentarmos encruzilhadas para fazer despachos. Era natural essa frequência dessa religião dentro da minha casa.

Meu pai e minha mãe, eles iam meia-noite abrir túmulos para colocar e enterrar nome de pessoas naquele local. Iam fazer oferendas dentro do cemitério. Só que nesta turnê, durante o período das 18 horas, quando eles iam para o terreiro espírita, eles passavam de frente de uma igreja viva como essa, de uma igreja cheia do Espírito Santo como essa. E meu pai, que era um homem mau, um homem rude, um homem que praticava a violência doméstica, esse homem, ele ouvia o glória a Deus e aleluia, e ele dizia: qualquer dia desse eu quero entrar dentro da igreja, porque eu preciso entender que no meio de tanta coisa ruim, aonde é que esse povo encontra forças para dar glória a Deus e aleluia. Ah, tem muita gente lá fora que está perguntando: o desemprego chegou, o divórcio chegou, a morte chegou, mas ainda na terra existe uma igreja viva que, independente do que aconteça, continua dando glória, continua dando aleluia, continua dando glória. Continua dando ale. Enquanto meu pai fazia essas coisas horrorosas, mas ele passava na frente da igreja, ele dizia: qualquer dia eu vou entrar dentro da igreja. Meu pai entra. Quando meu pai entra na igreja, a palavra que é pregada é: eis que eu, o Senhor, teu Deus, estou te preparando um lugar. Eu já entendo uma coisa: Deus, ele odeia o pecado. Diga: Deus, ele odeia o pecado, mas ama o pecador. Ele olha para um homem que pratica violência doméstica, que maltrata a filha, que maltrata a esposa, que não cuida da própria casa, e diz: eu, o teu Deus, estou te preparando um lugar. Meu pai é sensibilizado por aquela palavra, ele se torna motivado por aquela palavra, e ele entrega a vida dele a Jesus Cristo. Ele chega em casa com Bíblia na mão, ele chega feliz, ele chega com um semblante diferente. E a minha mãe pergunta: Chico, o que é que aconteceu? Ele diz: eu fui numa igreja evangélica, e na igreja evangélica o pastor disse que Deus está me preparando um lugar. Pensa numa mulher brava. Foi minha mãe. Minha mãe ficou maluca. Ela falou: você está louco? Nós somos espíritas, como que você vai ser crente agora? Na verdade, se virar, né? Virar crente, parece tripa, né? Virar. Como você vai virar crente agora? E meu pai falou assim: olha, não sei, sei que Deus disse que está me preparando um lugar. E aí, a minha mãe falou: então, se Deus está te preparando um lugar, eu quero que você saia. E falou tudo aqueles palavrão para fora dessa casa. Meu pai não, minha mãe, ela não aceitou a situação da decisão que o meu pai tinha tomado. Ali houve briga, minha mãe xingando meu pai e aquele homem que era acostumado a bater nela. Aquele homem que é acostumado a falar palavrão, ele ficou parado. Eu lembro meu pai com as lágrimas descendo dos olhos, e ele disse assim: Benedita, você pode falar o que você quiser, eu confio na palavra que Deus falou comigo, e nada vai fazer eu voltar para trás. Ei, levanta a tua mão que eu já quero profetizar. Quem é fraco é Satanás. Você é forte em Jesus Cristo. Não é as decepções da vida que vai fazer você voltar para trás. Uma vez que você começou, o Senhor está te dando força, está dando estratégia para você terminar essa boa obra. O meu pai, a minha mãe e meu pai brigam. Minha mãe briga com meu pai. O meu pai toma aquela postura de quem serve a Deus, porque quem serve a Deus não entra em confusão, quem serve a Deus não se perde em discussão. O seu silêncio faz mais barulho do que sua gritaria. Aprenda a vencer as suas guerras em silêncio, porque enquanto você está gritando, enquanto você está expondo as suas dores, o inimigo está achando caminhos e alcançando um lugar onde você é frágil. Agora, quando você fica em silêncio,

ele fala: o que será? Por onde eu começo? Como que eu vou fazer? Vença as suas guerras em silêncio. Meu pai, ele aceita o desafio de sair da casa. Eu sou menina, filha única. Por isso que eu sou charmosa assim. Filha única é mimada, né? Eu sou menina, filha única. Quando eu vejo meu pai precisando sair daquela casa, eu agarro nas pernas do meu pai. Meu pai era um negro alto, tinha 2,01 metros. Minha mãe era uma baixinha negra, branca, que parecia uma pimenta malagueta. E eu vou, seguro nas pernas do meu pai. E a minha mãe diz assim: olha, Gico, você só vai dormir aqui hoje por causa dela. Mas amanhã cedo, eu quero que você vá embora. Meu pai vai dormir, minha mãe vai dormir, nós vamos dormir. Pela madrugada, minha mãe se sente incomodada, com calafrios, uma coisa esquisita. Ela levanta, acende uma vela para o orixá dela. Quando ela está voltando para o quarto, ela vê uma sombra passando por detrás dela e ela deduz que tem alguém dentro de casa. Ela corre e chama meu pai: Gico, Gico, acorda, tem gente dentro de casa. Meu pai estava morto, Deus levou meu pai. Essa palavra é uma palavra de ânimo para você. Porque às vezes você olha para a situação da sua casa e você diz: não tem mais jeito, não vai dar tempo de Deus salvar. É mentira do adversário. Se Deus prometeu salvação para a tua casa, a salvação para a tua casa vai chegar. Não, não, Deus não é homem para que minta, e nem filho do homem para que se arrependa. Se Ele falou que vai ter salvação, vai ter salvação. Meu pai morreu salvo. Entregou a vida para Jesus. Num dia, na madrugada, Deus veio buscá-lo. Eu sei que se eu permanecer fiel, eu o verei quando chegar lá no céu. Ficou eu e minha mãe. Eu, uma menina rebelde, pensa numa menina rebelde. Sou eu. Batia na minha mãe, cuspia na cara da minha mãe, falava uns palavrões fortes para minha mãe. Tratava minha mãe de igual para igual. Você vai dizer: por quê? Porque eu era o reflexo do que eu via dentro da minha casa. Seu filho não puxou sua sogra, seu filho não puxou a avó, não puxou... Não, seu filho puxou reflexo daquilo que ele é, daquilo que ele vê dentro da sua casa. Não, não adianta vir dar desculpinha: ai, meu filho é assim porque as crianças da escola dominical. Não, seu filho é assim porque você é maroto, você responde, você não respeita. O seu filho imita aquilo que ele vê dentro da... Ah, ficou fraco isso. Vocês já estão querendo ir embora? Seu filho é o reflexo do que ele vê dentro da... Então cuidado com o que você pratica dentro da sua casa. Tem muitas guerras que são desnecessárias. Existem guerras matrimoniais que a mãe convida o filho ou a filha para entrar na guerra. Poupa seu filho, poupa as emoções dessa criança, né? Quem tem que resolver é você e o seu marido, o seu cônjuge. Não fica aí colocando: não, filha, você está vendo o que o pai está fazendo? Não, não existe ex-pai, não existe ex-mãe. Então ensine os filhos a honrar o pai e a mãe, independente do que eles forem. Se Deus deixou o mandamento, é porque nós devemos cumprir. Não, você pode olhar para o teu irmão e diga: você não imagina o quanto Jesus te ama. Enquanto eu ia nessa bebedice, dança daqui, dança dali, essa menina, ela não perdia a oportunidade de dizer: Sandrão, se tu soubesse como Jesus te ama. Olha para o lado e diga: Jesus, Ele te ama. Talvez você chegou aqui se sentindo meio amada. Jesus, Ele te ama por inteiro. Ele te ama até mesmo com as tuas imperfeições. Às vezes a gente olha para a gente e acha uns defeitinhos na gente, né? E aí Deus fala assim: eu te amo até com as tuas imperfeições. Ele te ama. Ele olha para você e Ele sabe o quão maravilhoso você é, porque você é imagem e semelhança dEle. Ele te ama. Jesus, Ele projetou naquela menina um amor tão grande sobre a minha vida, que um dia aquela menina chegou em casa e ela disse assim: Sandra, eu vim convidar você

para ir na igreja. O meu pastor vai fazer uma festa para as crianças. E ele disse que quem levar uma visita vai ganhar um presente. E eu já disse que a minha visita é a Sandrão. Eu olhei para aquela menina e dei risada, porque eu conheci a igreja só do lado de fora ou pela televisão. Aos domingos eu e minha mãe fazia 500 ml de pinga com limão, gelinho, sentava assistir R.R. Soares. Enquanto R.R. Soares pregava, eu e minha mãe bebia pinga e chorava. Ah, eu lembro uma vez, o pastor R.R. Soares disse assim: você que está com um copo de pinga na mão, nossa, eu e minha mãe, oh, é nós mesmo, bora tomar pinga. Porque se tem uma coisa que bêbado sabe fazer, é chorar e beber. Eu só conhecia através da televisão. Aquela menina estava fazendo um convite físico de eu entrar dentro da igreja. Mas eu lembrava também que eu assistia cultos e que eu via pessoas caindo endemoniadas. Eu dizia assim: o quê? Eu vou na igreja para ficar rolando lá. E o pastor dizendo: quem é, de onde veio, para onde vai? Eu falei: vou nada. Deixa eu pensar uma coisa depressa. O que eu pensei? Eu olhei para ela e falei para ela assim: olha, eu só vou na sua igreja o dia que você for na minha. Ela sorriu e ela disse: deixa eu pedir para o meu pastor, se ele deixar eu vou. Eu fiquei sossegada. O pastor dela sabia quem eu era, sabia o que eu fazia, sabia como era a minha casa, sabia as práticas que a nossa casa tinha. E quando deu de 7 a 8 dias, de 7 a 10 dias, essa menina apareceu em casa. Top, porque filho de crente é top. Chique. Apareceu chique, bonita, arrumada. E ela disse: Sandrão, eu vim para ir com você na igreja. Eu falei: é, seu pastor deixou? O meu pastor falou que eu posso ir, porque Deus vai comigo. Nós fomos para o terreno noite de sexta-feira. As pessoas que trabalham no candomblé têm por título que a noite de sexta-feira é a sexta-feira maior, aonde os espíritos da esquerda têm mais autoridade para mostrar o seu poder, têm mais autoridade para mexer com reinos das trevas. Deus é tão bom que me tirou de lá, de um Deus que só tem força de sexta-feira, e me trouxe para servir num Deus que trabalha de segunda, de terça, de quarta, de quinta. Não importa o dia, a hora, não precisa ser sexta maior nem sexta menor. O nosso Deus trabalha de dia e de noite. Você pode glorificar a Ele. Tão grande Ele é, tão grande Ele é, tão grande Ele é. Ele não precisa de sexta, não. Se Ele quiser fazer no domingo, na terça, na quinta, na quarta, como hoje, Ele faz. A menina vai comigo no terreiro. Quando chega naquele terreiro, nós estamos com as roupas do terreiro. Eu coloco ela na primeira fileira e eu penso comigo. Ela disse: eu vou porque o meu pastor disse que Deus vai comigo. Eu penso comigo: coitada dela, coitada desse pastor. Vai ter que fazer culto de cura e libertação de tão endemoniada que essa menina vai sair daquele terreiro. Quando eu abro a cortina, aquela menina está de joelhos. Eu acho que ao escutar o barulho da cortina, ela posiciona e senta e coloca a Bíblia no colo. A mãe maior, que estava naquele terreiro, ela já pega o charuto, já coloca as roupas, já joga a pólvora. Começamos a bater tabaque para arriscar o ponto. Faz uma vez, não dá certo. Faz a segunda vez, não dá certo. Faz a terceira vez, não dá certo. Aquela mãe maior do terreiro, ela olha e diz: quem é essa menina? Quem trouxe ela aqui? Eu digo: fui eu. Ela falou: então tire ela daqui, porque o que está nela é maior do que o que está em nós. Ei, sobre a tua casa não chega mandia. Aleluia! Se é para Ele, tem glória. Aplaude mais forte. Glorifica Ele. Aleluia! Na tua casa não chega mandiga. Na sua casa não chega macumba. É por isso que a Bíblia fala que nenhuma ferramenta preparada contra a sua vida vai prevalecer.

0: Ah, diga, nenhuma ferramenta preparada contra a minha vida vai prevalecer. Só que tem uma receita. Diga, só que tem uma receita. Aquela menina disse, eu vou pedir para o meu pastor. Ela já entendia a autoridade espiritual sobre a vida dela. Você quer que Deus ande com você? Aprenda a respeitar os seus líderes espirituais. Não, não, você quer que aonde você for, a graça, a misericórdia, a bondade de Deus seja com você? Aprenda a respeitar os seus líderes espirituais. Ah, é tão bom quando... Aprenda a respeitar os seus líderes espirituais. Não, não, você quer que aonde você for, a graça, a misericórdia, a bondade de Deus seja com você? Aprenda a respeitar os seus líderes espirituais. Ah, é tão bom quando nós temos pais que nos dão cobertura, que nós chegamos até a eles e dissemos, olha, eu estou pensando em tomar tal decisão, ore por mim. Não, não estou falando em orar em profecias, porque tem pessoas que ficam, oh, Deus não tem nada, não revelou nada. Em primeiro lugar, que meu nome é Sandra, não é Kodak, então não estou aqui para revelar nada mesmo. Eu estou aqui para fazer a carga profética de Deus. Mas é interessante quando você tem um pastor que ele te dá cobertura, que ele abençoa, vai viajar, vai comprar, vai vender. Fale, pastor, eu abençoe para que nos meus negócios eu seja bem sucedido, para que a mão de Deus seja comigo. Para de ser bode, para de ser ruim de lidar. Bode que é ruim de lidar. Bode, você está aconselhando, ele está dando coisa, ele está gritando, ele está xingando. Você é ovelha, você é mansa, você é amada, você é humilde, você é espiritual. Aquela menina com 6 anos, através da obediência, Deus parou o inferno para que o nome dele fosse glorificado. Nessa noite Deus está parando as ações do inimigo na minha e na sua vida, para que o nome dele seja glorificado. Estamos indo embora. Aquela menina não pergunta nada. Ela só fala, Sandra, Sandrão, você vai comigo na igreja? Ela não pergunta o que aconteceu, o que deixou de acontecer. Ela só diz, Sandrão, você vai comigo na igreja? E eu tive que ir. Fui com medo, mas fui. Estou viva, glória a Deus. Não, porque o zombador, aquele que zomba do Filho de Deus, aquele que zomba da fé, ele só tem duas saídas. Ou ele converte ou ele morre. Graças a Deus que eu me converti. Não, você está chorando porque, ai, na minha casa estão zombando de mim. Ai, porque meu vizinho, porque meu amigo da faculdade, ele só tem duas saídas, filho. Ou ele converte, ou ele morre. Fica em paz. Me converti. Não me converti. Converti agora. Mas eu fui para o culto e não entreguei minha vida para Jesus. Eu assisti o culto. Eu creio que aquela menina teve uma frustração de não ver eu entregar a minha vida para Jesus. Eu creio que ela deve falar, poxa vida, né? Mas a nossa função é plantar a semente. Quem vai dar o crescimento é Deus. A sua função é convidar, é trazer, é falar. Quem vai fazer movimentar ali dentro é o próprio Deus. A vida seguiu. Minha mãe ficou doente. Minha mãe teve um tumor na cabeça. Deus curou a minha mãe. Teve um culto na minha casa. Minha mãe não aceitou Jesus, mas ela tinha deixado 1 litro de pinga atrás do botijão de gás lacrado. Quando as irmãs saíram, que foram embora, ela foi pegar aquele litro de pinga, estava vazio, do jeito que ela colocou, lacradinho, fechado. E ela disse, Sandra do céu, quem é esse Deus que você serve? Eu quero aceitá-lo como meu Salvador. Deus está dizendo que na sua casa está chegando sinais. Não, na sua casa você não vai precisar falar muita coisa. Nossa casa, Deus vai estar mostrando quem é o Deus que você serve. Oh, ah, se eu fosse você, eu já tinha levantado a mão para o alto. Eu já tinha glorificado. Porque você não vai ganhar na fala. Vai vir sinais de Deus para dentro da sua.
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2, levante a mão. E cumprindo-se o dia de Pentecostes, estavam todos reunidos no mesmo lugar.

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5: Tempo que Deus tem despertado e tem levantado homens e mulheres, jovens, crianças, para serem usados pelo Senhor Jesus nesse tempo, nessa geração.

Além do rio. Além do rio existe um lugar para mim. Além do rio existe paz. Além do rio a vida não terá mais fim. Com meu Jesus irei morar. Tenho já sonhado com aquelas moradas, que olho algum aqui não viu e nunca verá. Tem beleza incapaz de ser comparada, pois a glória do Senhor presente está. Muito mais bonito que o sol no poente é o encontro de irmãos de fé redimidos. Compensou viver, lutar, vencer afinal.

O Alpinista. Depois de muitos anos de preparação, um alpinista resolveu escalar um alto monte.

e quando começou a subir, percebeu que seria mais difícil do que esperava. Mesmo assim, decidiu seguir a escalada. Mas começou a escurecer, e não era possível enxergar quase nada, pois não havia lua e as estrelas estavam cobertas pelas nuvens. E quando estava a poucos metros do topo do monte, escorregou e caiu. Mas ele havia cravado estacas de segurança com grampos a uma corda que estava fixada em sua cintura. E de repente, sentiu um puxão muito forte que quase o partiu pela metade. E naquele momento, suspenso no ar e em completa escuridão, começou a gritar: "Oh meu Deus, me ajude!" E sentiu como que uma voz lhe dissesse: "Corte a corda que te mantém pendurado." Houve um momento de silêncio e reflexão. Ele se agarrou mais ainda à corda e pensou que se a cortasse, morreria. As horas foram passando, e no dia seguinte a equipe de resgate encontrou um alpinista que morreu congelado, agarrado com as duas mãos a uma corda apenas 2 metros do chão. Muitas vezes perdemos a batalha por falta de fé e discernimento em ouvir e obedecer à voz que vem do céu.

Meu amigo não voltou do campo de batalha, senhor. Solicito permissão para ir buscá-lo, disse um soldado ao seu tenente. Permissão negada, replicou o oficial. Não quero que arrisque a sua vida por um homem que provavelmente deve estar morto. O soldado, ignorando a proibição, saiu e uma hora mais tarde regressou mortalmente ferido, transportando o cadáver do seu amigo. O oficial estava furioso e disse: já tinha dito que ele estava morto. Agora eu perdi dois homens. Diga-me, soldado, valeu a pena trazer um cadáver? E o soldado respondeu: claro que sim, senhor. Quando o encontrei, ele ainda estava vivo e pôde me dizer: tinha certeza que você viria. Amigo é aquele que chega quando todo mundo já se foi. Jesus, o amigo certo das horas incertas.

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4: Diante do amor, os olhos enxergam mais longe, as mãos seguram mais firmes, os pés caminham mais seguros. Diante do amor, o longe se torna perto, o pequeno se torna grande e o feio se torna bonito. Diante do amor, a verdade é revelada, o egoísmo é expulso, o erro é esquecido. Diante do amor, conseguimos transpor barreiras que pareciam intransponíveis. Conseguimos alegrar corações que estavam adormecidos pelo ódio. Construímos pontes sólidas entre homens. Que o amor de Deus esteja em nossos corações sempre.

enchido em forma de Deus, não julgou como usurpação ser igual a Deus. Antes a si mesmo se esvaziou, assumindo a forma de servo, tornando-se semelhança de homens.

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2: Aleluia, Jesus. Diga comigo.
3: Eu não preciso ser reconhecido por ninguém. A minha glória é fazer com que conheça.

Ele é um Deus de aliança. Ele é um Deus de promessas. Todos aqui creem nas promessas do Senhor. Talvez essa canção tenha marcado a tua vida, querido. Meu Deus, vamos cantar lá nesse lugar. Promessas estão sendo renovadas.

Feche os teus olhos, querido. Levante as suas mãos se você pode. Comece a pensar na promessa de Deus na tua vida, querido. Pense na promessa. Diga comigo.

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Eu sou Sandra Alves e eu nasci numa cidade do interior. Todos pensam que eu sou boituvense por título, mas sou nascida na cidade de Porto Feliz. Cheguei em Boituva com 2 dias de vida. Cheguei em Boituva e Deus me escolheu, me presenteou com uma família com estados de vulnerabilidade. Uma família que era pobre no financeiro e principalmente no espiritual. Eu estava hoje compartilhando com uma amiga que eu lembro que com os meus 6 a 8 anos de idade, eu fui visitar meu pai no hospício, que hoje é até interditado e impedido por lei a prática de pessoas serem internadas no hospício. Meu pai, ele tinha o vício do alcoolismo. Por conta desse vício, o meu pai, ele era um homem agressivo, um homem que praticava violência doméstica. Ele agredia minha mãe no físico e no psicológico. Um homem tão rude que ele chegava a fazer xixi na jarra e colocar dentro da geladeira para que nós viéssemos pensar que era suco para beber. As marcas da infância, hoje eu não trago como traumas, eu trago como superação. E quando eu conto para que você possa crer que independente do mais difícil, do fundo do abismo que você se encontra, há um Deus que estende a mão para nos alcançar ali. Há um Deus que o amor dele é tão grande que ele não olha a escuridão em que nós estamos vivendo, mas ele é a luz que clareia essa escuridão. Eu, naquela família onde meu pai e minha mãe estavam envolvidos em bebidas, em fracassos, em traumas, em traição. Meu pai era um homem adúltero, um homem perverso, um homem que não tinha respeito familiar. E hoje eu prezo tanto pela família. Eu sempre digo que nós podemos brilhar nos altares, podemos brilhar em púlpitos, mas nós não podemos ser um fracasso dentro da nossa casa. O inimigo tem de muitas formas tentado destruir o melhor bem comum que Deus deixou para nós, que é a família. Aos 8 anos de idade, bispa, eu descobri que eu tinha um déficit. Hoje eu até estudo sobre isso, que é a respeito da linguagem do amor. Eu, quando a pessoa me ama, para ela demonstrar que me ama, eu preciso receber serviço. Ah, se você fizer uma comida para mim, você limpar a casa, você passar uma roupa, eu falo, essa pessoa, ela me ama. Mas quando eu era criança, eu precisava de palavras de afirmação. Porque dentro de casa, eu não tenho nem um dia, nem um segundo de eu como criança sentada à mesa almoçando com meus pais. Eu não tenho nenhum momento em que o meu pai ou a minha mãe me abraçou e disse assim, eu te amo. Eu não tenho essa cena na minha infância. Mas eu encontrei com um homem dentro de um mercado na minha cidade. Aos 8 anos de idade, quando eu chegava nesse mercado, ele dizia assim, ô Sandra, como você é linda, como você é inteligente, como você é uma menina esperta. E quando eu vi, eu estava sendo lisiada por esse homem e passei pelo processo da pedofilia. Aos 8 anos de idade, eu já mantinha intimidades sexuais com esse homem dentro do banheiro de um mercado. Tinha dor, tinha medo, mas naquele lugar eu encontrava a palavra de afeto, eu encontrava a palavra de afirmação. Talvez você, mãe, está tão envolvida nas suas dores de um casamento fracassado e está esquecendo de derramar amor nessa criança que está do seu lado, está esquecendo de parar para ver um desenho da escola, está esquecendo de dar um abraço para dizer a mãe te ama, o pai te ama. Ei, acaricie essa criança, porque se não encontrar carinho dentro de casa, há alguém do lado de fora pronto para destruir a história dessa criança. Eu fiquei dependente emocional desse homem até os meus 12 anos de idade. Até os meus 12 anos de idade, eu ia até ele ou ele vinha até a mim, para que nós viéssemos trocar intimidades, carinho não, intimidades. E muitas das vezes o que eu saía dali? Com uma lata de sardinha, um pão, precisava, não era pela necessidade, é pela a forma com que eu encontrava nele, o que eu não encontrava dentro da minha casa.

Jesus, um homem alcoólatra, um homem rude. Eu lembro que a última imagem que eu tenho do meu pai é a minha mãe ganhando de presente uma travessa de lasanha, de presente de aniversário da patroa dela. E o meu pai vai e evacua naquela lasanha para que a gente não viesse comer aquela comida. São marcas que ficam registradas, porque hoje eu tenho um espírito de agradecimento na presença de Deus. E eu lembro meu pai evacuando naquela comida, batendo na minha mãe, fazendo aquele escândalo. Só que Deus, quando Ele tem um plano para salvar alguém, Ele chega no tempo certo. É por isso que eu comecei com um tempo determinado. O meu pai faz isso e quando ele sai, ele passa diante de uma igreja evangélica, o qual nós éramos acostumados a passar. E aquela igreja é uma igreja pentecostal, uma igreja onde dava-se muita glória a Deus, aleluia. E o meu pai, ele questionava aquela alegria que existia naquele templo. O meu pai sai de casa alcoolizado, vai até aquela igreja, não sei o que passa a cabeça dele, mas eu sei o retorno dele. Quando ele volta para casa, ele volta com lágrimas nos olhos, com Bíblia na mão, e ele pede perdão para minha mãe, e ele diz assim: eu entrei dentro daquela igreja. E dentro da igreja eu ouvi uma palavra que disse que Deus está me preparando um lugar. A minha mãe, uma mulher ferida, machucada, ela não entende aquela palavra que o meu pai está liberando dentro de casa. Ela começa a gritar, a esboçar palavrões, a xingar. Ela pega aquela Bíblia que está na mão do meu pai, começa a bater no meu pai, e ela diz assim: olha, crente dentro de casa, você não fica. Minha mãe já estava envolvida numa religião afrodescendente, com o nome de Candomblé. A minha mãe já estava se desenvolvendo ali naquela religião. E ela falou: não, crente aqui em casa, eu não quero você. E o meu pai, que era acostumado a revidar com agressões físicas e verbais, ele está parado. A lágrima desce do rosto do meu pai e o meu pai diz assim: olha, eu recebi uma palavra de Deus para a minha vida. Ah, essa palavra é para você. Talvez você está vivendo um tempo de aflição, de dor, e está achando que aquilo que Deus falou, Ele não vai fazer. O nosso Deus, Ele é fiel para cumprir em detalhes tudo aquilo que Ele prometeu para a nossa vida. O meu pai, em lágrimas, ele diz: eu recebi uma palavra que Deus está me preparando um lugar. Então venha o que vier, eu não vou soltar essa palavra. Eu quero profetizar para a tua vida. Uma vez que você tem um encontro com Deus, uma vez que você conhece esse Deus, nada pode tirar você do caminho do Senhor. Não, não é pastora Sandra, não é pastores, não é placa. É aquilo que Deus que te resgatou, Ele é suficiente para te sustentar na presença dEle. O meu pai segurando na Bíblia, chorando, eu chorando nos pés do meu pai. A minha mãe diz: você dorme hoje aqui, mas amanhã eu quero que você vá embora para esse lugar que Deus prometeu para você. Meu pai tinha 37 anos de idade. Na madrugada minha mãe acorda. A minha mãe relata que ela sentiu um frio, uma indisposição. Acendeu uma vela para os orixás. E quando ela está voltando para o quarto, ela vê uma sombra saindo daquele quarto. Ela vai correndo até o quarto chamar meu pai, achando que tem alguém dentro de casa. Então ela corre e grita: Gico, Gico, acorda, socorro, tem gente dentro de casa. O meu pai estava morto. Deus cumpriu a promessa: eu estou te preparando um lugar. 37 anos, teve um infarto fulminante, dormiu e não acordou. Eu sou grata a Deus, porque eu sei que se eu permanecer fiel na palavra, eu vou ter um encontro com meu pai. Eu vou poder abraçar um pai que eu nunca abracei. Eu sou grata a Deus porque Deus, Ele escolheu o melhor, que era a salvação para a vida do meu pai. Minha mãe ficou viúva aos 35 anos de idade. Eu já tinha 12 anos. Com 12 anos eu era uma pessoa muito rebelde. A palavra que eu usava em casa era a mesma palavra que o meu pai usava. Palavrões, batia na minha mãe, rasgava a roupa da minha mãe na rua, cuspia na cara, gritava, ofendia minha mãe. Entrei para o mundo da prostituição, da bebida. Entrei para o mundo do samba. Eu fui a primeira mulher na minha cidade a desfilar numa cidade do interior.
Eu fui a primeira mulher a desfilar.

seminua naquela cidade. Todas as pessoas que olhavam para mim sabiam que eu era uma menina ou uma pessoa revoltada. Usava muitas das vezes humor para vencer na vida, mas dentro de mim o que existia mesmo era um coração ferido e amargo. A minha mãe, ela começa a fazer pactos com seus guias. Eu lembro que ela foi à cidade de Santos entregar a cabeça, e dessa entrega de cabeça ela também entregou meu guia a um Exu, entregou meu corpo a um Exu, e esse Exu vinha todas as noites manter relações sexuais comigo. Eu acordava com marcas, com chupadas, com mordida no corpo. Eu sentia a respiração do Exu no meu pescoço. A minha mãe vai para Santos fazer a entrega da cabeça a esses Exus, e no dia da entrega, depois de 15 dias, creio eu, meu tio me leva para ter um encontro com a minha mãe. Eu chego naquela cidade de Santos, minha mãe está num quarto com algumas mulheres, e essas mulheres estão todas com a cabeça rapada, com um pano de chumbo amarrado no corpo, o corpo tá todo navalhado, cortado, as pessoas que estão ali à volta com o nome de Cambono, elas estão servindo aqueles orixás, e eu lembro que aquelas pessoas escarravam no chão, e a minha mãe incorporada, ela lambia o escarro daquele chão, pegava galinha viva, rasgava no dente e bebia o sangue daquela galinha. Interessante que lá no terreiro, a minha mãe, ela tinha o codinome de cavalo. Olha, recebe essa palavra. Quando você está servindo as potestades das trevas, o seu nome é cavalo. Mas quando você vem para Cristo, ele te dá o nome de filho. É por isso que a Bíblia diz que o que Jesus tem para nós é um fardo leve. Não importa o tamanho da luta que você esteja passando, o que Deus está te dando é um fardo leve. A minha mãe, acorrentada naquela religião, acorrentada com espíritos, naquela família sem paz, até que eu resolvi há alguns dias, ou por algum tempo, eu usava umas roupas obscenas e ia na porta da igreja. Eu escolhi a porta da igreja para dar alguns escândalos. Eu já era mãe, eu tenho um filho, um único filho gerado no ventre, que se chama Jonatas. Hoje ele tem 38 anos de idade. Eu, com essa criança ela ia na igreja para brincar, e às vezes eu ia lá para bater no diácono, xingar, ficava revoltada porque meu filho ia procurar a igreja, e eu achei um meio de afrontar aquela igreja. Eu colocava shorts curto, uma roupa escandalosa, e eu ia lá na porta da igreja e começava a dançar e dar escândalo. Os diáconos, quando vinha tentar me acalmar, eu dizia que eles estavam me agarrando, tentava seduzir os pastores. E as pessoas olhavam para mim e tinham vergonha e medo daquilo que elas estavam vendo. Mas Deus levantou uma menina, uma criança de 6 anos de idade, que ela saía da igreja correndo com os olhos brilhando, e ela me abraçava e ela dizia: "Ah, Sandrão, se tu soubesse como Jesus te ama." Ah, eu quero dizer para você que está nos assistindo hoje, eu não sei qual é o dia que você vai entrar nesse canal e assistir novamente esse testemunho, mas eu preciso deixar registrado: Jesus te ama. Talvez você foi abandonado pelo seu esposo, pela sua esposa, foi abandonado pelos seus filhos, pela sua família, mas eu preciso dizer que no céu tem um Deus que te ama, e ele te ama de tal maneira que lhes deu o único filho para que todos aqueles que nele crê não pereça, mas tenha a vida eterna. Você pode digitar aí: Jesus me ama. Você pode digitar agora, você que está conectado aqui comigo, você pode digitar: Jesus, ele me ama. O amor de Jesus não é um amor comum, um amor por interesses. Às vezes as pessoas nos amam porque nós podemos dar alguma coisa a ela. Às vezes as pessoas nos amam porque podemos ofertar alguns benefícios a ela. Aí Deus, ele tem na contramão. Ao invés de nós darmos algo para ele, ele dá o próprio filho em favor da

nossa vida. Então digita aí: Jesus me ama, Jesus me ama. É, eu quero dizer para você, Gilmara, Débora, Caroline, Tatiane, Jesus, Jesus, Ele te ama. Aquela menina, ela não olhava para minha sujeira, ela não olhava pela minha forma de vestir, ela não me olhava por aquilo que era, uma mulher vulgar. Ela simplesmente dizia: Jesus te ama. Pela minha forma de vestir, ela não me olhava por aquilo que era, uma mulher vulgar. Ela simplesmente dizia: Jesus te ama. Eu choro porque às vezes a gente esquece desse amor que é tão grande que Jesus Cristo tem pela mim e pela tua vida. Às vezes nós nos humilhamos diante de pessoas, nos humilhamos diante de situações de guerra, mando sai que nécio. Ela que me odeia, chocando e fobia, nascia. Ela que me odeia, que chode, esse de me asse. Esquecemos de olhar para um Deus que todos os dias está com os ouvidos inclinados, ouvindo a nossa oração e dizendo: eu te amo. Oh, querido, você não é mais um, você é filho de Deus. Você não é mais um, você é projeto santo do Senhor. Aquela menina, ela não era pastora, ela não era bispa, ela não era missionária, mas ela tinha o amor de Deus derramado sobre a vida dela. E o amor de Deus sobre a vida dela era tão grande, suficiente para olhar para uma mulher quebrada e destruída e dizer: Jesus, te amo. Um dia aquela menina apareceu na porta da minha casa. Eu morava muito próximo da igreja. Ela apareceu na porta da minha casa e ela me disse assim: Sandrão, vai ter culto na minha igreja, e o meu pastor disse que quem levar uma visita vai ganhar um presente. E eu disse para os meus pais que a minha visita é a Sandrão. Eu nunca tinha entrado dentro de uma igreja evangélica. Eu assistia cultos pela televisão, assim como você está assistindo por esse canal do YouTube. Aos domingos pela manhã, eu e minha mãe levantávamos, fazia aquele copão de caipirinha, pegava o nosso cigarro, sentava na frente da televisão e ficávamos ouvindo os pastores falar. Eu lembro que uma vez o pastor, ele disse assim: você que está com um copo de pinga aí dentro da sua casa, Deus tem uma palavra para você. A lágrima desceu dos meus olhos, eu olhei para aquele copo de pinga e disse: mãe, a palavra é para nós. E nós começamos a chorar. Sabe o que eu descobri? Que tem um vazio dentro de nós que quem preenche é só Jesus. Tem um vazio dentro de nós que não é a droga, não é o sexo, não é o dinheiro, não é filhos, é só Jesus. Tem um vazio dentro de nós que nós possamos dizer: ah, não, eu preciso conhecer outros países, preciso crescer profissionalmente. Não, o que nós precisamos em primeiro lugar é ter um encontro com Jesus. Eu olhei para aquela menina na porta da minha casa fazendo aquele convite e o meu coração tremeu, ardeu, sei lá. Só sei que eu senti medo e eu disse para ela assim: ó, vamos fazer um combinado? Eu só vou na sua igreja o dia que você for na minha. Aquela menina inocente com 6 anos de idade, sem saber que religião eu era e o que eu era, ela disse assim: olha, eu vou pedir para o meu pastor, se ele deixar eu vou. Eu falei: tá bom. E eu fiquei tranquila porque o pastor sabia que nós éramos da religião do candomblé. O pastor sabia que eu era uma mulher, que eu atuava na área da prostituição, da bebida, embora eu trabalhasse.

se tivesse o meu serviço, mas eu atuava na área da prostituição, da bebida. Eu não me prostituía por dinheiro. Eu me prostituía por falta de caráter. Eu preciso dizer que demônio a gente expulsa. Caráter precisa ser tratado. Tem pessoas que estão endemoniando coisas que precisa ser tratado com terapia, que precisa ser tratado com ajuda de psicólogos. Você precisa acordar e dizer: eu preciso mudar o meu caráter. Aquela menina falou: eu vou pedir pro meu pastor. Se ele, obrigada, bispa. Se ele deixar, eu vou. Eu fiquei tranquila porque o pastor dela sabia quem eu era. O pastor dela sabia que nós frequentávamos o candomblé. Sabíamos que nós éramos mulheres que entrávamos no cemitério, abrir túmulos, fazer despacho encruzilhadas, que fazíamos sacrifícios de animais, que fazíamos oferendas. O pastor dela sabia, porque já tínhamos feito até vários trabalhos na porta daquela igreja. Passado de 7 a 8 dias, aquela menina de 6 anos, ela vem linda em casa. Ela vem bem vestida, com um sorriso no rosto. Ela vem numa noite, no início de noite. Os pais delas deixam ela no portão da minha casa e ela diz assim: Sandrão, eu vim para ir na sua igreja, porque eu conversei com o meu pastor e o meu pastor disse que eu posso ir tranquila, pois o próprio Deus vai comigo. Eu dou um sorriso abusado, porque me vem à mente dizendo: ah, tolo desse pastor, aonde eu vou, Deus nem entra. E aquela menina sorrindo, ela diz: o meu pastor falou que Deus vai comigo. Noite de sexta-feira, aí, para quem frequenta a Umbanda, o Candomblé, é dado o título de Sexta-feira Maior, onde as potencialidades do mal têm mais força para atuar nas hostes espirituais. Olha que maravilha, você que está aí conectado comigo. O Deus que eu e você servimos, ele não precisa de sexta-feira forte para ser grande. Ele é forte e o suficiente na segunda, na terça, na quarta, todos os dias da nossa vida. O nosso Deus, ele não precisa de uma sexta-feira forte para operar milagres. E quem sabe hoje, que é 1º de agosto, é o dia do seu milagre. Quem sabe hoje é o dia que Deus reservou, escreveu, marcou para você receber o milagre da tua vida. Se você ainda não compartilhou e conhece alguém que precisa ouvir essa palavra, se você conhece alguém que precisa ser ressignificado através desse testemunho, um testemunho real de vida, compartilhe agora. Chama seu amigo e diz: eu preciso que você ouça, eu preciso que você entenda que no céu tem um Deus que nos ama e que ele opera todos os dias da nossa vida. Aquela menina segura na minha mão, eu e minha mãe pegamos as nossas guias, os patuás, as roupas, vamos pro terreiro. Quando chegamos ali no terreiro, eu vou usar esse nome, colocamos as pessoas ali na plateia e entramos no terreiro. No terreiro colocamos a nossa roupa de guias, colocamos os patuás, começamos ali a fazer os primeiros inícios do trabalho. A mãe maior já está com as guias, com a pólvora na mão. Começamos a bater tabaque. Quando abre-se a cortina, nós já estamos vestidos com as roupas do show. E quando nós estamos batendo aquele tabaque, a mãe maior, ela risca o primeiro ponto no chão com a pólvora. E aquela menina, ela está de joelhos. Ela senta e coloca a Bíblia dela no colo. A mãe maior risca o primeiro ponto e nada acontece. A mãe maior pega a pólvora de novo, joga os búzios, pinga no coco, charuto, risca o segundo ponto, nada acontece. A mãe maior faz novamente o mesmo ritual e nada acontece. Ela para, ela olha para a plateia, para as pessoas que vão tomar o passe, e olha para aquela menina. E ela diz: quem é essa menina? Quem trouxe ela aqui? E eu digo: fui eu.

Ela diz: então tira ela daqui, porque o que está nela é maior do que o que está em nós. Eu estou declarando para a tua vida, e você recebe se você acredita. O que está sobre você é maior. É por isso que a palavra de Deus, empresta sua Bíblia para mim, bispo, a minha está dentro da bolsa. É por isso que a palavra de Deus diz que nenhuma ferramenta preparada contra a tua casa, preparada contra a tua família, contra o teu ministério, vai prevalecer. Porque o Deus que nós servimos é maior. Não tem macumba, não tem

Deus que é maior. Eu posso profetizar. Eu posso profetizar nessa live. Enquanto eu estou aqui, o meu Deus coloca no meu coração. Eu não estou nem olhando ali na tela. Mas o meu Deus diz assim: Jorge, relemanda, cai, comanda, sobe, alá e a terra, Márcia. Deus está entrando na casa de um homem chamado Jorge. Ele diz: o espírito de depressão está saindo hoje. Alá manda cobiar e de subanécia. Adão tentaram acorrentar tua filha e disseram a macumbaria.

Deus é maior, e nenhuma ferramenta preparada contra você vai prevalecer, viu? Deus está passando dentro da sua casa. Aquela menina, ela pega na minha mão, nós saímos do terreiro, a menina não pergunta nada, a menina não pergunta o que aconteceu, o que houve, ela simplesmente sorri, e ela diz: eu vim na sua igreja, você vai comigo na minha? Eu confesso que as minhas pernas tremem, meu coração pulsa forte, e eu pensei, se ela parou um trabalho inteiro de candomblé, o que Deus irá fazer comigo quando eu entrar dentro dessa igreja? Eu não sei quanto tempo eu tenho, eu não sei até que horário eu posso ir, mas eu preciso deixar claro isso. Essa menina me levou para a igreja. Eu não estou falando de uma placa, gente. Talvez eu não tenha a expertise da palavra certa, mas Deus me levou para a igreja. Quando eu cheguei ali, eu ouvi a palavra. Eu ouvi a palavra, e aquela palavra entrou no meu coração. E eu sinto o gosto, o cheiro dessa palavra até hoje. Eu não entreguei minha vida para Jesus aquele dia. Eu lembro que a menina olhava para mim, e à medida que o pastor fazia o apelo, ela dizia: vai, Sandrão, vai, entrega a tua vida para Jesus, o culto de crianças. E eu segurava ali, eu dizia: eu não posso. Eu dizia: eu sou filho de... não vou dar honra a outros deuses que não seja o meu. Mas eu dizia: eu sou filha disso, daquilo, daquilo. Eu entreguei a cabeça para aquilo, para isso, para aquilo. Eu me segurava na cadeira e dizia: eu não posso. Cheio de pactos de sangue, cheio de sacrifícios em cemitério. Eu falava: eu não posso. Porque a palavra que era liberada é: se você sair, se você vai ser maldita. Se sair, vai destruir sua vida. Mal sabendo eu que a minha vida já estava destruída, mal sabendo eu que eu já estava toda arrebentada. Mas eu me alegro porque eu entendo que uma vez que a palavra de Deus é lançada no nosso coração, ninguém tira essa palavra. Eu não entreguei minha vida para Jesus, mas a palavra permaneceu dentro do meu coração. Passados-se alguns anos, o que eu disse no começo, há um tempo determinado para todas as coisas. Passaram-se alguns anos, a minha mãe, ela é acometida com um câncer cefálico. Vamos usar a palavra atual? Acometida com um câncer na cabeça. Ela aparece um nódulo do lado direito, do tamanho de um ovo de codorna, atrás da orelha dela. Ela perde os movimentos do lado esquerdo. Ela abaixa a visão, o braço e a perna. Quando a minha mãe começa a arrastar aquela perna, e ela, com o vício da bebida, embora ela trabalhasse, tivesse uma vida normal, mas aos finais de semana ela bebia, e chegou aquela doença. No meio daquela doença, eu tô na fila

de vulneráveis. E é tão gostoso que eu estou tendo tempo de contar alguns detalhes que eu nunca contei. Eu estou na fila de vulneráveis para pegar a cesta básica. É que a gente vai, cada momento vai lembrando de coisas tão importantes, né? Eu estou na fila de vulneráveis para pegar aquela cesta básica. E naquela cesta básica tem uma irmã, uma cristã. E eu olho para ela e digo assim: olha, minha mãe está com um câncer. E um dia eu fui numa igreja e falaram que Deus cura câncer. Se Deus curar minha mãe, eu vou ser crente e nada vai fazer eu sair dos caminhos do Senhor. Aquela mulher cristã encheu o peito e ela olhou para mim, eu de mini saia, seminua, me mediu de cima a embaixo e disse: você, Deus não precisa de tranqueira. Eu tenho uma outra palavra para você. Deus é especialista em pegar tranqueira, fazer vaso de barro e colocar tesouros escondidos dentro. Talvez você está olhando para você dizendo assim: não, eu não sou ninguém. Deus é especialista em pegar esse ninguém e colocar sentados em lugares de honra. Talvez você está dizendo: pastor, eu estou em estado de vulnerabilidade, eu estou com a minha vida destruída. Eu já fui para a prostituição, para o crack, para o roubo, para a pedofilia, não sei qual é o abismo que você está. Eu estou dizendo: Deus é especialista em pegar o maior tranqueira, fazer ele vaso de barro e colocar tesouros escondidos dentro. Eu lembro aquela moça, peguei a minha cesta básica. Quando eu estou indo embora, o pastor daquela igreja para e fala: você quer que eu leve a cesta básica para você? Eu falei: eu quero. Entrego a cesta básica para ele, vou fazer menção que vou entrar no carro dele, ele fecha a porta do carro e vai embora. E eu falei: que cliente é esquisito, né? Você vai indo em casa, por que já não leva eu? Eu entendo, amigos, amigas e irmãos, que quando nós somos cristãos, nós precisamos selecionar quem entra dentro da nossa casa. Não abra espaço para todo mundo, não. Brinda a sua casa, brinda a sua família. Brinda o seu espaço chamado lar. Quantas mulheres que foram traídas, homens que foram traídos, pessoas que foram roubadas dentro da própria casa. É porque você abriu espaço, porque você confiou demais. Não tem amigos, mas tem amigos para você ir no shopping, na lanchonete, um tempo num restaurante, mas dentro da casa só os seletivos. Selecione para quem você vai abrir as portas da sua casa. Eu vou embora pro bar, porque a cesta já está indo embora. Vou pro bar, estou sentada ali ouvindo uma música sertaneja, chorando, bebendo. O pastor deixou você a pé? Deixou eu a pé, ele levou só a cesta. Eu estou seminua, o pastor pegou a cesta, fechou a porta e foi embora. Eu voltei pro bar. Ah, eu vou dar uma diquinha aqui, posso? Tem marido que tem acostumado a dar carona para mulher, né? Um dia, bispo, eu venho para contar para você o que aconteceu comigo depois de crente. Você não acha que, acho que não vai dar tempo. me dá a segunda chance para voltar, entendeu? Mas... mas nós somos... Bom, eu voltei pro bar. Voltei pro bar, sentei no bar, comecei a ouvir uma música sertaneja ali, bebendo. E de repente veio a minha memória: o quê? Sandão, Jesus te ama. Eu saio daquela mesa do bar e pela primeira vez na minha vida, eu tinha 24 anos de idade. Eu entro dentro daquele banheiro, eu dobro os meus joelhos, eu choro. E eu falo: Deus, se o Senhor me ama, eu sou filha única, se o Senhor me ama, cura minha mãe. Se o Senhor curar minha mãe, eu vou ser crente. E nada e ninguém vai fazer eu sair dos caminhos do Senhor. Chorei naquele banheiro, me levantei e fui para casa. Cheguei em casa e minha mãe...

a cesta estava em cima da mesa. Ela disse para mim: ô, filha, o pastor deixou a sua cesta aqui. Você já observou a vida daquele pastor? Quando ele vai sair para trabalhar, a esposa dele leva ele até o portão. Os filhos dele costumam dizer não sei o quê, eu acho que é paz do Senhor. Eles se beijam, se abraçam na porta. O pastor abre a porta para a esposa entrar. A minha mãe estava falando de família. Nós nunca tivemos uma família. E o maior testemunho você precisa dar dentro da sua casa. Você precisa dar no meio da sua família. Às vezes você é um super diácono, um super presbítero, uma super missionária, mas é um fracasso dentro da sua casa. É um fracasso como mãe, é um fracasso como esposa, é um fracasso como mulher. Fica guardando coisas novas para servir para visita e deixa o pior para sua família. E hoje é uma quinta-feira, talvez você tá aí com seu shortão e escrito eu amo meu pastor, tá com sua calça de moletom manchada de que boa, uma mulher, se levanta. Você não precisa usar roupa cara não, mas toma seu banho, lava seu cabelo, fica bonita, cuida de você, ama você, para de ser dependente emocional do amor dos outros, porque se você não amar você, você não tem condições de amar ninguém. Você, essa mensagem é para homem também. Amor próprio é para o ser humano, se ame, se cuide. Minha mãe estava falando assim: ali tem uma família, nós não temos nada. Ela falou: pega a cesta e leva para o pastor. Eu levei, tive uma certa resistência, peguei a cesta. O pastor morava no fundo da igreja. Levei para o pastor a cesta ali no fundo da igreja. E quando ele veio me receber, ele já veio sorrindo e disse para mim assim: Deus já tinha dito que você viria. Ele pega a cesta e me convida para entrar dentro da igreja. Eu entro dentro da igreja, ele chama a sua família. Eu estou meio alcoolizada. Ele chama a sua família, ele diz assim: vamos orar por ela. E a família, eu dobro meus joelhos, e quando eu dobro meus joelhos, ele fala assim: ó, Senhor, está aqui a sua filha que fez a oração naquele banheiro. Eu comecei a chorar, e na mesma hora eu fui batizada com o Espírito Santo. Na mesma hora eu fui batizada pelo Espírito Santo, e quando eu levantei, eu já não cheirava pinga, eu já não cheirava cigarro, e o meu coração estava transformado. Eu cheguei em casa, eu tinha convicção de que eu estava transformada pelo poder da palavra. Eu quero declarar hoje, agora, nesse tempo, que o que Deus vai fazer na sua vida vai ser de imediato como Ele fez na minha vida. Do que Deus vai fazer na sua história vai ser de imediato como Deus fez na minha história. Talvez você está dizendo assim: está demorando. E eu estou dizendo: há tempo determinado para todas as coisas. Eu posso pegar um pouco d'água? Há um tempo determinado para todas as coisas. Quem sabe hoje, quem sabe agora, quem sabe nesse momento é o tempo que chegou a libertação para a tua família. A libertação da tua depressão, da tua ansiedade, da síndrome de pânico. Quem sabe agora? Porque se a Bíblia diz que há um tempo, o tempo pode ser hoje. O tempo favorável de Deus. É isso aí, Valquíria. Creia, Valquíria, Sulamita, Maristela, Aline, Rita, Amanda, Deise. Creia, há um tempo favorável. O tempo pode ser hoje. Eu chego em casa. Olha que chique, gente. Eu chego na minha casa. Minha mãe está ali deitada. E eu falo: mãe, sou crente. A partir de agora eu sou crente. Ninguém me tira disso aí, não. Eu fui para uma igreja sarada. Ai, que orgulho que eu tenho dessa igreja. Eu chegava na igreja com aqueles shortinhos curtos, perigosos, viu? Com aqueles shortinhos curtos, blusa amarrada acima do umbigo, sentada ali no meio das irmãs, bate.

batizada com o Espírito Santo. Imagina essa baita mulher, magra, negrona, de pé, saltando e dando glória, seminua. A igreja nunca falou em demônio. A igreja nunca pôs a mão e falou, sai. Pelo contrário, as irmãs me acolheram, me abraçaram. Eu lembro que uma menina, uma irmã, né, jovem, chegou até mim e falou, olha, vai ter chá das amigas, queria que você fosse. Eu falei, vou. Eu falei, o que você precisa fazer? Ela falou, precisa levar um prato e roupas, porque a gente faz troca de roupas ali nesse chá das amigas. Eu falei pra ela, ai. Ela falou, não, não se preocupa com o que você vai levar pra comer, porque todo mundo leva. Leva um pouco de roupa pra você trocar, a gente pega a sua, você pega a nossa. E eu, na minha inocência, levei meus shortinhos, minhas mini blusas. E as irmãs levaram umas roupas lá. E aí, quando foi fazer o bazar, elas pegaram minhas roupas. E eu peguei as roupas delas. Sabe o que elas estavam dizendo? Elas estavam me incluindo no ambiente delas. Elas não estavam me discriminando. Elas perceberam que eu era pobre, que eu precisava de ajuda espiritual e material. Está na hora de você parar de olhar só para o seu umbigo e olhar para o seu irmão também. Está na hora de você parar de olhar só para a sua necessidade e olhar para a necessidade do seu irmão também. Talvez você fale, pastor, eu não tenho nada para dar. Ninguém é tão pobre que não tenha nada a ofertar, e nem tão rico que não tenha nada para receber. Quando comecei a ressignificar minha vida através de Deus, quando Deus começou a restituir, eu fui estudar, eu fiz Mobral. Eu falo que Mobral, que quem faz EJA faz chique, porque EJA até parece faculdade, né? Não faz faculdade? EJA. Eu fiz Mobral. Fiz Mobral, fiz fundamental, fiz médio. Eu sou técnica de enfermagem. Trabalhei no fundo social da minha cidade. Enfim, Deus mudou a minha história. Mas eu vou voltar lá atrás para você entender da minha mãe. Enquanto eu estou lá da igreja servindo ao Senhor, por 40 dias eu preguei na praça da minha cidade. As pessoas olhavam e diziam, eu não acredito, a Sandra é crente. E eu estou aqui até hoje servindo a Deus. E minha mãe está lá, sofrendo com câncer, bebendo. E um dia o Senhor permitiu que tivesse um culto na minha casa. E quando acabou esse culto, minha mãe estava com um litro de pinga, bispo, lacrado, dentro de um saquinho de papel. E a minha mãe não bebe aquela pinga daquele dia, porque os crentes iam fazer culto em casa. E ela disse assim, eu vou pôr essa pinga lacrada dentro do saco de papel aqui no, atrás do botijão de gás, para que quando os crentes forem embora eu bebo. Aconteceu o culto, porque ia esconder dos crentes. Aconteceu o culto, e quando acabou o culto, minha mãe falou, ai, graças a Deus que acabou o culto, eu não vi a hora de tomar minha pinga. Aquele litro de pinga estava lacrado dentro do saco de papel. Quando minha mãe foi pegar o litro de pinga estava do mesmo jeitinho que ela colocou, porém vazio. Aí minha mãe começa a chorar e ela diz, Sandra do céu, quem é esse Deus que você serve? Eu quero aceitá-lo como suficiente salvador da minha vida. Ela dobra os joelhos, começa a chorar, eu oro por ela, e nós vamos dormir. Meu filho é criança, 6 anos de idade, nós estamos dormindo, eu sinto um vento entrar dentro de casa, eu acordo, vou procurar onde está esse vento, nada, volto a dormir, sinto esse vento entrar, e o meu pastor, ele dizia assim, quando Deus te chamar de madrugada, levanta e vai orar. E eu falei, eu acho que Deus está me chamando para orar. Eu levantei e fui orar. Quando eu estou orando, a voz de Deus falou no meu coração, vai orar pela tua mãe, porque hoje vai acontecer libertação e salvação dentro da tua casa. Eu levantei e fui orar pela minha mãe. Quando eu estou orando pela minha mãe, uma oração simples, Pai Nosso que estás nos céus. Eu tinha 45 dias de evangelho, vinha de uma igreja pentecostal tradicional, que era acostumado a falar beneplácito, benevolente, inefável, e eu não sabia o que era. Eu falei, eu não vou falar nada disso, porque eu não sei. Então eu falei, Pai Nosso que estás no céu, santificado seja o teu nome. Minha mãe começou a ter uma crise convulsiva, e nessa crise convulsiva minha mãe vomita uma bola mais ou menos desse tamanho, com uma água dentro. Tinha gilete, cabelo, cigarro, lápis, chiclete. Eu fui correndo, chamei o pastor veio, estourou aquela bola. Quando ele saiu, um odor horrível dentro de casa. Minha

contorcendo, rosnando. De repente parece que ela desmaiou. E o pastor disse assim para mim: pode dormir tranquilo, porque chegou libertação e salvação para tua casa. Bora usar nossa fé? Chegou libertação e salvação para tua casa. Chegou libertação e salvação para tua casa. Chegou libertação e salvação para tua casa. Chegou

0: Fala para o teu irmão que está do seu lado. Deus quer que você viva uma história de poder nesse tempo. Faça a diferença, querido. Aleluia.
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5: Minutos após chegar no céu. Pode ser no momento ou após um tempo de espera, mas estarei diante do meu Senhor. Então, num instante, todas

as coisas serão vistas por nova perspectiva. De repente, as coisas que achei ser importantes, as tarefas de amanhã, os planos da igreja, meu sucesso ou fracasso em agradar os que me cercam, essas coisas não terão a menor importância. E as coisas às quais dei pouca atenção, falar de Cristo ao vizinho, o momento de fervente oração, a confissão e o abandono do pecado serão reais. No céu desejarei de todo o coração poder ter de novo um milésimo do tempo que deixei escapar-me entre os dedos. Poder retirar todas aquelas incontáveis conversas que poderiam ter glorificado meu Senhor, mas não o fizeram. 5 minutos após eu chegar no céu, creio que desejarei de todo o coração ter sido mais fiel para ler a palavra de Deus e esperar nele em oração. E que pudesse tê-lo conhecido enquanto ainda estava na terra, da forma como ele desejava que eu o conhecesse. Desejarei, mas será tarde demais.

0: Obrigado, meu amigo.
1: A palavra de Deus nos dá um norte, uma direção bem clara, e também nos mostra as dificuldades em que enfrentamos, as lutas, provações, guerras, contendas, discórdias, pecados, falhas em que cometemos, e que o tempo todo tenta lutar contra nós. E o pior inimigo não é o diabo, o pior inimigo somos nós mesmos. Porque muitas vezes nós lutamos contra nós mesmos, insistimos em fazer coisas que não devíamos fazer, insistimos em comer coisas que não devíamos comer, insistimos em beber coisas que não deveríamos beber, insistimos em nos relacionar com pessoas que não deveríamos nos relacionar, insistimos em ter atitudes e práticas como que um vício, fazendo elas sabendo que elas estão fazendo mal para o nosso próprio corpo. Não é fácil superar os desejos, as vontades, os prazeres, os pensamentos, as palavras, os sentimentos, e que muitas vezes nos impulsiona, e quando nós percebemos, já fizemos uma grande besteira, e toda vez nos sentimos cada vez mais distantes do amor de Deus, da sua grandeza, do seu milagre, da sua infinita misericórdia, do seu poder ao nosso favor. Ficamos distantes de Deus, porque ficamos lutando constantemente contra isso. Diariamente, dia após dia, lutas e mais lutas enfrentamos com nós próprios. Se eu e você olhar no espelho e começar a pregar de verdade para aquele que nós enxergamos, que muitas vezes andamos diariamente com ele, mas não o vemos. Este ser chama-se eu. Todo mundo que anda perto de você enxerga você, mas eu e você próprio nós não conseguimos nos ver se não pararmos na frente de algo que nos reflita, e ainda assim de forma invertida. Nós estamos caminhando, estamos planejando, pensando, mas não conseguimos nos enxergar como de verdade estamos vivenciando. E às vezes nós ficamos patinando, passa ano, entra ano, passa ano, entra ano, e a gente diz esse é o ano novo, quando na verdade as práticas são todas antigas e velhas. Por quê? Porque nós estamos lutando, nós estamos guerreando contra essa carne, que ela não se converte. O dia que o Espírito Santo de Deus revelou isso ao meu coração, eu confesso, eu fiquei impactado, mas ao mesmo tempo eu me frustrei. Embora eu já vivia como se eu entendesse isso, eu não tinha entendido, mas o Espírito me conduzia dessa forma. Eu vivia como sabendo que meu corpo não se convertia, mas eu vi já muitas pessoas, infelizmente, caminhando no Evangelho pensando que o seu corpo é convertido. E esse é o grande engano das pessoas. E essa é a grande falha e a brecha que o diabo usa para entrar e destruir. Algumas pessoas param e falam: o diabo ele destruiu, o diabo ele fez, o diabo ele fez aquilo, o diabo está acabando com a minha casa, o diabo está destruindo isso e aquilo. Eu digo, o diabo ele só entra se der brecha para que ele entre. O diabo só pode fazer alguma coisa se ele tiver legalidade para fazer. Ele não tem permissão para entrar em casas que pertencem ao Senhor Jesus. Ele não tem permissão para entrar em casas que são blindadas pelo Espírito Santo.

Ele só tem permissão de entrar em lugares que deram oportunidades para que eles pudessem o fazer. Mas perceba que com este pensamento faz você refletir: qual grande luta você está pronto e posto a enfrentar daqui por diante até que Jesus o venha? É uma guerra que não acaba. É uma guerra contínua. É uma guerra que muitas vezes para nós é que nos fala: meu Deus, suga as nossas forças. É guerrear contra os nossos próprios sentimentos, contra os nossos pensamentos, contra as nossas palavras, contra as nossas ideias e sugestões que o nosso próprio corpo muitas vezes nos dá. O corpo nosso não se converte. E a Bíblia é muito clara em relação a isso, quando Paulo, ele prega dizendo que todos os dias ele esmurra o corpo para não pecar contra Deus. Todos os dias ele renuncia ao seu corpo, à sua carne, para não pecar contra Deus, porque a Bíblia diz que existe uma guerra entre o espírito e o corpo, contínua. Há uma guerra contínua, constante, que não acaba. Você pode vir aqui, encher-se de Deus, ir para o encontro, para o acampamento, dormir, falar de Deus, viver praticamente no céu, na terra, mas eu vou dizer para você assim: quanto mais você buscar, mais mortificado está a sua carne, mas a sua carne ainda ela está com você. A carne ela vai ser vencida quando chegar a morte e ela morrer. A carne só vai acabar quando ela não existe mais. E esta promessa que Deus nos faz diz: escute essas lutas que vocês estão passando, essas provações. Por isso nós desfalecemos, mas ainda que o nosso exterior, o nosso corpo exterior se corrompa, o nosso interior, olha que coisa tremenda, contudo se renova de dia em dia. Quer dizer, por mais que nós sofremos perseguições e dissemos não, por mais que nós passamos provas e humilhação na empresa, no trabalho, na escola, na faculdade, em lugares onde você vai alugar algo e você não consegue alugar, não consegue comprar, aparece uma dívida, um problema e você fala: mas meu Deus, eu sirvo a Deus. Eu sirvo a Deus, por que eu passo prova em casa? Eu sirvo a Deus, por que eu passo prova ali, aqui, acolá, com meu marido, com a minha filha, com meu filho, com meu irmão, com as pessoas que eu convivo? Meu Deus, poderia ser diferente. O Senhor está dizendo: calma, isso tudo é passageiro, isso tudo é temporário, isso tudo dura um tempo. Para nós estamos firmados nas coisas naturais, pensamos que o mundo acabou, mas quem está firmado na promessa de Deus, ele não para, porque ele sabe que isso vai passar e que vai chegar um dia em que eu e você vamos estar na eternidade com Deus, dizendo: Senhor, valeu a pena ser fiel ao Senhor todos os dias da minha vida. Ainda que o meu corpo exterior se corrompa, o meu corpo interior, o meu espírito, o eu ser, o eu mesmo, este se renova de dia em dia para a glória de Deus. Amados, a palavra de Deus, se fala-se de desfalecemos, fala-se de cansaço. Uma pessoa desfalecida, uma pessoa que está praticamente em desmaio, sem suportar, sem aguentar mais as provações e lutas que enfrentam diariamente. E às vezes nós chegamos: Deus, mas por que eu estou passando isso? Deus está dizendo: escute uma coisa, isto é passageiro. O que eu tenho preparado para você é uma promessa eterna. O que eu tenho preparado para você é algo maravilhoso. E por isso o diabo trabalha nas nossas vidas como cristãos, lançando mensagens subliminares, diabólicas e setas, dizendo: olha, não vai mais para a igreja, você viu a luta que está na sua casa, olha, não adora mais a Deus, olha a provação que você passou, olha, não seja mais fiel a Deus, não, olha que está dando tudo errado aquilo que você pensou que ia dar certo, olha, desista de ir para a igreja, para quem no culto está muito calor, fica em casa, vai passear, vai viajar, curtir a vida apenas só isso, esquece o resto. A vida é muito curta. Eu vou dizer: a vida é curta para quem só vive na terra, mas para quem tem plano de viver no céu, há uma eternidade inteira de Deus para a sua história, preparada para mim e para você. Aleluia. 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

Olha para o sermão e diga: a vida é curta para aquele que não vai viver na eternidade com Deus. Aleluia. O diabo, ele fica sugerindo isso para nós. Sabe de uma coisa? Eu não vou mais para a igreja, não vou fazer mais isso. Aí tal pessoa me chateou. Tal, irmão, o diabo, ele quer te parar com coisas pequenas. O diabo, ele quer te parar por circunstâncias, dizendo: olha, olha para isso. Você vai dizer: escute uma coisa, que o Espírito está te orientando. Para de olhar para aquilo que vem te querer corromper exteriormente. Isso é passageiro. O que Deus tem para você é muito maior, é eterno, é poderoso, é extraordinário.

Você vai plantar, você vai agir, você vai se posicionar e o Senhor vai cumprir para a glória dele. Nós não podemos se curvar, parar e desistir, dar ouvidos ao diabo, acreditando no que ele está sugerindo a nós. Não. Por isso não desfalecemos, mas ainda que o nosso homem exterior, esse ser, esse corpo se corrompa, o interior se renova para quem anda com Deus. Porque a sugestão do diabo é: olha, você não pode, você falhou, você errou, olha aqui, você sentiu desejo, você sentiu vontade. Sabe de uma coisa? Você não se converteu. Escute uma coisa: você vai acordar todo dia sabendo, o meu corpo não se converte. Por isso mesmo que eu vou buscar mais a Deus hoje. Por isso mesmo que eu vou mexer mais de Deus. Eu posso fazer uma pergunta para você: se eu deixar numa sala, num espaço fechado, num ambiente fechado, numa jaula, um lobo e um cordeiro, quem é que vence? É lógico que é o lobo. Mas depende. Se o lobo não tiver alimentado, se o lobo tiver fraco, se o lobo tiver anêmico, se o lobo não tiver comida para ele, ele vai estar no mesmo ambiente, mas ele não vai poder tocar no cordeiro. A resposta de Deus para mim e para você é: quem é que você está alimentando? É o lobo ou é o cordeiro? É o teu espírito ou é a sua carne? Você acordou de manhã buscando a Deus? Você acordou de manhã orando? Você passou a madrugada clamando, lendo a palavra? Ou você passou vendo o que não devia? Aí no dia seguinte você acorda e fala: meu Deus, que vontade é essa de pecar? Acho que eu vou desistir mesmo. E você vai lá e peca. Eu vou dizer: sabe o que foi? Você alimentou o lobo, você alimentou a sua carne. O lobo vai conviver com você, o joio vai conviver no meio do trigo. Mas você precisa entender que você vai prevalecer, você vai permanecer, você vai ficar firme, porque você tem a promessa de Deus sobre a sua vida. Deus te trouxe aqui para dizer para você: você vai entender que pelas suas ações você vai mostrar quem você alimenta, quem é que você está alimentando, quem é que você está cuidando, quem é o que você está fazendo. O Espírito de Deus está dizendo: eu estou levantando homens e mulheres cheios da unção de Deus, que vão alimentar o cordeiro, que vão alimentar o espírito, e que o lobo não vai poder fazer nada, porque você está cheio da unção de Deus sobre a sua vida. Nós precisamos compreender isso. Nós precisamos entender isso. Quando nós compreendemos a revelação da palavra de Deus, nós começamos a lutar contra aquilo que o diabo quer armar ciladas. O problema das pessoas é quando elas se convertem, aceitaram a Jesus, foram para uma igreja, elas pensam: agora eu já tenho experiência, eu já sei o que é certo e errado, eu não tenho mais problema, eu posso passar lá perto do bar, eu posso passar no prostíbulo ali perto, eu posso evangelizar ali. Uma vez um irmão falou: pastor, eu estava evangelizando, eu senti vontade, senti no coração de evangelizar dentro de um prostíbulo. Eu entrei no prostíbulo, eu e mais meu irmão. Eu cheguei nele assim e falei: irmão, deixa eu te falar uma coisa, não faz mais isso não. Não faz mais isso. Não, pastor, mas Deus me usou. Eu falei: eu creio. Mas quando for para fazer isso, nós não vimos mais no mínimo uns 30, 40 pessoas juntas em consagração e jejum, para a gente pregar a palavra e estar junto. Não brinca com a sua carne. Não brinca com o lobo. Não brinca com o pecado. Não brinca com aquilo que pode destruir a sua vida. O diabo, ele vai criando ciladas e circunstâncias e situações para nos enlaçar, para nos fazer escorregar. E depois, irmão, o abismo chama outro abismo. Depois que você errou, você fala: ah, não tô com... eu vou para a igreja hoje, estou me sentindo sujo. Aí que você foge da igreja, porque você fala: eu vou lá.

Eu vou falar, Deus não vai me ouvir, porque você sabe que você consumou, que você pecou, que você errou. E aí o diabo vai te afastando cada vez mais. Eu vou dizer, se você está se sentindo sujo, eu vou dizer, é aqui mesmo o lugar que você tem que vir, porque a água de Deus, através da palavra, que vai te purificar, que vai te limpar. Se o doente, ele tem que procurar um hospital mesmo, é aqui que o remédio de Deus vai entrar nas suas veias, é aqui que o antibiótico do Espírito vai correr no seu corpo para que você seja curado. Se você está anêmico, é aqui mesmo que você vai receber bolsa de sangue. Se o doente, ele tem que procurar um hospital mesmo, é aqui que o remédio de Deus vai entrar nas suas veias, é aqui que o antibiótico do Espírito vai correr no seu corpo para que você seja curado. Se você está anêmico, é aqui mesmo que você vai receber bolsa de sangue. O sangue do Cordeiro, ele vai ser injetado sobre a sua história, para a glória de Jesus. Nós não podemos fugir, nós não podemos se afastar do lugar onde vai nos curar, onde vai nos tratar, onde vai nos fazer eu e você sermos melhores para a glória de Deus. Olha o que diz a Bíblia, no livro de Salmos 29:11 diz: o Senhor dará força ao teu povo, o Senhor abençoará com paz. Quem vai te fortalecer, quem vai te capacitar, é o Senhor dos Exércitos. É o Senhor quem vai te ajudar, é o Senhor quem vai renovar o seu coração, é o Senhor que vai impactar a sua vida, é o Senhor que vai fazer você, em nome de Jesus, viver o extraordinário de Deus sobre a sua história. É o Senhor quem vai fazer isso comigo e com você. É Ele quem vai nos capacitar. Mas entenda, olha o que diz em Salmos 31, verso 24: esforçai-vos, e Ele fortalecerá o vosso coração, vós todos os que esperais no Senhor. Quem que vai te fortalecer? Quem vai fortalecer o coração? É o Senhor. Mas de quem? Aqueles que esperam em Deus, que esperam no Senhor. Mas aqui começa o versículo de uma forma tremenda, e é isso que Deus quer colocar para mim, para você entender. Se a gente vai vencer, eu creio que vamos, porque nós não vamos, aliás, nós já somos mais que vencedores, mais que vencedores, mais que vencedor. Tem vencedor? Levante a mão aí. Tem mais que vencedor em Cristo Jesus. Nós já somos mais que vencedores em Cristo. Nós não vamos vencer, já vencemos. Amados, nós precisamos entender que precisamos nos esforçar. Esforçai-vos. Às vezes a gente fala: Senhor, eu vou entrar este ano, vamos arrebentar tudo, eu vou vencer, o milagre vai acontecer. Tudo bem, fica isso no pensamento, não acontece nada. Fica isso no sentimento, não acontece nada. Fica isso no pensamento positivo, não vai mudar nada. O que muda é a nossa ação prática. Esforçai-vos. Olha o que diz a Bíblia, Salmos 31, 24: esforçai-vos, e Ele te fortalecerá. Quer dizer, Deus vai nos fortalecer para vencer o inimigo, Deus vai nos fortalecer para vencer este corpo que é corrompido, que o nosso exterior que está sofrendo, gemendo, olhando as provações, vai. Deus vai sim nos capacitar, Deus vai nos fazer vencer, mas desde que nós tomamos uma atitude, uma posição de nos esforçar, de se pôr. O que é esforçar-vos? É se dedicar, é buscar mais, é fazer mais. O que você não fazia, você vai começar a fazer em nome de Jesus. O que você não buscava, você vai começar a buscar. O quanto você não orava, você vai começar a orar. O quanto você não vinha para a igreja, você vai dizer: agora eu vou mais. Você vai se esforçar. É aí, se prepara, porque se você esforçar, o Senhor diz: se prepara, Ele vai te fortalecer, Ele vai te capacitar, Ele vai restaurar, Ele vai liberar, Ele será o teu Senhor quem te capacitará em todas as circunstâncias da sua vida. Olha para o seu irmão, diga assim: esforçai-vos. Diga: esforçai-vos, não depende de Deus, depende única e exclusivamente de você.

eu comecei esse ano, Deus já vai mudar minha história. Amém. Você não precisa nem pensar que Deus quer mudar a sua história. Esse já é o desejo de Deus. Deus, ele quer transformar, Deus quer prosperar. Deus, lembra a mensagem? Deus quer. Deus quer. Deus quer mais do que nós. Deus quer muito mais do que eu e você nos abençoar. Olha o que o Senhor diz para mim e para você. Eis que o Senhor tem pensamentos de paz ao vosso respeito, e não de mal, para vos dar o fim que desejais. Irmãos, desde que você erre, fale, Deus diz, eu tenho um pensamento de paz. O que eu tenho para você é coisa sobrenatural. O que eu tenho para você é excelente. O que eu tenho para você é maravilhoso. O que eu tenho para você é eterno. Eu tenho um pensamento de paz. Algumas pessoas estão até pensando que Deus tem algum sentimento ruim contra ela, porque ela errou. Não, ainda que você, Deus tem pensamentos de paz ao seu respeito. O desejo de Deus é te abençoar. O problema é que eu e você não estamos nos esforçando o necessário para vivenciar o milagre. Nós estamos querendo que Deus faça aquilo que depende de nós. Quantos querem ser salvos aqui? Diga glória a Deus. Quantos querem ser prósperos? Diga aleluia. É, não é muita gente não. Prosperidade não é só dinheiro não, viu, irmão? É saúde, é milagre, é paz. Quantos querem ser próspero? Diga aleluia. Todos nós. Agora se eu dizer para você, olha para o seu irmão, diga, você quer ser próspero? Não precisa responder, só pergunta. Diga para ele, você quer ser curado? Você quer ser salvo? Você quer ser mais que vencedor em Cristo? Diga, você já é tudo isso em nome de Jesus Cristo. A gente não vai ser, a gente já foi salvo. Pastor, mas então que eu não preciso fazer nada? Ah, aí que está. Já foi. Preste atenção. Não está aqui comigo, mas aqui na carteira está o documento do carro que é seu. Estou te dando esse carro, é seu. Amém, pastor, glória a Deus. Quer dizer, foi declarado, foi entregue, está no seu nome. Mas tem que fazer o que agora? O que você tem que fazer? O que tem que fazer? Mais alto, moço. Já existe a promessa. A promessa já existe. O Senhor já liberou os milagres sobre a tua vida. Pastor, eu estou numa prova lá em casa. O Senhor diz, eu já abençoei a tua casa. Eu já abençoei a tua família. Eu já te prosperei. Eu já te salvei. O que é que eu preciso? Buscar o milagre que já existe e já está liberado para você. Esse buscar está em sim, eu e você nos esforçar, ir atrás, tomar posse do que é nosso direito. Aí a gente passa a vida inteira assim, preste atenção, culpando a Deus aquilo que Ele já nos deu. Senhor, tanto eu queria uma jarra com água assim. Me dá uma jarra com água e um copo para eu beber, Jesus. Oh, Senhor, você fica colocando essas coisas para me atrapalhar. Senhor, me dá uma jarra com água. Eu queria uma jarra com água, Senhor. E um copo, meu Deus. Você está pedindo para Jesus ir para a cruz, morrer de novo, repreender toda a enfermidade de novo, te salvar de novo, prosperar de novo, sendo que já está tudo feito. O presidente assinou um decreto. O presidente tem poder? Tem. Tem ou não tem? Tem. Mas rei tem mais. Rei, o poder dele é diferente. Ele não depende de parlamento, de senador, de deputado. O rei dos reis já assinou o decreto da sua vitória e está dizendo: ninguém pode revogar o milagre. Eu já estou liberando toda a promessa sobre a sua casa. Eu já estou liberando toda a promessa sobre a sua família. E ninguém pode se levantar contra o decreto real. Ele está carimbando.

com o seu anel, dizendo: eu ligo o seu milagre, a sua vitória para este ano, receba em nome de Jesus. Ele está dizendo: eu, Jesus, o rei dos reis, carimbo, tá. Satanás pode querer se levantar, mas ninguém pode se levantar contra a promessa, contra o decreto real. O rei dos reis já decretou o seu milagre, o rei dos reis já decretou a tua saúde, o rei dos reis já decretou a tua família salva, o rei dos reis.

Tome a posição. Haja. Tome uma atitude. Faça a sua parte. Eu já fiz a minha, eu já garanti a seu. Tu é filho, tu é herdeiro. Aí eu e você, sabe o que a gente faz? Pai, dá minha carteira, meu documento, dá o que me pertence, vem aqui. Eu vou viver a vida que eu quero. Tchau. Pega as suas coisas e vai para o mundo. Que afinal não está muito legal. Aquilo que Deus tem para nós parece que não é tão bom assim. E aí quando a gente perde tudo, aí a gente lembra, meu Deus, os trabalhadores do meu pai vivem melhor do que eu. O que eu estou fazendo nesse chiqueiro? Porque quando a gente sai da fazenda, irmão, o único lugar que nos espera é um chiqueiro. Longe de Deus não existe outro lugar que não fora um lugar que não presta. Aí aquele filho diz: pai, eu pequei contra o céu e perante ti, já não sou digno de ser chamado seu filho. Quer dizer, o que era herdeiro agora já não se sente mais. E ele pensa: será que se eu voltar para a fazenda, o pai vai fazer alguma coisa, vai me perdoar? Será que ele vai me aceitar? Será que eu tenho direito ainda? Será porque eu perdi tudo, gastei absolutamente com as meretrizes, gastei com as bebidas, com a prostituição, com os erros, fiz tudo o que não devia, gastei tudo e saí da fazenda, meu Deus, onde eu vim parar? E o pai está na porta da fazenda já te aguardando, com um anel novo para colocar no seu dedo, com uma sandália nova para pôr nos teus pés, com vestes novas, nupciais para você ser vestido, e ainda mais ele diz: se prepare, calçar os teus pés com a preparação do evangelho da paz. Eu já disse aqui, todos esses presentes têm que ter conhecimento para poder dar. Como assim, pastor? Quando você vai brincar, talvez no final do ano, com alguém que você não conhece, ou presente a alguém, se você der um vaso para a pessoa, vai servir para ela? A probabilidade, sim ou não? É mais fácil do que você dar um chinelo que você não sabe o número do pé dela, é isso ou não, moço? Se você comprar um anel para quem você não conhece o dedo dela, você vai acertar? A tendência é o quê? Errar. Se você comprar uma camisa para alguém que você não conhece, ela vai ficar larga ou não vai entrar, porque você precisa ter medida. Tudo que o pai deu para o filho era de alguém que conhecia todas as medidas dele. Sandália, anel, vestes. O pai está dizendo: eu conheço as tuas medidas, eu sei os teus gostos, eu conheço o que você... Ele preparou uma festa. Que festa? Que bolo que era? Era o que o filho gostava. Que churrasco que era? Era a carne que ele gostava. O pai está dizendo para você: eu conheço os teus gostos, eu conheço os teus desejos. Eu sou o Senhor que tenho milagre para a sua história. Eu sou o Senhor que tenho vitória para você. E se prepara, porque a bênção de Deus é sob medida. Ela é do teu nome. O que é seu ninguém vai tomar. O que é para você só serve você. A sua túnica ninguém pode vestir. O seu anel ninguém pode tomar. A sua sandália ninguém pode vestir, porque ela tem o seu número, o seu documento, a sua identidade. O que Deus prepara para você nessa noite tem o seu nome. Ele faz como fez com Zaqueu. Ele para debaixo e diz: Zaqueu, ele te chama pelo nome, desce depressa, porque hoje eu vou entrar na tua casa, diz o Senhor dos Exércitos. Ele te conhece, ele te conhece. Olha para o seu irmão mais uma vez, profeta de Deus. Eu sei que às vezes você fala: poxa, mas eu não gosto de fazer isso. Eu vou dizer para você: mas tu é profeta, abre a sua boca, diga para o seu irmão: se prepara, porque as bênçãos de Deus, elas têm a sua medida, elas se encaixam perfeitamente. Diga: elas são perfeitas para você. Ninguém vai tomar aquilo que Deus preparou para você. Diga: está gravado o seu nome, está gravado o seu nome, está gravado o seu nome. Chá.

O Senhor manda dizer para você: olha mais uma vez como um dedo de profeta, cara de profeta para o sermão e diga para ele assim, diga Filipenses 1:6. Diz o Senhor para você, diga o Senhor, a boa obra que ele começou, ele vai aperfeiçoar até a volta de Cristo Jesus. Ele vai aperfeiçoar aquilo que ele começou na sua vida. Ele vai aperfeiçoar aquilo que ele começou na sua história. Se prepara, Deus te trouxe aqui para dizer: eu vou concluir a minha obra na tua história. Ela está sendo aperfeiçoada, ela está sendo trabalhada. Talvez alguém olhe para você e diz: está rústico, o Senhor diz: calma, está chegando o acabamento do céu. Está chegando o acabamento do céu. Está chegando o toque final de Deus. Nagasu yakandaramai. Paulo diz: eu tenho por certo isso mesmo, que aquele que vos começou a boa obra, ele aperfeiçoará até o dia de Cristo Jesus. Calma, se ainda não concluiu, é porque Jesus está trabalhando até que ele venha chegar. A boa obra que ele começou, ele vai concluir. Esse ano é para quem quer lutar. A vitória já está liberada, o milagre já está liberado. Vem buscar, diz o Senhor para você. Quem vai buscar, levanta a sua mão. Diga: glória a Deus, glória a Deus, glória a Deus, glória a Deus. Abandarasarakandarabai. Levante a sua mão e receba de Deus. Receba ousadia. Você não vai parar. Esse ano é de plantar, e esse ano você vai colher. Você vai plantar e vai colher. Você vai plantar e vai testemunhar. A tua casa é o melhor lugar do mundo, a tua família é a melhor família do mundo. Deus vai cumprir aquilo que ele prometeu. Ele vai completar a boa obra dele, ele vai concluir. Pastor, o senhor não sabe o que aconteceu hoje? O Senhor diz: eu sei bem, eu conheço você, a sua casa. É por isso que eu te trouxe aqui, para dizer: acredite na minha promessa, acredite nos meus milagres. Deus vai pôr por terra, um por um vai ter que sair da tua casa, um por um vai ter que sair dos teus parentes, um por um vai ter que sair da tua família, porque a tua casa é consagrada, a tua casa é abençoada, a tua casa é ungida, a tua casa é escolhida, a tua casa, ela é o melhor lugar de Deus. Levante a sua voz e profetize sobre a sua família, profetize sobre a sua casa, profetize sobre a sua história. Porque eu creio que o meu Redentor vive, e por fim ele se levantará. Quem quer viver o novo, fica de pé no seu lugar. Diga: eu profetizo. Sabe por que acabou a luz? Porque Jesus está dizendo: é assim que você vai ser lá fora. O mundo está em trevas, mas você é a luz do mundo. Você é a luz do mundo. Você é o sal, você é a diferença. É você quem vai brilhar. Eles podem estar em trevas, mas quando você chegar, tudo vai ser diferente. É para quem crê, é para quem recebe esta palavra profética, é para quem toma posse. Levanta, erga a cabeça e corra, busque, clame, faça a sua parte, porque Deus vai fazer a dele sobre a tua história, sobre a tua família. Labancho que a semana era o aragai Rabashere. Eu profetizo, Senhor, agora, Senhor, alimenta as ovelhas, alimenta os cordeiros, alimenta o nosso espírito.

A tua família é a melhor família. Eu profetizo em nome de Jesus. Se prepara a um novo tempo, a um novo momento de homens e mulheres cheios, cheios, cheios de ousadia, cheios de fé, cheios de graça. Receba de Deus sobre a sua história. Receba de Deus mais. Receba de Deus mais. Abre a sua boca e diga: eu recebo, eu recebo, eu recebo. Quem recebe, levanta a mão. Se você recebeu agora, profetiza sobre o seu irmão aí. Põe a mão nele aí, nela. Põe a mão nele, nela, e profetiza. Profetiza sobre ela, profetiza sobre ele, diga: receba a unção de Deus, receba a unção de Deus, deixa Deus te usar aí. Profetiza a unção de Deus em nome de Jesus, profetiza a glória de Deus, profetiza a presença do Espírito Santo sobre a sua história, para a glória e honra do nome de Jesus. Você é um profeta.

A águia. A águia é usada como símbolo dos que esperam no Senhor e nele confiam. Verdadeiros cristãos são como águias. Você pode ver pombos, andorinhas e outras aves voando em bandos. Águias não. Ficam lá no alto, olhando o azul infinito. E é do alto que vem o poder do cristão. E quando vem a tormenta, as águias não se escondem. Abrem suas asas que podem voar em alta velocidade e enfrentam a tormenta. Elas sabem que as nuvens escuras, a tempestade e os raios podem ter uma grande extensão. Mas lá em cima brilha o sol. Nessa luta podem perder penas e se ferir, mas não temem e seguem em frente. Depois, enquanto todo

tudo fica às escuras embaixo, elas voam vitoriosas e em paz lá em cima. Mas as águias também morrem, só que não se acha por aí um cadáver de águia. Porque quando elas sentem que chegou a hora de partir, não se lamentam nem ficam com medo. Procuram com seus olhos o pico mais alto, tiram as últimas forças de seu cansado corpo e voam os picos inatingíveis. E aí esperam o momento final. Morrem. Só que não se acha por aí um cadáver de águia. Porque quando elas sentem que chegou a hora de partir, não se lamentam nem ficam com medo. Procuram com seus olhos o pico mais alto, tiram as últimas forças de seu cansado corpo e voam os picos inatingíveis. E aí esperam o momento final. Talvez por isso o profeta Isaías compara os que confiam no Senhor a águias. Nós também temos uma vida cheia de desafios. Eles podem parecer impossíveis de serem vencidos. Mas lembre-se, descanse no Senhor, passe tempo com Ele e depois parta para a luta, sabendo que além da tormenta brilha o sol.

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à embalagem. Um jovem preparava-se para sua formatura na universidade. E sabendo que seu pai poderia dar-lhe um bom presente, disse-lhe que um carro era tudo o que queria. Na manhã da formatura, o seu pai o chamou em seu escritório e disse como estava orgulhoso em ter um filho como ele e quanto amava. Ele entregou uma caixa embrulhada para presente. Curioso e desapontado, o jovem abriu a caixa e encontrou uma Bíblia. E disse: "Com todo o seu dinheiro, você me dá uma Bíblia." E saiu de casa. Passaram-se alguns anos e o jovem lembrou-se do seu pai e concluiu que ele estava muito velho e que talvez devesse ir vê-lo, pois não tinha estado com ele desde o dia da formatura. Enquanto se preparava para viajar, recebeu uma triste notícia. Seu pai havia morrido. E quando chegou na casa de seu pai, uma tristeza intensa e um grande arrependimento tomaram conta do seu coração. Então começou a olhar as coisas que seu pai havia deixado e achou a Bíblia e começou a

virar as páginas. Seu pai havia sublinhado um versículo, Mateus 7:11. Se vós, pois, sendo maus, sabeis dar boas dádivas a vossos filhos, quanto mais vosso Pai que está no céu dará bens aos que lhe pedirem. Enquanto li estas palavras, vi uma chave de carro com a etiqueta de uma concessionária e a data de sua formatura dizendo: pago à vista. Muitas vezes perdemos as bênçãos de Deus só porque elas não estão na embalagem que desejamos.

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Eu sou a bêbada da rua. Eu sou uma prostituta. Eu era uma prostituta. E eu, aquela mulher abandonada, sem escrúpulo nenhum. Aquela mulher sem caráter. Aquela menina chega na porta da minha casa com apenas 6 anos. E ela diz assim: Sandrão, vai ter um culto das crianças na minha igreja. Eu conhecia Jesus de 2 formas. A primeira era na porta, dando escândalo e vendo alguns virarem o rosto para mim. E a segunda, eu e minha mãe, nós fazíamos um copão de caipirinha com limão, ligava no R.R. Soares e ficava ouvindo a palavra. Às vezes o R. Soares dizia assim: você que está com a pinga, aí Deus tem uma palavra para você. Nós virava a pinga, chorava e dizia: é para nós, isso é comigo, meu Deus. E a gente bebia a pinga e chorava. Aquela menina chega e fala: vai ter um culto na minha igreja, eu tenho uma palavra para você, eu queria convidar você para ir nesse culto. Eu olho para aquela menina, o meu coração treme de medo, porque eu nunca tinha recebido um convite para entrar dentro da igreja. Eu gostava demais daquela criança, e eu disse: e agora o que eu faço? Eu sorri e falei para ela: vamos fazer um combinado, eu só vou na sua igreja o dia que você for na minha. Ela sorri para mim, sorri com um olhar inocente, e ela diz assim: espera aí, eu vou perguntar para o meu pastor, se ele deixar eu vou. Não, você está aqui, seu pastor sabe que você está aqui? Não, não, ou você é daquela que vai e volta e ninguém sabe onde você está? Não, você é daqui que veio debaixo de uma cobertura, que veio debaixo de uma bênção, você é aquela do movimento? Não, estou sabendo que tem profeta, estou sabendo que tem manto, eu não preciso sair debaixo de cobertura, eu saio de qualquer jeito. Não, ei querida, se você quer ter vitória, aprenda a ter cobertura espiritual. Fica de pé, minha linda. Relebaia Choui Reli Etiópia, Reli de Caia Tchou de Li Reface. Eu fui surpreendida por aquela menina, porque ela tinha 6 anos de idade e ela estava falando de uma autoridade espiritual. Enquanto eu olho para você, eu vejo a bondade de Deus sobre a tua vida. Alamanda Caia Tchou e Alamandecia Tchomi Reface. Assim diz o Senhor: decaia, relibiasse. Eis que o teu Deus, estou indo adiante de ti. Tu chegaste aqui com o coração aflito e tu tem uma tomada de decisão a fazer. E Deus está dizendo assim: de kia chobesia. Se tu fores para a direita, eu irei contigo. Se tu fores para a esquerda, eu também irei contigo. Relebande shira, eu vejo uma mala. Alabande que refácia. E Deus diz: eu estou contigo nesse negócio. Tu não está sozinho. Tenho o meu aval, diz o Senhor dos Exércitos. Aquela menina vai embora para casa.

0: tranquila, porque eu sabia quem eu era e o pastor dela também. Eu falei, estou livre, jamais ela vai ficar comigo no terreiro. Passado de 7 a 10 dias, essa menina chega linda na porta da minha casa. Ela chega bem vestida, porque filho de crente anda bem vestido. Não, se você trouxe sua criança cheia de ranca, fralda cheia, vai dar um jeito nela. Não, porque filho de crente anda bem vestido. Não tem esse negócio da mãe chegar escovada, chegar toda arrumadinha, o filho vir feio. Não, filho de crente, a filho daquele que serve a Deus, ele anda bem arrumado. Não, a nossa casa, não, eu digo assim, ó, prego o evangelho, mas se for preciso, use palavra. A forma que você anda, a forma que você veste, a forma que você trata os seus filhos, essa forma já é uma maneira de pregar o
1: evangelho. 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

E chegando Eliseu àquela casa, eis que o menino jazia morto em sua cama. Então entrou ele e fechou a porta sobre eles e orou ao Senhor. E subiu e deitou-se sobre o menino, pondo sua boca sobre a boca dele, os olhos sobre os olhos.

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Paz do Senhor, povo de Deus, aleluia. Chegamos um pouquinho atrasado, mas estamos aí na benção. Esse trânsito de Foz aqui tá uma maravilha, pastor Hudson. Tá uma benção de Deus. A paz do Senhor a todos os irmãos aí que estão na audiência do programa Assembleia de Deus Viver em Cristo. Estamos aí hoje representando o nosso amigo pastor Enéas, está no plantão abençoado. Passando aquele friozinho lá na ponte. Estamos aí hoje representando o homem. Para honra e glória do nome do Senhor Jesus Cristo. Vou falar a verdade, irmãos. Fazer o programa de Deus é a bênção do Senhor. É para quem ama mesmo. Que olha, é correria. É correria. Mas estamos aqui mais um dia, graças a Deus. Hoje nós estamos aqui em nome de pastor Enéas Soares, o nosso pastor amado. Hoje não pôde vir, mas mandou o representante, o Diácono Júlio. Quero dar um tipo de irmão aqui que estão na audiência. Quem puder compartilhar essa programação, quem puder abençoar nós aí, por favor. Vamos divulgar essa programação abençoada hoje. Tá eu e o pastor Hudson ali no comando da sonoplastia. Em nome de Jesus vai ser um programa abençoado hoje. Vamos estar ouvindo os louvores, fazendo a programação aqui, passar a programação da nossa igreja. E logo após, uma palavra do céu para nossos corações, que o Senhor já colocou em meu coração nessa noite.

Vê aquele louvor pra lá daqui a pouquinho, aquele louvor daquele. Eu quero viver um tempo novo. Agora eu não sei o nome daquele cantor. Bom, procure pra nós daí. Irmão, só lembrando, a Assembleia de Deus Viver em Cristo aqui no Jardim Paraná, na rua Apucarana 662. Assembleia de Deus Viver em Cristo. É a rua Apucarana, número 662, Jardim Paraná. Colocou no GPS ali, você não tem como errar. O culto, os nossos cultos, sábado às 7h30 da noite, culto dos jovens. Sábado agora vai ter uma programação especial, pastor Hudson. Vamos fazer um arrastão lá no bairro com os jovens. Vai ser feito um

arrastão, vai ser feito um culto ao ar livre, assim, você põe os aparelhados, você toca um louvor e vai, mandando, e vai integrando aquele convite abençoado para o pessoal participar do culto mais à noite com os jovens. É muito gostoso, pastor Hudson, quando era da Vila C, isso há 26 anos atrás, é tempo, cruzada na rua. Tinha um, pastor, um amigo meu, presbítero Francelino, ele pegava, eu, novo convertido, nós pegava aquele, botava a caixa de som no carro dele, pegava mais um que tocava violãozinho, botava aquela aparelhagem no carro e ó, parava na casa da benção ali e ó, louvor, louvor, adoração e convite. Palavra de pegava, eu, novo convertido, nós pegava aquele, botava a caixa de som no carro dele, pegava mais um que tocava violãozinho, botava aquela aparelhagem no carro e ó, parava na casa da benção ali e ó, louvor, louvor, adoração e convite. Palavra de Deus. Acabou, meia horinha, pegava a caixa, botava no carro, partia para outro ponto. E assim fomos por uns 2 anos fazendo isso aí na grande Vila C. E tem resultado, pastor Hudson. Nós temos que evangelizar, nós temos que ir atrás dessas almas. Por mais que as pessoas, não quero ver essa palavra aí, não quero ver esse som, não quero ver esses crentes falando, mas a alma da pessoa está ansiosa por ouvir a palavra de Deus. Nós temos que fazer o nosso id. Temos que fazer o id de Cristo Jesus. Então, sábado agora, 7h30, vai ter o culto ali no Jardim Paraná. Mas antes vão ter o arrastão. Durante o dia, durante a tarde ali, vai ser feito o arrastão com os jovens ali. Vai ser feito um louvor ali na rua para podermos chamar essas pessoas para ouvir a palavra de Deus na igreja. Para receber uma bênção, um milagre. Vai estar passando ali todas as ruas ali do Jardim Paraná, evangelizando, rua por rua. Entregando folheto a partir das 7h30 da noite o culto. Domingo, a partir das 19 horas, temos o culto de missão ali na igreja do Jardim Paraná, Assembleia de Deus Viver em Cristo. E segunda-feira, às 20 horas, escola bíblica. Quarta-feira tem a campanha, às 20 horas também. Quarta-feira tem a campanha abençoada, às 20 horas. Cada dia está sendo um pregador abençoado. Está trazendo uma palavra do céu nas quarta-feiras. Está sendo uma campanha muito abençoada. Deus está operando milagres, pastor Hudson. Ali no Jardim Paraná, na DVV de Cristo. Deus está operando milagres. Cada quarta-feira está tendo um pregador diferente ali para trazer uma mensagem direto do trono. Está sendo uma bênção, irmãos. Nós temos que trazer pessoas para a igreja. Temos que trazer pessoas para ouvir a palavra de Deus. E aí o local está ali, ó. Rua Pucarana, 662 Jardim Paraná. Leva ali o teu familiar, leva teu amigo, teu parente, teu irmão. Convida pessoas para estar nesse culto, que Deus está fazendo milagres, Deus está operando. E não tem, quando eu for entrar na mensagem hoje, eu vou falar para vocês, eu nunca vi tantas pessoas necessitadas de palavra, eu nunca vi tantas pessoas necessitadas de uma palavra do céu para nossas vidas. Então fica na programação, divulga, avisa aí o teu amigo, teu parente, que a programação da De Viver em Cristo está no ar. E já vão trazer uma palavra direto do trono para o teu coração. Em nome de Jesus. Toca aquele louvor lá, pastor Hudson, para nós.

louvor bonito, hein? Muito bonito esse louvor. Gosto muito de louvor porque ele toca no coração da gente, ele fala no fundo da nossa alma. É muito gostoso ouvir louvores da parte de Deus. É muito bom. Irmãos, estamos aqui hoje representando o pastor Enéas. Meio pastor Enéas hoje. O homem emagreceu, tá lá magrinho agora. Só nós tá de gordinho agora. É, meus irmãos, é bênção de Deus poder estar aqui nessa manhã. Friozinho, mas estamos aqui fazendo a obra de Deus, fazendo a vontade de Deus. Então estamos aí, Assembleia de Deus Viver em Cristo, Rua Apucarana, número 662, Jardim Paraná. Vamos lá, agora, sábado, vai ter esse grande arrastão ali no Jardim Paraná, buscando almas para o reino de Deus. Os jovens não estão convidados, os jovens estão convocados, todos os jovens. Irmã Alexa está ali na live, ali online ali. Compartilha essa live aí, compartilha na igreja. Fala aí, ó, a programação da igreja tá online. Vamos aí divulgar, vamos avisar os irmãos aí, fazer um movimento. Fazer um movimento que o frio não vai espantar a nossa fé, não. O frio não vai atrasar a nossa fé, não. A partir de sábado agora vai ter o arrastão. Jovens vão estar tudo ali divulgando, levando panfleto para as pessoas, falando do amor de Cristo. Vão estar consagrando. Sexta-feira agora vai ter consagração do Juarão. Vamos estar orando por esse projeto aí. Vai estar uma consagração forte do Juarão aí para poder estar levando a palavra de Deus, estar anunciando a palavra de Deus, porque pessoas estão precisando ser alcançadas. E Deus deixou nós, não mandou os anjos, não mandou mais ninguém. Falou para nós fazer esse ID. Nós, igreja, nós, corpo de Cristo, fazer esse ID.

Vamos fazer a nossa parte. À noite, sábado à noite, é para aquela igreja estar lotada de pessoas sedentas pela palavra de Deus. Pessoas sedentas por ouvir a palavra de Deus. Então vamos fazer a nossa parte, que Deus vai honrar esse propósito. O Senhor Jesus Cristo vai honrar esse propósito. Nós temos que estar dispostos a fazer o ide de Cristo. Todos nós. Ah, mas eu não sei pregar, eu não sei louvar, irmão. Se você tem duas pernas, se você tem saúde, você está apto. Se você está com saúde hoje, é graça ao nosso Senhor Jesus Cristo. Então agradeça a Ele fazendo a vontade.

0: Jane Cupini, Deus abençoe.
1: Para vir espelejar ao lado do Senhor.
0: Cleusa Menegassi.

Eita, Jesus! Gente, só louvorzão através do Salmo, né? Deus abençoe você que está ligadinho comigo. O meu desejo é que Cristo Jesus entre na sua casa, no seu carro, no seu lar, no seu trabalho e que você seja muito abençoado, tá bom? Olha, nós fizemos a leitura aqui do Salmo de número 139, tá bom? Essa é um salmo escrito pelo rei Davi e ele aqui mostrou todos os atributos do nosso Deus e Pai, nosso Deus divino, maravilhoso, majestoso. Ele é tudo, né? Mostrou a onipresença dele. Ele está, ele é o alfa, o começo e o fim, tá bom? Alfa e ômega. E ele é tudo, ele sabe tudo. Então, o Salmo de número 139, eu digo que você lê ele bem com tranquilidade, tá bom? Bem, você vai ver como esse Deus é tão majestoso. Ele está lá desde o começo, gente. Ele caminha no passado, ele caminha lá no passado. Ele caminha agora no presente e ele está caminhando lá no futuro. Esse é o nosso Deus, gente. Esse é o nosso Deus onipresente. Está em todos os lugares, nesses tempos, assim, ó. Nós estamos aqui no presente. Conhecemos coisas do passado, porque estudamos coisas do passado. Mas é só o nosso Deus que caminha no passado. É só o nosso Deus que caminha no presente. Ele sabe tudo o que vai acontecer agora no presente dia. E ele está também no futuro. Tudo daqui uma hora, daqui um minuto na minha frente. Ele sabe tudo o que está acontecendo no planeta inteiro, no universo inteiro, na sua vida, na vida de todos. Esse é o nosso Deus onipresente. Tá bom? Salmo de número 139. Ele é tremendo, tremendo mesmo. Bora com mais um louvor, gente. Bora. Harpa, ô Kelly. Harpa de número 2. Kelly, Deus abençoe, Kelly. Tá ligadinha aí a vovó Kelly. Vovó Kelly! A Ju, a mamãe Ju.

É, o Matheus tá vindo aí, né? Tá sendo formado, recebendo todas as vitaminas da mamãe Ju. Deus abençoando o Mateuzinho. Mateuzinho daqui a pouco vai estar correndo aí, né? Junto com a vovó. Atrás da vovó. Vai estar correndo no meio das pernas da vovó Kelly. Vovó! Vovó! Em breve vem buscar. Aí a mãe ensina e a avó estraga tudo. Família abençoada, Deus abençoe grandemente a família da Kelly.

Lenirdo Jaqueline. Lenirdo Jaqueline. Lenir. Jardim Jaqueline, quer dizer, né? A Lenir do Jardim Jaqueline, Três Lagoas, ligadinha com a gente.

Eita, meu bom Jesus, só louvorzão da harpa, gente. O seguinte, nós temos os nossos patrocinadores aqui, gente. Nós temos os nossos patrocinadores. Aí, o seguinte, a gente vai conversar agora, e tá na minha linha aqui agora, a pastora Paola da Mad Dog. Gente, ontem a pastora Paola, nem o pastor Edmir conseguiu me atender aqui, não conseguiram ligar para mim, porque tava cheio de gente a loja lá. Eu quero passar um recado, tá bom? O Armelindo! Quero mandar um alôzão pro Armelindo que tá ligado com a gente. O Armelindo é esposo da irmã Geni, tá ligadinho com a gente. Deus abençoe. Hein? O seguinte, você que tem pet, você tem aí um cachorrinho, tá bom? Gente, dias frios virão, tá bom? Dias frios virão. Então é o seguinte, às vezes seu cachorrinho dorme lá de fora, né? Você tem que ter casinha para ele. Tem que ter uma casinha, tem que ter uma manta lá dentro.

0: Tá? Tem que ter uma manta lá dentro, tem que ter um protetor ali para vento não entrar, tá bom? Você pode fazer isso aí quando você tiver a sua casinha, a casinha do seu pet, do seu cachorrinho, tá? Vai, gente, vai fazer frio. Agora nesse momento tá 17 graus, tá bom? Mas vai chegar momento, gente, que, olha, eu tô olhando aqui se o nosso clima aqui, ó. O clima vai cair bastante. O clima vai cair bastante. Então você tem um pet? Casinha. Mad Dog tem casinha, tá bom? Lá também tem as roupinhas quentinhas pro seu pet, tá? Pro seu cachorrinho, cachorrão, cachorro médio, cachorro grandão. Gente, eu vi de tudo já na minha vida. Eu já vi um cachorrão com um baita de uma roupa. E aí é pra aquecer ele, tá bom? Eles também sentem frio, tá? Tem couro, é animal. Não, eles sentem frio também, assim como sentem fome, adoecem e morrem. Você sabia que eles morrem de tristeza também? Morre de tristeza. Se você abandona seu cachorrinho, ele morre de tristeza. Ele se sente que você está menosprezando ele, que você não quer mais ele como família. O teu animalzinho, ele pensa que você é irmão dele, ele pensa que você é pai dele ou mãe, tá bom? Ele pensa assim, entendeu? Isso está na cabeça dele. Então, se você tem pet, tem gato, cachorro, ele pensa que você é parente dele. Então, alimente ele com o alimento certo, alimento. O melhor alimento que tem são rações para prolongar a vida dele. Olhos, dentição, não vão cair. Eles vão morrer de velhinho e vai continuar enxergando bem. Vai ter a dentição todinha na boca, não vai cair os dentinhos, tá bom? E aí, quando chegar o último dia deles, eles vão se despedir com tranquilidade. Os animalzinhos são assim, né? São bem diferentes dos homens, das pessoas, né? Então, assim, nossos animalzinhos, quer ter um pet? Cuida dele bem certinho, água limpinha, tem pote lá, casinha, as mantas, isso aí você pode arranjar na sua casa, fecha certinho com plástico, tá bom? Tá? Porque ele vai se aquecer nesse lugar, tá bom? Mad Dog. Falei bastante, pastora Paula tá aqui, vamos conversar com ela. Pastora Paola, bom dia, paz do Senhor Jesus, pastora Paola.
1: Bom dia, Pastor Hudson, a paz do Senhor. 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Desejando a todos vocês uma quinta-feira maravilhosa, abençoada pelo nosso Senhor e Salvador Jesus Cristo. 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A
0: Amém.
1: paz do Señor.
0: Amém, pastora Paola, amém. 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
0: Quero mandar um alusão ao pastor Celso Nunes, Celso Alves, quer dizer, o evangelista Marcelo, estão trabalhando ligadinho com a gente. Deus abençoe, pastor Celso, o evangelista Marcelo. Gente, nós escutamos aí a pastora Paola, tá bom? Esposa do pastor Idemir. Vovó! Vovó Paola! Alôzão lá pra Ingrid, pro Igor, pro Augusto. Esqueci o nome do neto da Paola. Ai, Jesus, eu tenho que escrever, porque é um nome bem bonito, o nome da... Ô, pastora Paola, escreve aí que eu vou escrever agora aqui. Mandar um abraço pra toda a família, né? Família Saavedra, aqui de Foz do Iguaçu. Família do pastor Idemir. Bora de louvor, gente, bora de louvor. Bora de louvor. Gente, 11 horas 43 minutinhos. O tempo voa, gente. O tempo voa. Bora de louvor. Hino da Harpa, número 39. Alvo mais que a neve. Escuta aí.
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0: O Valdir.
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0: o Valdir. 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

0: Eita, Jesus, você tá ligadinho aqui na 96.7 FM. Obrigado pela sua audiência aí, tá bom? 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

Vou com você até o meio-dia, gente. Até o meio-dia, você fica comigo aqui na Essência Gospel FM. Bora de louvor, gente. Louvor aqui não pode parar, não. Não pode parar. Bora lá. Tô esperando seu WhatsApp. 999-13-1589. Deus velará por ti. Hino da Harpa número 4. Tô esperando seu WhatsApp. Não.

0: Esse louvor é para você.
1: Deus cuidará.
0: Tá cuidando de você.
1: No teu
0: Ele te cerca por
1: no teu
0: frente e por detrás. Teu derredor.
1: Te
0: tá cuidando de ti, meu amigo.

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1: Não dá spoiler não, não dá spoiler não, gente. Não dá spoiler aqui no meu programa não. 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Gente, quem tá assistindo ao vivo aqui tá vendo o que eu tô fazendo. Eu tô fazendo o meu chimarrão, porque hoje eu tomei um cafezinho daquele tipo de café bem forte, sabe? E aí a gente precisa tomar um chimarrão, né? Pra dar uma limpada agora, né? Precisa. Então vai um chimarrãozinho agora. Pra dar uma melhoradinha aqui. A gente já passou dos 50 anos. Chimarrão faz até bem pra saúde, sabia? Coloque hibisco aí pra você ver. Coloque hibisco no seu chimarrão. Chá estrelado. Coloco tudo. Gente, eu aprendi com a minha mãe a fazer isso aqui. Minha mãe enche erva dentro, enche de coisinha dentro do chimarrão dela. Tomava só chimarrão, só erva mesmo, né? Aí minha mãe começou a dar umas ideias. Não, coloque hibisco aí também, você vai ver. Vai ser bom pra sua digestão. É bom pra saúde.

0: saúde. Depois eu fui fazer uma pesquisa e é bom mesmo. Pra gente que já tem uma idade aí meia... Passou da metade da vida já, né? Pastor Hudson não é mais um piazinho? 55 anos, né? Então, chimarrão agora vai cheio de chazinho aqui agora. Meu Jesus amado. Bora! Bora de louvor! Bora de louvor? Esse louvor aqui tá bonito, né? Esse louvor aqui tá bonito. Vamos tocar esse aqui? 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
0: Eita Jesus. Agora eu vou com um bloco de comerciais aqui. Tá? Ô Ana! Tá participando, Ana. Tá participando da premiação, tá bom, Ana? Kelly! Vovó Kelly! Eita, vovó Kelly abençoada. Gente, eu vou com um bloco de comerciais, o nosso bloco de comerciais aqui, tá bom? Não sai daí não, não sai. A gente, a irmã Maria Bueno, tem a filha dela também, a irmã Bia, né? A Bia, que é a filha da irmã Maria Bueno, tá ligadinha com a gente. Deus abençoe, tá bom? Vanessa tá ligada com a gente também. Bora, vou com um bloco de comerciais e já tô voltando, não sai daí.
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2: Isso mesmo, gente. Você está aqui comigo na 96.7 FM. E você também, se tiver uma Alexa, você pode escutar a gente pela Alexa. É só falar com a Alexa. Alexa! Rádio. Olha só. É só você falar assim para a Alexa. Não, porque não tem como errar, gente. Alexa! Rádio. Essência Gospel FM. Ou se não fala, Alexa! Alexa! Essência Gospel FM. Ela vai entrar lá direto na nossa página. Não tem, nós estamos pela Alexa. Então, se você tem uma Alexa em casa, é só falar. Alexa, Essência Gospel FM. Falou pra ela, pá, já entra com a gente falando aqui. Tá bom? Com outros programadores. Bênção de Deus, tem gente que fica Alexa o dia inteiro ligado, escutando a gente pelas nossas programações aqui, né? Bora de louvor. A irmã Bárbara pediu um louvor aqui. A irmã Bar pediu um louvor, deixa eu ver aqui. Ela pediu um louvor, tá aqui. Ela pediu Luiz de Carvalho, né? Luiz de Carvalho é um hino da harpa, né? Um hino da harpa. Então a gente vai tocar. Vamos buscar aqui o louvor do Luiz de Carvalho. É o pastor Luiz de Carvalho, né? Deixa eu dar uma olhadinha qual que é o hino mesmo. Pensa, né? Essa irmã Bárbara, gente, ela não é brinquedo, não. Ela vende umas paçoquinhas sem lactose, sem glúten, sem nada. Mas é paçoquinha, gente. É uma delícia. Toda vez que eu vou no mercado, tem que pegar uma. 212? É isso? 212. 212. O hino da harpa. Bora lá. Os guerreiros se preparam. É isso, né? É isso? Os guerreiros se preparam. É esse, né? Vala, meu pai. Os guerreiros se preparam. Deve ser sim. Então vamos tocar. Os guerreiros se preparam com Pastor Luiz de Carvalho. É isso, achei aqui. Vamos ver se é ele mesmo. Ele mesmo. Os guerreiros se preparam. Escute!

0: Eita, Pastor Luiz de Carvalho. Pastor Luiz de Carvalho cantando bonito esse louvor aqui. Gente, a irmã Bárbara contou aqui, contou uma história que ela falou assim: a minha tia trabalhava na gravadora do Pastor Luiz de Carvalho. E eu conheci ele pessoalmente. Tenho boas lembranças. Que tremendo, né, gente? Que tremendo. Deus abençoe, irmã Bárbara. Foi um excelente pedido. Um excelente pedido do pastor Luiz de Carvalho. Tá bom? Gente, é o seguinte. Eu falei aqui do Supermercado Pinheiro, né? 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Até as 22 horas. Até as 22 horas. Quero lembrar você que eu vou estar sorteando... Eu vou estar sorteando um voucher da Chicken Pizza para você. 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Gente, eu vou dar um pulo agora nos meus comerciais e eu já tô voltando. Eu quero lembrar você que tem empresa que eu tô doidinho de fazer a propaganda do seu concorrente. Que aí você vai falar assim, ó, e você é meu ouvinte ainda, hein? Aí você vai falar assim, puxa vida. Aí uma hora você vai perguntar, quanto que custa mesmo para fazer propaganda? Aí eu vou falar para você e você vai falar assim, puxa vida, podia ter feito antes. É, podia ter feito antes. O teu concorrente vai ganhar mais dinheiro porque eu vou conseguir um monte de cliente para ele, tá bom? É, o teu concorrente vai acabar ganhando muito dinheiro porque eu vou fazer propaganda para ele, porque muita gente me escuta aqui. Bora lá! 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Tá bom? Manda um WhatsApp pra mim, eu mando uma proposta que vai caber certinho. Eu vou fazer a tua propaganda e você vai ser muito conhecido e vai vender muito. Tá bom? 11 horas, 10 minutinhos. Escuta aí.
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1: Onze horas e 16 minutinhos, gente. 11 horas e 16 minutos. 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Bora de louvor, bora de louvor. Quero mandar alusão, pastor Mário. Quero mandar alusão, pastora Marli. Pessoal da Assembleia de Deus ali do Parque Ouro Verde. Mais perto quero estar.
2: Tu quer estar.
1: Ah.
2: Meu Deus de ti.
1: É só aumentar o volume.

0: Quero mandar um alôzão pra irmã Laide, pastor Teles. O chimarrão, rádio ligado. Bolo de fubá e oração. Bíblia no colo.
1: Meu Deus de ti.
0: Irmã Laide, pastor Teles.

Você está sintonizado na 96.7 FM no programa Happy Day, aqui com o Pastor Hudson. Bom, gente, você que está ligadinho comigo, agora sim, né? 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Na sequência aí, o hino da harpa, o Firme nas Promessas, tá bom? Então você nem pense em sair daí, Quero mandar um alôzão para a irmã Margarete, que acabou de vir aqui buscar o vale dela, o vale do Chicken Pizza, né? O vale do Chicken Pizza. Ô, irmã Margarete, que bom ter conhecido você pessoalmente. Venha buscar aqui o vale, né? Já vai ter a janta já garantida de hoje já, tá bom? Bom, gente...

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0: 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Quero mandar um abração ao pastor Ivo Machado, que está nesse momento de plantão lá na Assembleia de Deus Central, tá bom? Tiaguinho fez uma cirurgia, pastor Tiago fez uma cirurgia, e o pastor Ivo Machado não pôde vir fazer o programa, e eu tô hoje incumbido em fazer o programa Bom Dia com Deus, né? Então a gente pega a sequência e vamos embora até beirando meio-dia, tá bom? Beleza, gente? 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Vamos agora de louvor? Vamos agora de louvor, que meu chimarrão tá aqui quase esfriando. O hino da harpa, número 107, tá bom? O número 107, firme nas promessas. A gente vai tocar agora. 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Um voucher, gente. 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Eu só posso entregar em mão esse vale aqui, tá bom, gente? Se você ganhar, entrega na sua mão, tá bom? E pra você concorrer, é só você mandar um WhatsApp, que nem a irmã Ana. É que não, irmã, né? Que mandou pra mim um WhatsApp agora há pouco falando que quer participar do sorteio. Tá bom? 999-1315-89. 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

Firme nas promessas de Jesus, firme, firme, firme, firme. Gente, eu quero contar aqui um testemunho. Esse testemunho aqui, ele é muito top. Ele é muito top mesmo, tá bom? Sabe, alguns anos, porque já faz tempo isso aí já, é alguns anos mesmo, gente. Alguns anos atrás, eu machuquei minha coluna. E machuquei minha coluna fazendo força. Eu fui para a cidade de Camboriú. E aí foi a primeira vez que eu peguei umas férias bem estendidas, assim, 27 dias. Nunca tinha pegado umas férias assim tão grandes, assim, ficar tanto tempo sem não trabalhar. E eu não aguentei. Eu fiz tudo, acho que em 10 dias eu fiz tudo. Conheci um monte de praia, estava aí minha esposa. E naquele tempo ainda nós não tínhamos filho. Então, assim, a gente já tinha caminhado por todas as praias, já tinha comido, já tinha já dormido na praia, já acordado, já tinha andado, conhecido lugares lindos, maravilhosos. Não conhecemos tudo ainda, pra você ter ideia. Faz muitos anos que a gente vai pra lá e a gente não conheceu tudo ainda. E só que aí, em 10 dias, o pastor Udo aqui falou, nossa, eu não aguento, eu tenho que fazer alguma coisa. E aí tem uma Assembleia de Deus. Eles estavam construindo o templo da Assembleia de Deus na entrada da cidade de Camboriú. Gente, eu fui lá, porque eu estava instalado ali perto, pertinho da construção da Assembleia de Deus. E o pastor Udo aqui, né? Como não pegava peso na época, agora o pastor Udo pega peso. Agora eu sei treinar, sei levantar alguns quilos agora. Mas aí, no calor da emoção, eu fui lá conversar primeiro com os meninos, com o pessoal de lá, com o mestre de obras. Conversei, olha, sou da Assembleia de Deus, lá de Foz do Iguaçu, tô vendo vocês construindo aqui o templo aqui,

Assembleia. Gostaria de ajudar vocês aqui. Gostaria de ajudar. Eu sei que tem alguns irmãos aqui que de repente estão trabalhando por profissão, estão recebendo, mas eu quero trabalhar de graça. Eu quero fazer um trabalho aqui. Você me arranja um trabalho aí, sem remuneração, tá? Eu chego de manhã aqui e ajudo vocês. Gente, eu fiquei por 10 dias fazendo isso. 10 ou 12 dias fazendo isso. Eu pegava um saco de cimento, abria ele, colocava na betoneira, ali rasgava ele, jogava tudo lá dentro. Depois eu pegava pedra, um balde de pedra e jogava dentro, areia, água, e depois ligava a betoneira. E depois que estava ali pronto, ali já a massa, eu derramava nos carrinhos, né, dos meninos que estavam levando e fazendo concreto. É que era a base ainda da igreja, tinha uma parte da base da igreja que estava sendo construída. E assim, o pastor Udo ficou por 10, 12 dias fazendo esse serviço. Gente, no 12º dia, eu peguei um saco de cimento errado. Eu peguei, me abaixei do jeito errado e me machuquei. Machuquei minha coluna. Foi ali que parei. Eu fiquei depois mais alguns dias em Camboriú, tomando remédio. Por quê? Porque eu tinha que tomar anti-inflamatório. Gente, eu não conseguia nem piscar o olho, nem mexer meus braços. Daí, com o remédio, eu consegui me locomover. Voltei para Foz do Iguaçu. E aí, isso muitos anos atrás, hein? E aí, gente, voltei às minhas atividades, só que puxando a perna. Sabe o que é puxando a perna? É quando você arrasta os pés no chão, ereto, com a coluna ereta, retinha, para não machucar. Coloquei uma cinta para segurar a coluna reta ainda. E aí, machucado, tomando remédio. Já tinha feito já exame, estava esperando os exames. Quando chegou alguém lá na minha barbearia, que é o meu amigo Eliseu. Eliseu foi lá para ir na casa do Antônio de Oliveira. Ele queria saber aonde que o Antônio Oliveira morava. E ele ficou vendo. Ele ficou vendo eu caminhando. E ele sentou e ficou me olhando. Ele falou: onde que o Antônio Oliveira mora? E eu falei assim: ele mora ali, ó. Espera só um pouquinho, vou fazer um mapa aqui. Eu tô terminando de cortar um cabelo. Vou fazer um mapa certinho para você ir lá na casa dele, bem certinho, que ele mora na Avenida Morenitas. E ele viu terminando de cortar o cabelo. Terminei de cortar o cabelo. E aí eu fiz o mapa para ele. E daí, na hora que eu tava fazendo o mapa, ele levantou, ele chegou para mim assim, colocou a mão no meu ombro e falou assim: irmão, você está com problema na coluna, né, irmão? Gente, eu estava com problema na coluna, eu estava fazendo xixi com sangue. A situação estava tão séria pro meu lado, tão séria, que eu achei até que não era nem a coluna, achei que era uma outra coisa que já estava dando já. Falei: agora que eu vou conhecer Jesus de perto. Então, assim, era um problema seríssimo na coluna. Daí o Eliseu falou assim para mim assim: olha, eu trabalho com colchões, eu sou fabricante, eu sou proprietário da fábrica da Top Line. Sou fabricante, sou proprietário da Top Line, fabrico colchões magnéticos, colchões que são ortopédicos, que fazem vibrações, eles são massageadores. Ele vai colocar essa coluna sua no lugar, porque ela vai vibrar a sua coluna. Você vai soltar seu corpo em cima desse colchão e vai vibrar a sua coluna. Gente, parecia que aí o seguinte: ele fez uma proposta para mim, eu comprei o colchão dele num preço de pai para filho. Ele me vendeu esse colchão. O colchão dele é um dos colchões magnéticos. Até hoje, um colchão magnético é um colchão ortopédico, tá bom? É um colchão que coloca a sua coluna no lugar. Ele é um colchão que também que é para fibromialgia. Ele é um colchão que resolve problema em nervo. Para quem tem enxaqueca, para quem tem um monte de problema, esse colchão, na hora que você liga ele, e mesmo você não ligando, ele é cheio de ímãs grudado nele. Uns ímãs que eu não sei o nome, né? São ímãs, algumas coisas magnéticas. Ele faz um campo. É muito interessante que eu tinha uma televisão dentro do meu quarto, ela recebia toda aquela carga de energia do colchão. Ela ficava meio ofuscada. Na hora que eu ligava o colchão, aí ela ficava mal ofuscada. Ela sentia uma vibração. A televisão recebia aquela carga.

de energia ali que pegava até a televisão ali. Gente, você acredita que quando eu voltei no médico, depois de uns dias ali, o colchão já chegou em uma semana, chegou. O resultado meu chegou, eu fui no médico levar o resultado, e aí a minha coluna já estava no lugar. Já tinha sido tratado pelo colchão, não precisei tomar mais remédio, não precisei fazer nenhum tipo de tratamento com remédio. O colchão me alongava, pra você ter uma ideia. O colchão fazia o trabalho de alongamento na minha coluna. Fibromialgia, dor na coluna, coluna desviada, bico de papagaio, fibromialgia também. Gente, poucas vezes eu falei isso aqui. Porque o Eliseu é uma ele sempre está aqui em Foz do Iguaçu. E daí o Eliseu falava assim: faz umas propagandas lá para mim, e eu esqueço de falar dele. Eu durmo até hoje em cima desse colchão, pra você ter ideia, já até trocou o colchão já para mim já. 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Bora de louvor, gente, porque daqui a pouco eu vou estar sorteando. São 11 horas 41 minutinhos. 11 horas 41 minutinhos na Terra das Cataratas. A temperatura tá daquele tipo, tá? Deixa eu ver aqui. Tá 19 graus, subiu 2 graus a mais. Já tá quase calor na nossa cidade já. Quase. Por um pouco já não tá calor, né? Vamos de louvor, gente. Hino da Harpa, número 192. Pelo sangue de Jesus. Escute aí.

0: Pelo sangue, gente, pelo sangue. Só louvorzão, né, gente? Só louvorzão aqui na sua estação de rádio. Só hino da harpa, tá bom? Só hino da harpa. Então não sai daí, não. Não sai daí, não sai daí, tá bom? Não sai daí porque tem premiação hoje. Chicken Pizza hoje vai estar sorteando. Eu vou estar sorteando um voucher do Chicken Pizza. Gente, quem que chegou aqui? O meu amigo Milceu. Milceu tá aqui na nossa linha. Na nossa linha de telefone. 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
1: 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Vamos de louvor, que na sequência eu volto aí com Gisele Casa de Ferragens. Gisele Casa de Ferragens também. Junto com a gente aqui, né, gente? Olha o hino de número 570 aí. Isso aqui são os avusos, né? Os avusos da harpa. A última hora. Escuta aí! Deixa Deus falar com você.

Opa! 999-1315-89. Tô esperando a... o seu WhatsApp, tá bom? Pra concorrer a Eleoni. Acabei de... tava falando que caiu a Eleoni agora, salvando o número da Eleoni. Eleoni e do Manuel, né? Pelo visto são casados.

Os dois aqui, né? A irmã Terezinha também tá ligadinha com a gente. A irmã Terezinha tava salvando tudo aqui o nome desse pessoal aqui. Margarete ligada com a gente. A irmã Bárbara. Marilei do Jardim São Luís. A irmã Ana Cléris do Adeildo. Tava salvando tudo aqui o nome desse pessoal aqui. Margarete ligada com a gente. A irmã Bárbara. Marilei do Jardim São Luís. A irmã Ana Cléris do Adeildo, sintonizada com a gente. O Adeildo também, lá da Servilar. Povo muito abençoado, gente.

Eita, Jesus. É, hoje você tem escolha. Você que tá me escutando aí. Se esse louvor foi para você, meu amigo, reconcilie com Jesus, tá bom? Reconcilie. Hoje Cristo. Sabe, gente? Tem muita gente que deixa tudo, acredita que vai viver por muitos anos, vai viver por muitos anos. E às vezes não é bem assim, né? Às vezes não é desse jeito. Sou feliz! E no 567, né? Tem gente que deixa tudo para a última hora, achando que vai viver por 100 anos. O único lugar... Tem boate aqui em Foz do Iguaçu que está escrito bem grande assim, proibido para menores de 18 anos. A entrada... Tem bar que tá escrito isso, tem boate. O segurança já fica tudo na frente já. Eu fui segurança, gente, por muito tempo. Eu olhava na cara assim da pessoa, do menino ou da moça, falava assim, documento. Documentação, fazendo favor. Pegava a identidade, olhava. Olhava assim, no rosto assim, não tem 18 anos, pode voltar, você não entra aqui. Você não tem 18 anos, você não pode entrar aqui dentro. Alguns tentavam enganar a gente, né? E o Roberto, Deus abençoe. Então, muitos não conseguiam entrar no local que eu trabalhava. Tentava entrar lá, não. Você tem que completar 18 anos. Na hora que você completar 18 anos, tá bom? 18 anos. E um dia, você pode vir aqui que eu deixo você entrar. Por enquanto, não vou deixar você entrar, não. Não era só eu que fazia isso. Os meus companheiros de trabalho também faziam a mesma coisa. Outros lugares que eu conheço aqui, que meus amigos continuam trabalhando nesses lugares também, é proibido menores de 18 anos entrar. Mas lá no cemitério, gente, não tem essa placa, não tem essa proibição. Lá você entra estando com qualquer idade, você entra lá dentro. Sabia? Lá não é proibido entrar. É um lugar que vão te, um dia vão acabar te carregando, levando você lá pra dentro. Então, se você tem que fazer algum acerto com Cristo, faça. Faça um acerto. Peça perdão pelos seus pecados, suas falhas. Entre no paraíso com tranquilidade. E é assim que funciona mesmo. Você entra com pecado e Deus entra com perdão. Se confessar os seus pecados, vossas falhas, Ele é fiel e justo para te perdoar de todo pecado, de toda falha e de toda injustiça. É só Ele, Jesus, que pode te perdoar. Então, se hoje você escutou

0: esse louvor ao findar do labor dessa vida, lembre-se que talvez você não tenha um amanhã. Para Deus, a morte não significa nada. Só os seus parentes que vão chorar. Nem você vai chorar. Você vai morrer, então você não vai chorar. Você vai morrer. Vai fechar o olho. E você não pode ficar aqui. 3 dias você começa a feder. O corpo começa a feder. Então tem que ser enterrado. Ou cremado. Tá bom? Então, qualquer acordo em vida com o Salvador é agora. Não lá embaixo. Não é depois de morto que você pede perdão pelos seus pecados. É em vida. É em vida que você conversa com Jesus, pede perdão pelos seus pecados, pelas suas falhas, pelas coisas erradas que você fez. Se arrepende, fala com Jesus, se arrependido, e ele te perdoa. E no dia que você passar no vale da sombra da morte, ele estará com você. Tá bom? Porque aqui na terra, meu amigo, quem vai chorar é só seus parentes por você, seus amigos que vão chorar. Você não estará chorando. Você vai passar pro outro lado bem são, bem consciente ainda. Você vai para um lugar bom, né? É o meu desejo. O apóstolo Paulo falava assim, que o desejo de Deus era que todos se salvassem. Até o apóstolo Paulo falou que o desejo de Deus que todos se salvassem. É o desejo, mas ele não vai salvar todos. Porque tem gente que não quer ser salvo. Coisas que Deus não vai fazer é salvar gente que não quer ser salva. Tá bom? Gente, tem coisas que Deus não faz. Uma mensagem bem curta para você. Bem curtinha para você entender. Deus não vai salvar aquele que não quer ser salvo. Deus não vai salvar. Você não quer ser salvo. Você não quer entrar na eternidade e ir para o paraíso. Você não quer. Então Deus não tem obrigação de te salvar, sendo que você não quer. Deus, ele conhece a mente das pessoas, conhece a inocência das pessoas. Ele sabe que tem muita gente que não conhece o paraíso. Ele conhece, ele vai colocar na balança. Muita gente vai ser salva sem conhecer Jesus. Levou uma vida sem conhecer Jesus. E o dia que passar para o outro lado, vai morar no paraíso. Agora você não é nem inocente. Você não tem nada de inocente em você. Não adianta se fazer de porco vesgo para comer em 2 coxos. Não adianta, porque com Deus, ele conhece muito bem a sua intenção, do seu coração, tudo que você imagina, tudo que eu estou falando, você já sabe. Não adianta se fazer de bobinho. Com Deus você não tem como se fazer de bobinho. Então se acerte com Cristo Jesus enquanto está vivo. Tá bom? Eita, uma palavra bem curtinha pra você, tá bom? Agora eu preciso sortear o Vale do Chicken Pizza. Vamos sortear o Vale do Chicken Pizza, gente!
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0: Verdade! Quero mandar um alôzão pro meu amigo Emerson Tremarim. Emerson, como que é o nome da sua esposa, Emerson? Quero mandar um alôzão pra você, pra sua esposa. Emerson Miguel Tremarim. Emerson Gregor Tremarim. Meu amigo Emerson Tremarim. Deus abençoe o Tremarim. Deus abençoe a pizzaria dele, né? O restaurante dele. Ô, gente. Vamos sortear aqui? Vamos sortear. Vamos sortear o Vale. Vamos colocar aqui no meu aplicativo de sorteio aqui, vamos ver quem que vai ganhar.
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0: Jéssica Tremarim. Jéssica Tremarim, esposa do meu amigo Emerson Tremarim. É isso mesmo, né, Roberto? Um abraço, meu amigo Roberto, de Porto de Galinha.

0: ligadinho com a gente. Jéssica Tremarim, Emerson Tremarim, toda a família Tremarim de Foz do Iguaçu.
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0: E um abração para todo o pessoal do restaurante Fratelli. Tem sopa de feijão e vaca atolada agora, né? Meu Jesus amado. Tem que passar aí, Emerson. Vou passar e dar prejuízo pra você. Vai eu e a Sônia. Quem ganhou o vale do Chicken Pizza? Vamos ver.

0: A Kelly ganhou o vale. Ô, Kelly, você ganhou o vale, Kelly. Vem buscar o vale agora. Gente, eu preciso ir. Eu vou ir sim, Emerson. Eu vou ir sim, tá bom? Vou conversar com o chefe. Vou conversar com o chefe, tá bom? Com o chefe de cozinha e vou bater um... Vou ir aí junto com a Sônia, com a minha esposa, pra gente jantar aí na Fratelli. Deus abençoe, tá bom? Deus abençoe você, Emerson, toda a sua família. Uma família muito linda e abençoada. Jéssica! Emerson, um abraço, Pastor Hudson. Meu amigo Adalto lá da Chicken Pizza, tá feliz da vida, a gente tá sorteando esses vales aqui, né? Quem ganhou foi a Kelly hoje. Gente, agora eu preciso ir mesmo, tá bom? Preciso ir. Pastor Hudson volta amanhã de manhã. Tá bom? Amanhã de manhã o Pastor Hudson está de volta aqui para fazer uma programação bem bonita para você, do jeito que você gosta. Fica com Jesus. Fique com Ele, com o nosso Salvador. Convide Ele para almoçar com você sempre. Sempre. Almoçar, para jantar. Convide Ele. Café da manhã. Sempre convide Ele para sentar junto com você. Porque nas mansões celestiais Ele vai te chamar pelo nome. Vem cá. Senta aqui. Vem comer comigo. Fica com Jesus, gente. Até amanhã de manhã, tá bom? Amanhã de manhã estaremos por aqui.
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2: Num belo dia...

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0: Saúdo a amada igreja com a mais doce e perfeita paz de nosso Senhor e Salvador Jesus.
1: Amém.
0: Estamos gratos a Deus por estarmos aqui, aproveitando que os irmãos estão sobre os seus pés. Convido-vos que abram vossas Bíblias na Epístola de Paulo aos Gálatas, capítulo de número 3, versos de número 28 ao 29. Enquanto os irmãos encontram o texto sagrado, quero aqui externar a minha gratidão pelo convite ao pastor Tiago. Deus abençoe tua vida, o mais jovem pastor de Foz do Iguaçu, muito competente, muito atual, e a central tem o privilégio de tê-lo aqui ao lado do papai, tá? Nós estamos felizes. Amém, irmão? Vocês concordam com isso? Eu sei que vocês têm um pastor aí que todos gostariam de ter, né? Então eu quero que vocês ajudem esse moço. Eu tinha no meu coração de pedir isso. Tá bom, Tiago? Eu não tive no dia da tua, aqui no dia da tua apresentação, consagração, mas tinha no meu coração essas palavras. Tá bom? Alguém que eu amo e admiro. Gálatas capítulo 3, o verso 28 e 29. Diz-nos assim a palavra de Deus: nisto não há judeu nem grego, não há macho, não há fêmea, não há escravo, não há livres, porque todos nós somos um em Cristo Jesus. Verso 29 diz: e se sois de Cristo, então sois descendentes de Abraão e herdeiros conforme as promessas. Antes de vocês tomarem assento, eu quero que você repita comigo o tema. Três formas de uma igreja crescer. Podemos assentar glorificando e exaltando o nome do Senhor Jesus. Louva a Deus pela vida dos pastores aqui, pastor Josué, os demais obreiros, também Felipe, meu companheiro do curso Homem ao Máximo, né? Que Deus abençoe sua vida, linda família, e estamos felizes pelo teu progresso e sucesso. Nós estamos diante de uma campanha maravilhosa, hoje representando o mês de junho. Quantos acreditam que o mês de junho será um mês de muitas vitórias para a sua vida? Só pelo fato de você estar aqui hoje, eu não tenho dúvida que você será abençoado, porque você aderiu a esta campanha. 12 dias, representando 12 meses do ano de 2024. Esse ano de 2024, eu propus muitas coisas no meu coração. Propus em meu coração mudanças de hábitos, melhoras em atitudes. E eu espero que você também fez uma reflexão, uma retrospectiva da sua vida, uma autoanálise contigo mesmo, e você possa entrar com um propósito muito firme agora para 2024. Como teólogo, quero ser menos crítico e mais crente. Como esposo, quero ser mais amigo. Como pai, quero ser mais presente. Como empresário, eu quero prosperar com a mente empresarial. Quero progredir. E como no meu rol de

social, quero fazer mais amigos. Esses são os propósitos que eu posso compartilhar com você. Porque se nós entrarmos no ano sem propósito, sem mudanças de hábitos e atitudes, para nós tanto faz 2023 para 2024 para 2025. Mas se nós nos pormos propósito em nossos corações, nós vamos ter a mudança na parte de Deus. Por isso que você entrou orando. E aqui tem uma promessa que a Bíblia nos diz. E nessa noite, a primeira forma de uma igreja crescer, eu quero colocar aqui, tomando posse, com conhecimento das promessas de Deus para a sua vida. Nós temos que ter consciência que nós somos herdeiros de promessas. Você nessa noite está aqui, tome posse aqui das promessas de Deus conscientemente para a tua vida. Eu li um texto onde o apóstolo Paulo diz que nisto não há judeu, não há grego, não há macho, não há fêmea, não há escravos, não há livres. Nós temos a terra dividida em três grupos. Primeiro grupo, o grupo judeu. Judeu pode nascer no Brasil, no Paraguai, na Alemanha. Aonde nascer o judeu, ele é judeu. Então esse primeiro grupo. O segundo grupo nós temos a igreja. A igreja só existe por causa do primeiro grupo, o judeu, representante de um Deus único, um Deus zeloso, um Deus todo-poderoso. Aí a terra, ela é dividida por três grupos, e o terceiro grupo é os gentios. Todos que não são judeu, todos os que não são igreja, são gentios, as demais nações, que significa gentios, mistura de povos. Então o judeu é o grupo, a igreja é o segundo grupo, e os demais povos, todos os demais povos da terra formam o terceiro grupo, mistura de povos. Esta mistura de povos, e também o judaísmo, eles não conseguem crescer como a igreja cresce. Primeiro, porque judeu, ele só cresce através da procriação. Só terá alguém acrescentando por corrente sanguínea. Mas a igreja do Senhor, ela pode levar Jesus ao conhecimento de uma comunidade judaica e trazê-los do grupo 1 para o grupo 2. Um gentio jamais vai entrar na mente de um servo de Deus e ele vai conseguir tirar Jesus dali para implantar alguma prática cultural, alguma prática de divindades na mente de quem já foi vacinada a mente por Cristo. Então eles não conseguem acrescentar com a igreja, mas a igreja, ela chega nas misturas de povos. E a igreja apresenta Jesus e consegue arrancar milhares de gentios e acrescentar o segundo grupo, que é a igreja. Então, destes três grupos que dividem a terra, primeiro grupo judeu, segundo grupo a igreja, terceiro grupo mistura de povos, só a igreja do Senhor Jesus cresce. Porque a igreja do Senhor Jesus, disse Paulo, nisto não é judeu e nem grego. Para a igreja de Jesus pode ser judeu, pode ser grego, pode ser macho, pode ser fêmea, pode ser escravo, pode ser livre, pode ser a nacionalidade, as condições que houver. Se ele reconhecer Jesus como Salvador da sua vida, ele passa a pertencer à igreja. Então a igreja, ela tem o crescimento decretado. É por isso que você vai crescer. É por isso que você vai prosperar. Porque quem decretou esse crescimento foi Deus. Nada vai parar a igreja. Jesus disse: as portas dos infernos não prevalecerão contra a minha igreja. No original significa: a minha igreja não ultrapassará os limites.

não vai pisar na cova, não vai pisar na armadilha. A minha igreja está em alerta, porque a igreja possui a promessa. Então aqui a primeira regra é nós acreditarmos na promessa. A primeira forma de crescimento de uma igreja é tomar posse das promessas, sabendo que você é herdeiro, sabendo que essas promessas são para você. Aí o apóstolo Paulo reafirma no capítulo de número 3, 29. Esses sois de Cristo, então vocês são descendentes de Abraão e herdeiros conforme as promessas que Deus fez a Abraão. Nós tomamos posse de todas as promessas. Primeiro, você como igreja de Jesus, você tem que saber que todas as promessas de Deus feitas a Abraão e os seus descendentes passou para a igreja. João capítulo 1, versículo 11, ele veio para o que eram os seus, e os seus não o receberam. Mas todos quanto receberam, aí entra a igreja, deu-lhes o direito de serem chamados filhos. Então nós somos filhos, passamos a herdar. E Jesus na oração sacerdotal, ele disse, graça te dou, ó Pai, porque ocultaste estas coisas aos sábios, aos entendidos, que são os judeus, o primeiro grupo, e as revelastes aos pequeninos, a igreja, o segundo grupo. Então nós passamos a herdar isto é promessa de Deus. Você quer saber o que é a igreja? Se você se colocar dentro dos parâmetros, igreja é uma bolsa que não fale, é um banco que não quebra. Você pode investir com a fé, acreditando nas promessas, que você terá testemunhos para contar. Não haverá crente dizendo que foi decepcionado, que teve decepção porque fez uma campanha e nada aconteceu, porque foi um fiel contribuinte, alegrou o coração de Deus, como essa maravilhosa explanação da palavra antes da contribuição, que não tenha testemunho para contar, pastor Tiago. Ele vai ter testemunho para contar. É por isso que o mês de junho você vai testemunhar muita bênção, porque você está tomando posse das promessas de Deus. Então a igreja ela começa a crescer. E essa promessa aqui que eu coloquei está lá no capítulo 1 de Atos dos Apóstolos, no versículo 8. Jesus, antes da igreja começar a crescer, antes da sua ascensão ao céu, Jesus disse: ficai todos em Jerusalém até que do alto sejais revestidos de poder. Depois ser-me-eis testemunhas, tanto em Jerusalém, toda a Judéia e Samaria, e por fim, até os confins da terra. Vocês vão começar a crescer em casa, vocês vão prosperar aqui em casa, no território de vocês em Jerusalém. Depois vocês vão para a Judéia, a cidade mais próxima, e por final vocês vão entrar no meio do fogo cruzado, no meio dos samaritanos. Mas eu estarei com vocês, e vocês vão até os confins da terra. E é por isso que nós estamos aqui hoje. Nós representamos os confins da terra. Jesus, quando diz àquela mulher que lhe pede um milagre, um favor, a cananeia, Jesus diz, é lícito eu tirar o pão da boca dos filhos e dar à boca dos cachorrinhos? Ela se referia, os herdeiros deste favor são os judeus. Mas ela humildemente, ela diz, mas os cachorrinhos também têm donos. Os cachorrinhos também se alimentam da mesa dos seus donos. Aí Jesus olha e diz assim aos discípulos, nem mesmo em Israel vi tamanha fé. Aí Jesus profetiza, eu e você, ele profetiza a expansão até os confins da terra. Jesus diz, na verdade virão do Oriente e do Ocidente, e se assentarão à mesa junto com Abraão, com Isaac e com Jacó. E aqui estamos nós. Você pode dizer, aqui estou eu. Você pode falar, aqui estou eu, Senhor. Não, assim não. Fala, aqui estou. E se cumpra em mim as tuas promessas. Tá, esse ânimo tá bom, vai melhorar. Aleluia. Você é herdeiro.

0: herdeiro, toma posse com alegria. Então, essa promessa de crescimento, a igreja tomou posse disto. A Bíblia diz que quando Jesus proferiu estas palavras, 1 aos Coríntios, capítulo 15, a igreja tomou posse disto. A Bíblia diz que quando Jesus proferiu estas palavras, 1 aos Coríntios, capítulo 15, você vai ver, ali pelo versículo 6, em diante, que 500 pessoas ouviram estas promessas, e eles foram para o cenáculo, para receber a promessa do Espírito Santo que haveria de vir, para que através do Espírito Santo eles possuíssem tudo, toda a ferramenta para explorar esta grandiosidade que Deus lhes prometeu, através de Jesus. Aí quando eles chegam lá, 500 pessoas, eles foram provados ao tempo, igual essa prova que você está tendo aí de 12 dias, mas você veio armado, você já sabe que é 12 dias, você não vai quebrar a campanha. Eles pensaram que era o primeiro dia, pastor Tiago. Aí dos 500 já andou desistindo no primeiro dia. Resumindo, no décimo dia, 380 tinha ido embora. Havia ali 120 pessoas. Mas Deus, Ele promete, Ele cumpre. Você pode repetir comigo? Deus, Ele promete e cumpre. Que se cumpra na sua vida as promessas de Deus. Então toma posse dessa promessa de crescimento. Qual é a promessa de crescimento que Deus fez a Abraão? Deus fez uma promessa maravilhosa a ele, dizendo assim: Abraão, capítulo 12, versículo 2: engrandecerei o teu nome, tu serás uma bênção. Eu vou fazer o teu nome grande. Se Deus um dia falou que você vai ser grande, é porque ele fez essa promessa a Abraão. E o Abraão, a sua descendência, rejeitou Jesus. E o Jesus colocou então eu e você para representar em lugar de Abraão. Se eu sou representante de Abraão, eu sou representante de Deus na terra. Então Deus não tem bênção para outras nações que não o confessaram como Salvador. Eles têm bênção para os seus fiéis. Então você tem que tomar posse disso. Você tem que tomar posse. Hebreus capítulo 11, versículo 6, diz que é necessário que aquele que se aproxima de Deus, se aproxime de Deus crendo que Ele existe e que é galardoador dos que os buscam. Então quando você dobra o teu joelho, por favor, saiba que você vai levantar com aquilo que você precisa. Nós precisamos ser audaciosos. Nós precisamos dobrar os joelhos e pedir para Deus, mas sabendo que Deus, Ele está recebendo a nossa...
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Ô, Glória, louvado seja o nome do Senhor. Eu quero vos saudar com a paz do Senhor Jesus Cristo. Eu sou a Rita Maria e nessa tarde, uma vez mais, desse dia 14, né? 14, 13, porque eu via 13 horas, né? Esse dia 14 do dia do mês 5, mês de maio, às 13 horas e 8 minutos, aqui estamos para podermos compartilhar, né, da palavra de Deus. Eu estava aqui refletindo acerca dessa canção, mas antes de falar dessa canção, eu quero lhe desejar uma boa tarde um pouquinho friazinha aqui em Foz do Iguaçu. Não sei, você que está ao alcance da nossa voz, alguns estão, muitos estão aqui em Foz, alguns ouvintes estão em outros estados, ou até mesmo na Argentina e outros países, né? No Paraguai, às vezes até fora mesmo dos Estados Unidos, já houve casos assim dos Estados Unidos, na África, e nós louvamos a Deus, né? Por cada ouvinte, você que está aí, alcança a nossa voz, tem nos permitido entrar através deste meio de comunicação, aí no seu veículo, ou no seu trabalho, de repente você está no seu lar. É uma alegria, é um prazer enorme para nós podermos ter você como ouvinte, ouvinte da palavra de Deus, aonde houve as canções que aqui são colocada, e nós louvamos ao Senhor. Eu estava agora falando aqui com um jovem, que hoje não está o pastor Valdir, mas está o Vinícius. Eu estava aqui falando com o jovem Vinícius acerca dessa canção que estávamos ouvindo outrora, né? Falando sobre o dom de Deus, né? Tu és o Messias, o dom de Deus, o Messias. Essa parte dessa frase, dessa canção, estava até falando aqui para esse jovem que esse dom é um presente de Deus para nós, né? É bem verdade que Deus nos deu um presente, e esse presente que Deus nos deu foi Jesus. É um dom, é uma dádiva. Ele concedeu isso para nós, em dar o seu unigênito, único filho, por amor às nossas vidas. Eu estava refletindo acerca do preço que foi pago por nós, por cada um de nós. Nós não estamos à venda e não somos um produto que estamos numa vitrine, alguém ser nos comprar. Não estamos à venda. E eu estava refletindo que já fomos comprado com alto preço. Estava dizendo para uma amiga minha que eu amo aquele texto do apóstolo Paulo falando à igreja em Colossos, capítulo 2, verso 14, finalzinho do verso 14, quando ele diz que a cédula que nos era contrária, ele pegou e cravou-a no madeiro. Ele pagou verdadeiramente um alto preço, e não foi um preço qualquer. Não foi um preço qualquer, foi um alto preço. O texto diz, numa ênfase muito forte para nós, que o preço foi alto, muito grande, foi o valor grandiosíssimo, grande é até uma palavra pequena, foi um valor grandiosíssimo que ele pagou por amor à minha vida e à sua vida. Nós temos um valor imensurável para Deus. Somos importante para Deus, porque Cristo pagou esse preço por

amar a cada um de nós. É, se analisarmos o mérito, não há mérito, não merecemos, não é por mérito, não. Não é por mérito, é por amor mesmo. Porque se nós colocarmos na balança os méritos, nenhum de nós merecemos esse imenso amor. Amor de Deus, amor incomparável, amor incondicional, é o amor de Cristo por nós. E ele padeceu. Ele padeceu pelos nossos pecados. É, Paulo fala aos romanos dizendo que todos pecaram e destituídos foram da glória de Deus. Tirados da glória de Deus, arrancados da glória de Deus. Mas Jesus ele nos deu esse acesso ao trono da graça quando o véu, capítulo 28 de Mateus, quando o véu rasgou-se de alto a baixo. Hoje nós temos livre acesso de entrar no Santíssimo Lugar, no Santo dos Santos, para poder falar diretamente com o nosso Pai, com o nosso Deus. Então glorifique a Deus, você que está ao alcance da nossa voz. São 13 horas e 13 minutos desse dia 14. Para mim é um dia mais que especial, dia em que meu neto completa mais um ano de vida. Quero louvar a Deus pela vida do meu neto, o nome dele é Rodrigo. E eu quero agradecer a Deus por sua vida, Rodrigo de Souza, bênção de Deus, servo de Deus, um presente na terra de Deus para a minha vida foi o meu neto. Hoje completa seus 15 anos de idade e o sentimento de meu coração é de uma eterna gratidão a Deus por ter nos concedido este privilégio de termos ele no seio de nossa família e ele ser uma bênção para nós e nós sermos bênção para a vida dele. Então eu louvo a Deus por minha casa, por minha família, por aqueles que Deus tem colocado diante de nós. E isso alegra muito meu coração, irmãos. Eu aprendi a dar valor àqueles que o Senhor colocou ao nosso lado. São os nossos familiares. Deus, a gente pode até escolher o namorado, a jovem escolhe o namorado, escolhe o noivo, escolhe até com quem vai casar. Mas nós não escolhemos a família que vamos nascer, né? Não escolhemos pai, não escolhemos mãe. E não escolhemos os filhos, é Deus quem nos dá. A Bíblia diz que os filhos, eles são herança do Senhor. E a nossa descendência é bênção. Neto é como um filho pela segunda vez. Eu quero louvar a Deus, primeiro, pela minha família, pela minha casa, pelo lar, irmãos, que Deus me concedeu. Um lar em Cristo. Eu louvo a Deus, porque Deus tem alcançado a minha casa. É assim, uma alegria no meu coração. Estou aqui expressando algo meu particular para os ouvintes que estão ao alcance da nossa voz. O céu me concedeu este privilégio. Ele verdadeiramente, como diz lá, quando o povo está para sair da terra do Egito, daquele sinal das pragas, e quando é aspergido nos umbrais, o sangue do cordeiro nos umbrais ali das portas, para que o espírito da morte não entrasse dentro dos lares dos hebreus. E o céu aspergiu através do sangue de Jesus Cristo, essa presença maravilhosa, na minha vida, dentro da minha casa, para guardar, proteger o meu lar, proteger a minha família, e que esse sangue que hoje ele está aspergido sobre a nossa vida, porque como fomos comprados com alto preço, com o sangue de Jesus que foi vertido no Calvário, nós temos uma proteção. E esse sangue que está sobre nós, ele guarda a nossa vida, guarda a nossa casa, guarda a nossa família, está sobre a nossa vida. E quando a gente fala desse sinal, a gente se lembra de Raabe quando coloca aquele fio de escarlata ali na sua janela, aguardando o retorno dos espias com o povo hebreu na terra prometida pelo Senhor. E o sinal foi o fio que simboliza para nós também o sangue de Jesus, aguardando ali, a gente aguardando, ali já fala aguardando a vinda do Senhor. Raabe aguardou a entrada dos hebreus em Jericó para livrar a sua casa, a sua vida e a sua família da morte. E assim Deus tem deixado este sangue

sobre nós para nos proteger e proteger a nossa casa da condenação eterna. É muito precioso, irmãos, aquilo que Jesus ele fez por nós. Valorize a importância da salvação da sua alma. O seu bem maior é a salvação da sua alma. A Bíblia diz: passarão os céus e a terra, mas a palavra de Deus, ela não vai passar. Ela vai permanecer em nós. E nós louvamos a Deus, nós vamos orar, nós vamos fazer uma oração. Primeiramente, você que está aí, que queira fazer sua alma. A Bíblia diz: passarão os céus e a terra, mas a palavra de Deus, ela não vai passar. Ela vai permanecer em nós. E nós louvamos a Deus, nós vamos orar, nós vamos fazer uma oração. Primeiramente, você que está aí, que queira fazer algum pedido de oração, no finalzinho a gente também faz uma oração. A gente vai estar orando nesta hora. Primeiro, agradecendo a Deus. Eu tenho uma gratidão especial pela vida do meu neto, que completa mais um ano de vida. Então, nós vamos orar por cada aniversariante desse dia de hoje. Nós vamos estar orando não só por ele, mas também por aqueles que estão aniversariando nesta data especial, né? Eu quero parabenizar todos que aniversariam neste dia 14 de maio de 2026. Mais um ano de vida. A vida que também é um presente de Deus para nós aqui na Terra. Ele nos soprou nas nossas narinas o fôlego de vida e ele deu a vida para nós. E isso é maravilhoso, isto é gratificante, é este dom precioso que é a vida que ele nos concedeu aqui na face da terra. Nós vamos orar agradecendo a Deus por esse dia, por essa tarde, né? Às 13 horas e 18 minutos, início de uma tarde, já começamos ali às 12 horas, o início de uma tarde, e vamos aí continuar tendo uma tarde abençoada pelo Senhor. Que essa tarde seja de bênção para a sua vida, bênção para os seus projetos, para os seus sonhos. Eu quero que nessa hora você apresente aí o seu pedido de oração. Você que tem um pedido de oração no seu coração específico, apresenta aí. Coloca aí diante de Deus. Deus é Deus de resposta. Deus é o Deus do impossível e ele tem uma palavra para o seu coração. Logo em seguida, nós vamos ouvir uma canção do nosso amado Fernandinho, que fala o que tua glória fez comigo. Porque a glória de Deus, quando ela invade a nossa vida, ela transforma o nosso ser por inteiro e por completo. Eu confesso, amada igreja, você que está aí, alcance da nossa voz, nossa amada, amado ouvinte, sei que tem nos permitido aí, eu confesso que minha alma se regozija em Deus. Há um sentimento dentro da minha alma de gratidão a Deus, por tudo que ele é, por tudo que ele representa na minha vida, a importância de Deus em meu ser e também por aquilo que ele faz, por aquilo que ele já fez e por aquilo que ele ainda vai fazer. Porque o melhor de Deus ainda está por vir. E Deus fará, guarde isso no seu coração, Deus fará coisas grandes por nós. E nos alegraremos, porque assim como ele fez para o povo de Israel, coisas grandes ele fará. Ô glória, por você e por minha vida. Deus, ele tem coisas grandes para fazer por nós. Então, somente vamos aguardar, esperar, como o salmista lá no Salmo 40, quando ele diz: esperei com paciência no Senhor. É a paciência que às vezes nos falta para aguardar Deus fazer, Deus direcionar, Deus falar, Deus conduzir, Deus entregar, porque tem coisas que só ele tem o poder para fazer. O sobrenatural, o impossível, Deus vai fazer. Faça seu pedido de oração. Eu queria que você pegasse uma caneta, um pedaço de papel, escrevesse o desejo do seu coração, fizesse aí o seu pedido e nós vamos fazer esta oração. E você vai depois fechar esse pedido de oração e você pode colocar ou na caixinha ou guarde ela dentro da sua Bíblia, tendo a certeza para

conferir da resposta da sua petição, porque as nossas orações, um dos segredos de Ana foi a perseverança. A gente ora e continua orando. A perseverança é a continuidade, é a permanência, é a insistência na oração, a petição ao nosso Deus. Eu creio, há uma igreja que crê e o Senhor fará coisas maravilhosas por nós, porque Deus é fiel. Uma das características da fidelidade de Deus é essa: Ele é fiel. Deus é fiel. Não é jargão cristão, corriqueiro, cotidiano, não. Deus verdadeiramente é fiel. Guarde também isto dentro do teu ser, dentro de teu coração. A fidelidade, que é um dos atributos do caráter de Deus, é fidelidade. Ele é fiel. Deus é fiel. Sempre fiel. E permanecerá fiel. Aleluia. Imutável. Até o fim. Eita glória, Ele vai permanecer o mesmo Deus, o mesmo Senhor que faz maravilhas no meio de nós. Senhor, te louvamos, bendizemos o teu nome, ó Deus eterno, poderoso, soberano, porque tu és o Deus da soberania. Eu quero te agradecer, Senhor, por este dia, por esta tarde, por esta programação, por esta rádio, Essência Gospel 96.7. Quero te louvar pela vida de cada ouvinte, Senhor. Aqueles que têm sido assídua, aqueles que têm, meu Senhor, têm enviado o seu feedback, o seu retorno para nós. E por aqueles que estão aí no seu cantinho, quietinho, mas estão bem atento, bem atenta, ouvindo, Senhor, esta programação. Eu quero te agradecer pela vida da tua igreja estabelecida na terra. Obrigada pela porta da graça que ainda está aberta. Eu te louvo por esta dispensação que ainda está sobre a terra, a oportunidade que o Senhor tem concedido ao ser humano, a conversão, ao arrependimento em Cristo Jesus. E eu te louvo, Senhor, por este dia, pela vida de meu neto, pela vida de cada aniversariante neste dia. É uma alegria comemorar um ano de vida, mais um ano de vida. E a nossa alegria maior, Senhor, é quando comemoramos esse dia, aleluia, na tua presença, saltando, salmodiando, se alegrando em ti. Ô, glória, pela vida terrena e pela vida eterna. Senhor, obrigada. Ô, glória, porque tu nos deu uma vida terrena e também nos concederá uma vida na eternidade, para sempre com o Senhor, aonde lá não haverá mais dor, nem choro, nem pranto, porque o Senhor limpará dos nossos olhos toda lágrima. Eu te louvo, Senhor, por este dia, continua nos sustentando, abençoando as causas, Senhor. Existem muitas causas a serem apresentadas a ti nessa tarde. Está aí essa irmã, esse irmão, esse ouvinte. Eu, Senhor, essa pessoa que tem sido, ó Deus, atacada pelas forças contrárias. Eu te peço, Senhor, nesta hora, ah, Deus, que tu possa atentar para esta causa, para este pedido de oração. Causa que para o homem talvez não tenha mais jeito, mas tu és o Deus do impossível e tu podes, Senhor, agir no sobrenatural, enviando, Senhor, a cura se for na enfermidade, abrindo portas aonde não tem porta. Senhor, tu tens o poder, ó meu Senhor, de realizar aquilo que o homem na terra, aleluia, não pode fazer. Tu és o Deus de milagres, Senhor. Eu te louvo, Deus, porque até os dias de hoje, tu ainda continua operando com sinais, com prodígios e com maravilhas. Opera na casa dessa minha irmã, no lar desse meu irmão. Opera, Senhor, nessa vida dessa jovem, deste jovem, desta adolescente, desta criança. Pai, tu que é Deus de perto e também um Deus de longe, vá de encontro à necessidade dos teus filhos nesta hora. Ô, Jeová, tu enviou Moisés porque tu ouviu o clamor do povo.

povo que estava lá na terra do Egito. Moisés estava em Midian, Alabarai, a distância geográfica era grande, mas o Senhor, aleluia, se apresentou para Moisés ali naquela terra, atrás daquele deserto, como resposta, aleluia, do clamor do teu povo que estava na terra do Egito. Enquanto estamos orando, Senhor, tu estás movimentando o céu. Oh, glória, o céu está em movimento. Elabará.

Meu irmão, abençoando esta minha irmã, indo de encontro a este ouvinte nesta hora com mão poderosa e mão forte. E Deus, glorifica teu nome, e o teu nome seja glorificado, Senhor. Tu és o médico dos médicos, doutor por excelência. Toda dor nesta hora alojada, neste corpo físico, seja banido, seja retirada pelo poder que há no teu nome todo mal. Que todo mal batem retirada pelo poder do nome de Jesus. Senhor, esse espírito de suicida que tem acometido muitas vidas, nós pedimos a ti, Senhor, nesta hora, livra da morte, Senhor, atacada. Ah, Senhor, pela mente, desejo de morrer, Senhor. Ah, Senhor, a morte que vem através do inimigo da nossa alma. Para que essa vida dê cabo de sua vida, Senhor, destrói esse pensamento do mal, desfaz, Senhor, este pensamento do mal, esta vida que está isolada dentro de um quarto, Senhor, cansado da vida, cansado de viver, em nome de Jesus, traz a esperança, porque a nossa esperança é Cristo, a nossa esperança é Jesus de Nazaré, a nossa esperança foi cravada no madeiro, quando tu fincou, Senhor, aleluia, aquela cédula que nos era contrária e nos comprou com esta humanidade com alto preço, obrigada pelo sangue que tu verteste por nós, por esta humanidade. Tu verteu, Senhor, o sangue que foi vertido foi o seu, por amor. Toma nas tuas mãos, Senhor. Te apresentamos, te louvamos, te bendizemos, em nome de Jesus. Glória a Deus.

quem já pisou no Santo dos Santos, em outro lugar não sabe viver, né? E a glória de Deus, ela quando invade a nossa vida, ela toma o nosso ser, nós somos tomados de uma glória especial, maravilhosa, ela nos enche de uma maneira tão grande que sentimos algo diferente na nossa vida. É muito bom ser envolvido com essa glória, a glória de Deus. Eu quero que você pegue seu exemplar das Sagradas Escrituras em falando de glória. Eu quero compartilhar um texto que o céu colocou no nosso coração, que se encontra no Evangelho de Lucas. Eu queria finalizar com esse texto em falando de glória, glória de Deus, a glória que toma nossa vida, a glória que nos envolve, essa presença que invade o nosso coração. Eu quero compartilhar capítulo 1 do Evangelho do Dr. Lucas. Lucas foi um médico, escritor deste evangelho, na grande maioria sabedora. Escreve o livro de Atos dos Apóstolos. E capítulo 1, verso 26, você que tem no seu smartphone, seu iPhone, nós ainda temos alguns minutos. Vamos estar aqui falando, expressando algo da parte do Senhor. Capítulo 1, verso 26, diz assim: o nascimento de Jesus é anunciado. Nós estávamos falando da glória, né? E no sexto mês, 26, assim. E no sexto mês, o anjo Gabriel era um anjo anunciador de boas novas. Foi o que veio para anunciar o nascimento do Messias e o nascimento de João Batista. Ele veio com esta incumbência, porque cada anjo vem com uma função. E diz assim: enviado por Deus a uma cidade da Galiléia. Interessante que ele foi enviado por Deus para uma cidade, na localidade.

da Galileia, chamada Nazaré. A cidade se chamava Nazaré. A localização era essa, Nazaré. Nazaré era uma cidade simples, uma cidade humilde, uma cidade pobre. Era um povoado, né? Digamos assim, era um povoado pequeno, mas que de extrema importância para a história das Sagradas Escrituras, história do Salvador. E ao 27 diz assim: para uma virgem desposada com um homem cujo nome era José. Maria era virgem, não permaneceu, mas quando ela foi visitada pelo anjo, Maria era uma moça virgem. A gente vai conjecturar imaginando que naquela época muitas moças deveriam aguardar gerar em seu ventre o a promessa, o Salvador, o que viria para remir a humanidade dos seus pecados. Porque assim como o pecado entrou na humanidade por um homem veio para poder comprar, né, remir o homem dos seus pecados. E o 28 diz assim: o anjo se aproximou dela e disse: salve, a tremenda saudação do anjo para com Maria. Maria, a mãe do Salvador. Diz assim, olha: e o anjo aproximou-se dela e disse: salve tu, que és muito favorecida. Em algumas outras traduções fala que salve agraciada. Agraciada porque ela achou graça, ok? Ela achou graça diante de Deus. O Senhor está contigo. Que palavra poderosa. É quando o anjo diz para sauda ela, diz que ela era favorecida, agraciada, ainda diz que o Senhor está contigo, quer dizer, Deus estava com ela, Deus era com ela. Bendita és tu entre as mulheres. Ela era uma pessoa bendita, uma pessoa que foi escolhida, bendita entre as mulheres. Pensa num negócio desse, ser bendita, uma pessoa que foi chamada para receber uma coisa muito boa na vida, ser bendita, coisa que coisa forte, né? Ser bendita. Maria, ela foi uma mulher bendita. És tu entre tantas mulheres, porque às vezes andamos no meio de uma humanidade. Hoje em dia se vê, a pesquisa, ela é feita, né? Diz que tem mais mulher na terra do que homem. E é uma verdade. E a gente observa dentre tantas mulheres que havia na sua época, que também há na nossa época, a gente ser chamada de bendita, se chamada de abençoada. Que bendito é o feminino, bendita é feminino de bendito, ou seja, de abençoada, glorificada, ou louvada. Então, é alguém que achou uma graça muito especial da parte de Deus para ser visitada por um anjo. Pensa num negócio desse. E ela está dizendo: imagina entre uma multidão de mulheres que há hoje, nesta atualidade sobre a terra, o céu chegar até ti e dizer que tu és uma mulher bendita, tu és uma mulher abençoada, tu és uma mulher louvada. E Provérbios 31 vai dizer que a mulher que teme ao Senhor, essa sim será louvada. Que coisa linda, irmãos. E olha o 29, diz assim: e vendo ela, ficou perturbada. Que ela ainda não tinha tido uma experiência com o mundo espiritual. E diz assim mais adiante: com o que ela disse, e pôs-se a pensar que tipo de saudação seria essa. E o anjo lhe disse: não temas, Maria, porque tu achaste graça diante de Deus. E eis que em teu ventre conceberás e darás à luz um filho, e lhes darás o nome de Jesus.
Ele será grande, será bem chamado filho do Altíssimo, e o Senhor Deus lhe dará o trono de Davi, seu pai, da descendência, né, de Davi. E ele reinará sobre a casa de Jacó para sempre, e o seu reino não terá fim. É um reino eterno, da eternidade. Então disse Maria, eu quero finalizar aqui.

Então disse Maria, o anjo, como será isto, visto que eu não conheço homem algum? É o 35. E aqui eu finalizo, dizendo assim: e respondeu o anjo e disse-lhe: o Espírito Santo virá sobre ti, e o poder do Altíssimo fará sombra sobre ti. Por isso também o santo nascido de ti será chamado Filho de Deus. Eu me atenho aqui a essa primeira parte, quando diz assim: e respondendo o anjo, disse-lhe: o Espírito virá sobre ti, e o poder do Altíssimo fará a sombra de ti. A sombra de ti. Tem uma outra tradução que diz assim: que o Espírito desceria sobre ela e a envolveria. Eu fico imaginando o poder da glória de Deus envolvendo Maria para receber um presente do céu. Uma dádiva no ventre para gerar uma criança, para ser mãe. Algo num contexto espiritual muito profundo. A Bíblia, ela diz que Maria, ela foi chamada pelo Senhor para ser a mãe escolhida, agraciada, para ser a mãe do Salvador. E Gabriel, o anjo, diz para ela: vai descer sobre você, vai vir sobre ti, vai te envolver uma glória, descerá sobre ti o Espírito Santo, e a virtude do Altíssimo vai te envolver, envolve dentro de uma glória sobrenatural, aonde Maria recebe uma carga de poder muito forte. O Espírito Santo, ele vem sobre ela. Ela recebe a presença do Espírito Santo. E esta presença do Espírito Santo envolve Maria de tal forma, de tal maneira. Aleluia, oh glória, aleluia, que de uma maneira tão extraordinária ela concebe no seu ventre, é uma forma tão espetacular que é colocado dentro do seu ventre uma criança para ser gerada. Eu fico imaginando da formação, da gestação daquela criança no ventre de Maria. Oh, glória, aleluia. E eu quero dizer-te que a virtude do Espírito, quando nos envolve, é porque ele tem algo a nos entregar. Deus tem algo para nos conceder. Deus, ele tem algo para nos dar, seja no âmbito espiritual ou no âmbito material, físico, humano. Aleluia! Ele concede a ela este privilégio, esta graça de ser mãe, de gerar. E eu começo nessa tarde a finalizar, dizer-vos que a virtude irá nos envolver de tal maneira a nos fazer gerar uma promessa. Ô glória, ô glória, ô glória. E quando geramos uma promessa, essa promessa ela vai começando está em formação, porque ela concebe ali, ela é colocada no seu ventre e ali vai sendo formado, gerado dentro do ventre dela a promessa. Oh, glória! Trazendo isso para o contexto espiritual, Deus faz isso com a nossa vida. Ele nos envolve de tal maneira, ele nos enche de tal forma, a que venhamos gerar a promessa dele na nossa vida. Deus, ele nos fez uma promessa. Se você ainda existem promessas que já se cumpriram na nossa vida e existem promessas que ainda se cumprirão na nossa vida. E enquanto esta promessa não for concretizada e se cumprir

na nossa vida, nós estamos numa gestação, gerando esta promessa até o dia de ela dar à luz e ser colocada nos nossos braços, ser colocada diante de nós. Aleluia! Porque assim o Senhor, nosso Deus, o fará. Estamos gerando, irmãos, promessa. Aleluia! E não podemos paralisar, não podemos desanimar. Você está dentro de uma gestação, aguardando a luz desta promessa vir à luz, vir você palpar ela, visualizar ela, e enquanto ela não chegar até você, persevera, continue perseverando, porque imagina uma mulher dentro da sua normalidade para dar à luz a uma criança, ela leva 9 meses de gestação. Existem gestações, trazendo para um contexto espiritual, que elas levam meses, anos e anos até você, alabarácia, dar à luz, até aquilo trazer a existência na sua vida, até aquilo você ser colocado nos seus braços. Ah, que coisa linda é quando aquilo vem à existência, aquilo vem à luz sobre a terra e é colocado nos nossos braços. Deus cumprirá na sua vida e na minha vida as suas promessas. Há uma promessa sobre nós. Estamos numa gestação, irmãos, gerando uma grande bênção, gerando uma grande vitória. E no seu tempo certo, no tempo oportuno, no tempo determinado por Deus, Ele colocará, aleluia, nas nossas mãos e abraçaremos a promessa que foi feita pelo nosso Deus. Porque Gabriel disse para elas: descerá sobre ti o Espírito Santo, a virtude do Altíssimo vai te envolver, viu? Vai te envolver de tal maneira, glória, que o que vai sair de ti, também o santo nascido de ti, será chamado filho de Deus. Ele continua fazendo promessas para ela, porque mesmo gerando, Deus ainda continua nos fazendo promessa. Há uma bênção, glória, que Deus vai colocar nas nossas mãos, vai colocar na sua vida, vai colocar na minha mão, na minha vida, na sua vida. Abraçaremos a promessa de Deus. Guarde isso no seu coração. Talvez você tenha orado, talvez você tenha pedido, talvez você esteja esperando algo há anos. Tu está numa gestação, aleluia. Eita, tu está gerando algo para vir à luz. Mas vai nascer, a criança vai nascer. E quando a criança nascer e for colocada nos seus braços, ou seja, quando você receber essa vitória, salmodie, exalte, glorifique, enalteça, magnifique o nome do Senhor, porque a Ele a honra, a Ele a glória, a Ele o louvor. Que Deus te dê forças, meu amado ouvinte, minha amada ouvinte, não desanime. Que Deus te dê força para você continuar perseverando em oração, aguarde, porque quem espera com paciência vê o milagre de Deus. Que Deus abençoe a sua vida, um excelente final de tarde, final de quinta-feira aí, abençoado por Deus para ti. Que Deus te abençoe, que Deus abençoe a sua casa, que Deus abençoe seus projetos, seus negócios, que Deus abençoe a empresa que você trabalha, ou se você é um empresário, que Deus abençoe a sua empresa, ou micro, que Deus abençoe também esse seu projeto aí, nos seus negócios. Deus abençoe essa terra e abençoe essa humanidade. Mas não percamos a esperança. Estamos gerando uma promessa e nós vamos poupar, visualizar e se alegrar, desfrutando das bênçãos que Deus tem
para nós. Senhor, te louvamos.

0: Te agradecemos por esta programação, por esta tarde, por este dia. Pai, obrigada por tudo, obrigada pelos seus benefícios, obrigada pelos seus feitos. Te bendizemos, Senhor, te glorificamos, ó Deus. Ó Deus, rendemos a Ti graças. Nos ajuda, Pai, a continuar esperando em Ti a promessa que nos foi feita. Tendo a certeza que nada, obrigada pelos seus benefícios, obrigada pelos seus feitos. Te bendizemos, Senhor, te glorificamos, ó Deus. Ó Deus, rendemos a Ti graças, nos ajuda, Pai, a continuar esperando em Ti a promessa que nos foi feita. Tendo a certeza que nada, nem ninguém vai impedir aquilo que o Senhor tem para nós. Abençoa a vida da minha irmã Irene. Oh Deus, abençoa a vida do meu irmão João. Nossos amados ouvintes que estão aí ao alcance da nossa voz. Vá de encontro, Senhor, aos Teus filhos nesta hora. Aqueles que não deram seu feedback. Mas nós pedimos, abençoa os meus irmãos. Abençoa minhas irmãs. Oh Deus, vá de encontro, Senhor, à necessidade dos Teus filhos. E à necessidade do Teu povo nesta hora. Contempla a petição dos meus irmãos. Continua conosco, sustentando a vida da Tua serva Irene. A vida do Teu servo João. A vida de cada ouvinte, Senhor, desta tarde. Ah, Senhor, as nossas vidas. Seja sustentada por Ti, fortalecida, agraciada e abençoada por Ti. Te louvamos, Senhor, pela Tua fidelidade. Te louvamos, Senhor. Aleluia, pela Tua grandeza. Seja conosco, Pai, em tudo e por tudo, no nome de Jesus. Deus abençoe e até a próxima quinta-feira, se assim o Senhor nos permitir, estaremos aqui, no nome de Jesus.
1: O Senhor não falha, o Senhor não mente, o Senhor não muda.

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louvado seja o nome do Senhor Jesus. Está começando pela minha, pela sua, pela nossa rádio Essência Gospel FM, mais uma programação Essência da Adoração. Quem te cumprimenta nessa tarde de quinta-feira é a sua irmã em Cristo, a cantora Helena Guimarães. Né, já quero agradecer, né, você que está aí no seu carro, aí dando uma carona pra gente, você que está aí na sua casa pelo rádio, você que está pela Alexa, você que está pelo aplicativo através do seu celular, você que está pelo site, que é o www.essenciagospelfm.com,

Né? Você que está vendo pela live, você também que vai assistir depois a live através da nossa página Essência Gospel FM, que Deus possa estar abençoando a sua vida de uma forma rica, né? De uma forma maravilhosa. Né? Eu já louvo ao Senhor pela sua vida aqui na fronteira, está aquele friozinho abençoado. Ainda agora estava 15 graus, Vinícius. Vamos ver aqui. Vianício de Deus. Diz que agora subiu para 21, mas só que a sensação, né? É, a sensação térmica não é de 21 graus, não, né, Vinícius? Aqui dentro da rádio tá quentinho, né, Vinícius? Tá gostoso. Aqui dentro do estúdio tá maravilhoso. Um clima abençoado, quentinho, né? Mas lá fora, gente, dá aquele ventinho. Aqui na fronteira de Foz do Iguaçu com a Argentina e o Paraguai, né? Tá friozinho, né? E nós estamos aqui mais uma vez para trazer uma palavra ao seu coração, trazer louvores de edificação. E você já é o nosso convidado para estar participando da programação Essência da Adoração na Rádio Essência Gospel FM, né? Qual que é o número, o WhatsApp, querida irmã Helena, da Rádio Essência Gospel? O nosso WhatsApp é o DDD 45 3025-5200, 3025-5200, é fixo e o WhatsApp, você pode mandar a sua mensagem de texto, pedir o seu louvor, né, pedir o louvor, né, pedir oração e a gente vai estar aqui atendendo a você nessa tarde. Eu já quero estar lendo nessa tarde um salmo com você para iniciar a nossa programação. Bota aquele fundo abençoado, igual o pastor Juvenal fala, né? Bota aquele fundo abençoado aí para a gente, né, ler a palavra do Senhor Jesus nessa tarde. E no Salmo 23, a epígrafe desse cântico diz assim: a felicidade de termos o Senhor como nosso pastor. No versículo 1 do Salmo 23 diz assim: o Senhor é o meu pastor e nada me faltará. Deitar-me faz em verdes pastos, guia-me mansamente às águas tranquilas. Refrigera a minha alma e guia-me pelas veredas da justiça por amor do seu nome. Ainda que eu andasse pelo vale da sombra da morte, não temerei mal algum. Porque tu estás comigo, a tua vara, o teu cajado me consola. Preparas uma mesa perante mim, na presença dos meus inimigos, e unges a minha cabeça com óleo, o meu cálice transborda. Certamente que a bondade, a misericórdia me seguirão todos os dias da minha vida e habitarei na casa do Senhor por longos dias. O Senhor é o meu pastor e nada me faltará. Ele refrigera a minha alma, ele me guia pelas veredas dele da justiça e ele está comigo. Se eu passar pelo vale da sombra da morte, se eu passar por desertos, se eu passar por dificuldades, Ele estará comigo. Você pode dizer que Deus estará contigo em todas as situações da tua vida? E a Bíblia diz aqui também que Ele unge a nossa cabeça com óleo e faz com que o nosso cálice transborda. Sabe o que que acontece? A misericórdia do Senhor, a bondade do Senhor, ela te seguirá. Se você tiver o Senhor como teu pastor, a bondade de Deus te seguirá. A misericórdia do Senhor te seguirá todos os dias da tua vida. Lembre que o Senhor, Ele tem o controle de todas as coisas. Nada foge do olhar de Deus. Nada se esconde do olhar do Senhor Jesus. Então tenha Ele como teu pastor, tenha Ele como teu salvador, tenha Ele como teu mestre, tenha Ele como dono da tua vida, tenha Ele como aquele que comanda as tuas ações, aquele

Ele que comanda a sua vida, a sua história. Tenha esse Senhor. Porque de certo, se tu tiver o Senhor como teu Deus, como teu amigo, como teu abrigo, como a tua proteção, se tu tiveres o Senhor como dono da tua vida, tu passarás por vale, passarás por deserto, e Ele estará contigo. Ele não estará contigo somente quando tudo estar bem, quando tudo estiver bem na tua vida, mas Ele estará contigo em todas as circunstâncias. A Bíblia diz que pode até uma mãe esquecer-se de um filho que a amamenta, todavia o Senhor não esquece do filho seu. O Senhor, Ele não esquece de você, Ele não te abandona. O silêncio de Deus não quer dizer que Ele está apático à tua situação, que Ele não está se importando com você, mas mesmo no silêncio, Deus, Ele está preparando uma porta de escape. Mesmo Deus estando em silêncio, Ele está te dando livramento. Mesmo o Senhor estando em silêncio, Ele está trabalhando ao teu favor. Mas lembre-se que na tua boca tem que ter a adoração. Que você tem que se render aos pés da cruz, se render a Cristo. Que você tem que confessar Ele como o teu único e suficiente Salvador. Entrega o teu caminho ao Senhor. Confia nele e ele tudo fará. Confia no Senhor e ele tudo fará. Quando a tribulação vier, ele vai te trazer a calmaria, ele vai te trazer a porta de escape. Quando a falta de fé chegar, ele vai trazer a confiança para você. Quando a expectativa chegar ao fim, ele vai renovar a esperança para você. Quando você olhar para a porta e ver aquela porta fechada, saiba que Ele trará o escape. Ele trará a solução. Mas confia no Senhor. Entrega o teu caminho a Ele. Descansa nele. Não tire aquilo que tu colocou nas mãos do Pai, mas descansa no Senhor, porque Ele está trabalhando. Ele está esperando o momento e a hora certa para trazer o milagre para você. Ele está esperando o momento e a hora certa para entrar com um escape, para entrar com livramento, para trazer a solução, para te dar a estratégia. Mas se tu estiveres no campo de batalha, não recue da guerra. Continue lutando, não desista. Não pare de lutar durante a tua caminhada. Não queira cortar a tua cruz pela metade, porque o fardo às vezes está ali difícil de carregar. Mas o Senhor, Ele tem para ti nessa tarde o escape, a resposta, a solução. Ele tem para ti a salvação para a tua alma. Deixa Ele conduzir o teu caminho. Diga para Ele: Senhor, guia-me, Senhor, pelas veredas da tua justiça, por amor do teu nome. Que você possa pedir que esse Deus esteja te guiando, te conduzindo. Que você não venha viver pela vista, mas que você venha viver pela fé e ver o sobrenatural do Senhor acontecendo na tua vida. Com essa palavra eu já quero estar orando e glorificando ao Senhor pela tua vida. Amado, soberano, grandioso e poderoso Mestre, eu te louvo, Senhor, pelos livramentos o qual, Senhor, tu tens me dado. Eu te louvo, Espírito Santo de Deus, pelo teu carinho, pelo teu cuidado, Pai. Eu não sei, Senhor Jesus querido, como está a vida do meu amigo, do meu irmão, Senhor, nesse dia. Eu não sei como ele amanheceu nessa manhã, mas tu és aquele que conhece o coração e sonda, Senhor, o profundo da alma do homem. Senhor, vai de encontro com aquele que está enfermo, vai de encontro com aquele que está desesperançado, aquele, Senhor Jesus, que já clamou, já bateu, já pediu, Senhor Jesus. Bateu em tantas portas e ainda não encontrou uma solução, mas que eles possam reconhecer que tu és o Deus e que tu és o Senhor.
que eles venham bater na tua porta.

Porta, Senhor, que eles venham clamar a Ti, que eles venham se entregar inteiramente a Ti nessa tarde. Espírito Santo, vai de encontro com cada coração, vai de encontro com cada vida, Papai. Que Tu venha ser o Senhor e que Tu venha ter o controle total das nossas vidas, a soberania, Pai. Que nós venhamos perguntar para Ti, Senhor, qual o caminho que eu devo andar? Qual a porta que eu devo entrar? Qual a decisão que eu devo tomar, papai? Que cada um desses ouvintes que estão me escutando nessa tarde, quer seja, Senhor, pelas redes sociais, o caminho que eu devo andar? Qual a porta que eu devo entrar? Qual a decisão que eu devo tomar, papai? Que cada um desses ouvintes que estão me escutando nessa tarde, quer seja, Senhor, pelas redes sociais, quer seja pela frequência modulada 96.7. Ah, Senhor, quem estiver pelo seu computador, no seu tablet, no seu celular, pela Alexa, Senhor, eu não sei qual é o meio, Senhor, que eles estão, Senhor, me ouvindo e me vendo nessa tarde. Pai querido, eu só sei que Tu, Senhor, vê o que eu não vejo, faz o que eu não posso fazer. Tu, Senhor Jesus, é aquele que detém o controle e o poder de todas as coisas, Pai. Cura, Senhor, tanto a alma como o corpo físico, Senhor. Cura, Senhor, a depressão, a ansiedade, a síndrome do pânico. Ah, Senhor, cura a artrite, a artrose, a osteoporose, Senhor. A diabetes, a pressão alta, o câncer, Senhor. Ah, Senhor, quantas enfermidades que aos olhos dos homens, Senhor, é impossível. Talvez alguém esteja me ouvindo nessa tarde, Jesus querido, com um diagnóstico sobre a sua mão. E achando Deus que é o fim para a sua vida. Pai, vai de encontro com essa alma, Senhor. Vai de encontro com esse coração, Pai. Eu sinto a tua presença, Jesus. E eu te peço, Senhor, que tu traga agora calmaria para essa alma que se encontra em desespero agora. Traz, Senhor, refrigério para essa alma. Ah, Senhor Jesus, pois o salmista diz que nós temos que confiar em Ti. E aqui diz que mesmo que eu ande pelo vale da sombra da morte, eu não temerei, porque Tu estás comigo. Senhor, que ele possa sentir, que ela possa sentir, Senhor, Tu pertinho dele. Que ela possa sentir, Senhor, o teu abraço nessa tarde, pois eu sinto a tua presença neste lugar. E se tu me moveu, Senhor, a fazer essa oração, é porque existe alguém do outro lado, Senhor, precisando de um toque, de um abraço. Está precisando de uma fala tua, Senhor Jesus. Ah, Espírito Santo. A tua palavra diz que não existe impossível, que tudo é possível àquele que crê, que não existe nada impossível, Deus, que tu não possa fazer. Espírito Santo, visita essa pessoa, Senhor, e vai, Senhor Jesus, com cura, com alento, com esperança, com renovação, Senhor, com renovo, Senhor, sobre a vida dela. Que ela possa sentir o teu amado e doce Espírito Santo, tomando-a em seus braços, acalentando-a em seus braços, Espírito Santo, e que ela possa sentir o teu amor a envolvendo. Que ela possa sentir o calor do teu Espírito Santo, Senhor, agora, agora, Senhor, entrando no seu lar. Entrando, Senhor, na sua casa, entrando, Senhor, na sua causa, entrando na sua enfermidade, Senhor. Ah, Espírito Santo, aumenta a fé dessa pessoa, renova, Senhor, a esperança dela. É no teu nome que eu te glorifico, eu te exalto, eu te engrandeço, Pai, porque não existe outro Senhor como tu. Não existe outro Salvador como tu.

Espírito Santo. E Tu és aquele, Senhor, que vai na divisão da alma, Senhor. Tu és aquele que sonda o coração do homem, Senhor. Quantas pessoas estão, Senhor, nessa tarde com um sorriso, Pai, sobre os seus rostos. Mas dentro do seu coração tem amargura. Dentro do seu coração tem uma dor, Senhor, que ela não consegue, Senhor, expressar. Mas quando olham para ela, perguntam: ah, como você está? E ela diz: estou bem. Espírito Santo, Tu conhece, Tu sabe, Senhor, do interior dessa pessoa. Visita agora. Arranca, Senhor, essa dor de alma. Arranca, Senhor, nessa tarde, essa amargura de alma. E devolve, Senhor, a esperança. Devolve a alegria do Teu Espírito Santo sobre essa pessoa, Pai, nessa tarde. É no Teu nome que eu Te peço. Eu não posso, mas eu sei que Tu podes. Eu não tenho Espírito Santo, mas Tu tens. Eu não sou nada, mas Tu és o tudo, Senhor. E o controle de todas as coisas está nas Tuas mãos. É no Teu nome que eu Te peço. Vai de encontro com esse coração. Vai de encontro com essa vida. E realiza, Pai, uma grande obra. Em nome de Jesus. Em nome de Jesus. Irmãos, como o Senhor é maravilhoso. Glória a Deus, eu sinto a presença do Espírito Santo e eu creio que você nessa tarde foi tocado pelo Espírito Santo de Deus. A irmã Johnny já está ligadinha, estou ouvindo pelo rádio, glória a Deus. O nosso irmão Wagner, ele pede oração. Creia, irmão Wagner, confia no Senhor. Vá, se derrame diante da presença do Senhor, irmão Wagner. Um tempo desse atrás, eu fui ministrar uma palavra, Vinícius. E o Senhor falou assim para mim: não terceirize aquilo que você pode fazer. Não terceirize a sua oração. E às vezes nós precisamos de um milagre, de uma cura. Nós precisamos de uma provisão de algo nas nossas vidas. E a gente quer que os outros orem por nós, às vezes pensando que a nossa fé não vai alcançar. E que a nossa oração ela não vai ter valor. Mas eu quero dizer para ti: entra dentro do teu quarto. Fecha a tua porta. Em secreto, irmão Wagner, clame ao Senhor, pois Deus está disposto a ouvir a tua oração. Não sei o que você está passando ou enfrentando, mas Deus te conhece por dentro e por fora. Ele sabe de todas as coisas. E às vezes é necessário nós tomarmos, Vinícius, uma atitude e não só pedir para que os outros orem. Não que seja errado a gente pedir para que o outro ore por nós. Mas às vezes, além de nós pedirmos para que o outro ore por nós, nós também temos que fazer a nossa parte. Nós temos que colocar a nossa boca no pó. Nós temos que nos humilhar. Nós temos que clamarmos ao Senhor. Porque relacionamento com Deus não é o outro pedir, a gente só pedindo para o outro, né? Mas é a gente tendo essa conversa com Deus, orando ao Senhor. Então que nessa tarde nós venhamos tomar atitude de pedir oração e orar também, né? Para que Deus ele venha intervir na nossa causa e ele venha com provisão, com resposta, com cura, com libertação, né? Sobre o nosso lar, sobre a nossa casa. E que nós venhamos da legalidade, né? Para que o Espírito Santo do Senhor, ele possa entrar dentro do nosso coração e fazer morada. Porque às vezes nós queremos, né, a bênção do Senhor, mas não, nós não queremos ser confrontados pelo Espírito Santo. Nós não queremos, irmão, ser moldados pelo Espírito Santo. Nós não queremos ser tocados pelo Espírito Santo. Queremos só aquilo que ele pode nos oferecer, mas quando ele pede algo em troca, nós não queremos fazer, né? E servir a Cristo tem que ter renúncia. É renunciar ao pecado, é renunciar às nossas vontades, é viver a vontade de Deus, pedir, né, para que o Senhor ele venha estar, né, conduzindo a nossa vida, a nossa história, irmão. Nós temos um dono, e quem que é o nosso dono? É Cristo. Né? Ele é o Senhor da nossa vida, ele é o nosso Salvador, ele é aquele que está conosco, como nós já lemos aqui, que está conosco, e o cajado dele tem hora que tem que vir sobre a nossa vida, e é necessário, né? É necessário às vezes que

pastor, quando ele está conduzindo a ovelha, tem aquela ovelha que sempre é rebelde, né? Tem aquela ovelha que ela, às vezes, teima em querer sair da direção que o pastor está dizendo. Então, o pastor, ele sempre anda com um cajado na mão. O que que acontece? Quando a ovelha, ela sai de... Está ali o rebanho andando, passando, caminhando. O pastor vai conduzindo ali as ovelhas. Quando vê que uma está saindo da direção, que é para ir, o que que ele faz? Ele usa o cajado para que aquela ovelha, ela volte de novo para onde está o rebanho e ela continue.

pagar o preço por mim, né? Às vezes acontece isso, porque eu já me peguei em situações assim, né? De eu querer que os outros façam e o Senhor Jesus nos confrontar. Você tem que tomar atitude. Você tem, né, que seguir o caminho. Você tem, né, que tomar uma direção. Então, não terceirize aquilo que Deus ele tem para fazer. A palavra, quando a gente vê a irmã, a missionária Jo, Rita, estava ministrando, me antecedeu na programação, ela estava falando sobre Ana. E Ana, querido, a Bíblia diz que o seu esposo ele ia todos os anos ao templo sacrificar por Ana. Quando Ana entendeu que era necessário ela subir ao templo, colocar sua boca no pó, clamar o Senhor, rasgar a sua alma diante da presença do Senhor, contar todos os flagelos que ela estava sentindo, tudo que afligia a sua alma, né, o Senhor Jesus veio de encontro a Ana. E o milagre do Senhor aconteceu na vida de Ana e ela foi abençoada e pôde gerar Samuel. Né, e não só Samuel, mas outros filhos o Senhor deu para Ana. Então vamos, irmãos, nos encorajar. Buscar a presença do Senhor enquanto é tempo. Invocar o seu nome, porque ele está perto. Louvado seja o nome de Jesus. A irmã Leni também está ligadinha conosco. Um abraço, querida. Deus abençoe a sua vida grandemente. Eu quero aproveitar, enquanto o Vinícius coloca ali o hino, que eu já tinha pedido, né, Vinícius? Já está no gatilho. Eu quero mandar também um abraço aí para o meu primo Félix. Semana passada eu saí da programação e ele estava trabalhando, né? E ele estava ouvindo pelo rádio, estava ouvindo. Ele falou assim, ó, vê se manda um abraço para mim. Eu falei, ô, mãe, eu não sabia que tu estava me ouvindo. Então eu quero mandar um abraço para o meu primo Félix, para a Lu, né, que sempre está ligadinha aqui na programação ali da Plusnet. Ela sempre está ouvindo ali com foninho de ouvido. Lu, hoje eu não esqueci de você não, tá, minha linda? Quero mandar também um abraço para o meu amigo, irmão em Cristo, Emanuel, né, que faz parte ali do nosso grupo de louvor, um dos nossos líderes. E ele sempre ali está trabalhando e está ouvindo a rádio pelo site, Vinícius. Esses dias estava dando um bug, né? Eu falei para ele, mano, se tu vê alguma coisa, tu me avisa. Estava dando um bug lá na logo da rádio, né? E ele foi e me avisou e eu liguei para o técnico e ele já foi lá e a gente foi procurar solucionar aquele bug que estava tendo ali no nosso site, né? Mas que Deus venha estar abençoando. Olha a irmã Ivonete, acabou de chegar aqui. Um abraço, princesa de Jesus. Nós vamos agora ouvir, que eu já falei demais, né, Vinícius? Vamos ouvir nessa tarde esse louvor. Se eu não tenho a ti, não tenho nada. Então ouça essa canção. Tenha o Senhor como Deus da tua vida.

glória a Deus. Você pode dizer isso para o Senhor: se eu não tenho a ti, não tenho nada, nada eu serei sem teu amor, né? Louvado seja o nome de Jesus. Que essa graça, que o amor de Deus te constranja, que essa graça te alcance, que essa misericórdia te alcance, que você se derrame nessa tarde diante da presença do Senhor. Nós vamos de mais louvor nessa tarde, a escolha aqui do nosso amigo Vinícius. O Vinícius, gente, ele falou que não gosta muito de worship, não, né? Eu falei, então procura um hino aí agitado, Vinícius. Ele falou, eita, Helena. Aí ele escolheu ali Atos 2 com. Atos 2, Vinícius? Agora ele mudou, gente. Deus dos deuses, gente do céu. Olha o Vinícius. O Vinícius é pentecostal na veia. Então vamos aí de Deus dos deuses com a banda Atos 2. Aí escute, é um medley? É um Medeline, gente. Vamos aí de Medeline para os nossos queridos irmãos pentecostais. Você que gosta de ouvir aquele.

masculino pentecostal que chacoalha, né, a estrutura, né? Vamos aí de Atos 2, com o grupo Atos 2, Deus dos Deuses, pra você nessa tarde. Olha! Eita!

glória a Deus. Escuta aí, meu querido, nessa tarde. Deus dos deuses aí, ó, pra você.

Eita, gente do céu, que canção abençoada, um medley abençoado. Hoje foi pra esquentar o frio aí, meu irmão. Você já sentiu a glória de Deus aí na tua casa, no teu carro, aí andando, no teu trabalho? Você sentiu a presença do Espírito Santo de Deus? Menino do céu, hoje aí foi só pedrada, né? Só indo aqueles hinos que nos confronta, nos anima, nos faz lembrar do Senhor, nos faz lembrar da importância de nós servirmos a Cristo. Quero mandar aqui um abraço carinhoso também para nossa irmã Lucineide, do Jardim Califórnia, que está na escuta. Deus abençoe, Lucineide, em nome de Jesus, que Deus abençoe ricamente, grandemente a sua vida, a sua casa, a sua família, né? A todos os irmãos ali do Califórnia, né? Você da grande região do Porto Meira, você ali aqui do grande, da grande região do Morumbi, Três Lagoas, Vila C, né? Você aqui de todos os quadros, norte, sul, leste, oeste aqui de Foz do Iguaçu, que Deus te abençoe. Você que está pelo site, pelo aplicativo, você que está pela frequência, pelo rádio, você que está pela live, Deus abençoe ricamente, poderosamente a sua vida em nome de Jesus. Gente do céu, o Vinícius está crente mesmo, hein? Eita, glória a Deus. Eu me alegro, irmão, quando eu vejo esses meninos animados desse jeito. Eita, glória a Jesus. Irmã Maria Helena, o homem está crente. Glória a Deus, aleluia, vamos ficar felizes com o Senhor Jesus. O homem gosta de hino de pedrada mesmo, eita, glória a Deus. Vinícius, Deus é bom e a misericórdia dele dura para sempre. Quero mandar um abraço carinhoso para os irmãos ali da AD Santa Rita, né, da AD Gramado. Ali, gente, ontem nós estivemos ali adorando o nome do Senhor no trabalho aos pés da cruz, que é um evento, né, que ele é esporádico, né. Foi muito maravilhoso ali, foi um culto abençoado, onde a presença do Espírito Santo, quero mandar um abraço para o pastor Erlen, né, que é ali o pastor daquela igreja, né, todo o corpo de obreiro ali, né, todos os irmãos que fazem parte da organização desse evento, gente, foi muito bom, bênção do papai querido, né, é tão bom quando a gente está na casa adorando o nome do Senhor Jesus e o Senhor se faz presente na casa, né, Vinícius, quando a gente sente a presença do Espírito Santo, a gente se alegra. Ontem estava o pastor Josafá lá de Recife, né, Pernambuco, ali adorando o nome do Senhor Jesus também. E foi bênção, né? E Deus usa o pastor Josafá de um jeito diferente, né? Ele canta e fala da palavra ao mesmo tempo. E foi bênção, né, do Senhor Jesus. Foi uma noite marcante, né? Aqueles que estiveram ali naquele lugar, eu creio que foram impactados pelo Espírito Santo de Deus. Foi maravilhoso. E três almas se renderam aos pés de Cristo, né? Então é coisa linda, né? Você saber que, ainda mais que a pessoa se render aos pés do Senhor Jesus. Foi maravilhoso o que o Senhor fez naquele lugar, né? Aí, no próximo semestre vai ter, né? Essa foi a sexta edição, né, do Aos Pés da Cruz, desse trabalho maravilhoso. E no semestre que vem, né, vai ter de novo esse trabalho Aos Pés da Cruz. Então, você já fica ligadinho aí nas redes sociais, nas divulgações, né, para saber quanto que vai ser esse próximo evento, que é bênção, bênção, bênção, bênção do Pai, né? Louvado seja o nome do Senhor. Já estamos chegando, né, Vinícius, ao final da programação. Falta 2 minutos, né, Vinícius? Eita, glória. Qual a pedrada que tem aí para nós agora, Vinícius? Eita, glória a Deus. Vamos ouvir uma Helena Guimarães, né, Vinícius? Escolhe aí um Vinícius, como é que fala? Vamos ver qual que o Vinícius gosta aí dos nossos louvores. A cara dele, ele olhou aqui para mim, gente, com canto de rabo de oi, que você nem imagina, que me chegou a me dar medo. Chegou a me dar medo de olhar pro oi aqui do Vinícius, né? Maria do Carmo, lá de Balsas, Maranhão, tá aqui nos assistindo através da live. Deus te abençoe, minha querida. Um abraço a toda a família. Gente, uma coisa que eu não posso deixar de esquecer. Domingo que passou, agora dia 10, foi o dia das mães, né, Vinícius? Não que eu falo dia da mãe, a mãe da gente, a gente tem que honrar todos os dias. A palavra diz honra pai e mãe para que os teus dias se

prolonguem na face da terra. E eu quero mandar o meu abraço carinhoso a todas as mamães, né, que estão de plantão aí nos ouvindo, nos assistindo, né? Que Deus possa estar abençoando cada mamãe que é ouvinte da Rádio Essência Gospel, né? Que Deus possa estar abençoando a vida de vocês. Aquele beijo, aquele abraço carinhoso aqui da Helena Guimarães, aqui da programação Essência da Adoração. Estão aí nos ouvindo, nos assistindo, né? Que Deus possa estar abençoando cada mamãe que é ouvinte da Rádio Essência Gospel, né? Que Deus possa estar abençoando a vida de vocês. Aquele beijo, aquele abraço carinhoso aqui da Helena Guimarães, aqui da programação Essência da Adoração. E também um abraço carinhoso em nome da nossa rádio, né? Essência Gospel para todas as mamães. Louvado seja o nome de Jesus. Vinícius, demorou ali, Vinícius? Vai dar tempo ainda tocar o mesmo pedacinho? Então vamos ouvir um pedacinho aí do hino cantor Helena Guimarães. Nada vai me calar. Escute esse louvor aí.

Não desista daquilo que Deus tem para você. Se agarra em Cristo nessa tarde. Fique forte na rocha inabalável, que é o Senhor e Salvador Jesus, né? Eu já fiz uma oração maravilhosa nessa tarde, né, Vinícius? Abençoada, uma oração abençoada, que eu creio que você foi edificado. Estamos chegando ao final dessa programação. Vinícius vai deixar esse hino de fundo. Fiquem todos na paz do Senhor Jesus. Fui!

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Você chora, você fala, você ora, e ele se cala. Mas hoje, escuta a voz de Deus dizendo pra ti, sussurrando no teu ouvido.

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Deus está entrando no seu limite hoje. Oh, glória a Deus. Aleluia.

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0: Diga para ele: foi o Senhor, foi o Senhor, foi o Senhor, foi o Senhor. 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
1: Aleluia.
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3: 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Ele é o melhor.

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Muito boa tarde para você que está aí ligadinho na sintonia da 96.7 FM, Rádio Essência Gospel, a rádio do seu coração e do nosso também. Estamos aí ligadinhos sempre na Rádio Essência Gospel. Rádio Essência Gospel fazendo eco aqui em Foz do Iguaçu. E falando em fazendo eco, já está fazendo eco, acho que no Uber do Jefferson Brum, ele já está aí conosco aí, ó. Já está fazendo eco lá dentro do Uber lá do Jefferson Brum. É isso aí, muito boa tarde para você, que a paz esteja em cada coração, né? E para você que não teve um tempinho de falar com o Papai do Céu, eu te convido agora para unir a sua fé com a nossa, né? Sempre começamos agradecendo ao Senhor, né? Porque se nós estamos vivos, respirando, se você está aí nos ouvindo ou nos vendo aí pela live aí, né? Só temos motivo para agradecer a Deus. Estamos vivos, estamos respirando, então agradecemos a Ele por esse dia, né? Maravilhoso. Senhor Deus, Pai querido, nós te damos graças, nós te louvamos, Pai, por tudo que tens feito em nossas vidas. Te louvamos, Papai querido, por esse dia, te louvamos pelo ar que respiramos, pelo fôlego de vida nessa manhã, quando nós abrimos os nossos olhos. Te louvamos, Pai, pelo alimento, o qual nós se alimentamos, Papai querido. Nós te louvamos, Pai, pela nossa mesa, te louvamos pela provisão, Senhor, dentro das nossas casas. Pai, eu oro, Senhor, por aquelas pessoas que não fizeram, Senhor, uma refeição, Senhor, durante esse dia. Porque eu sei, Senhor, que tem pessoas assim. Pai, que Tu possas usar, Senhor, os Seus filhos. Usa os Seus anjos, Pai, aqui na terra. Que em nome de Jesus, Pai, Tu possas cobrir, Tu possas guardar essas pessoas em situação de rua. Agora, nesse frio, nesse inverno, Papai querido, que Tu sejas, Pai, a provisão deles. Nós Te louvamos, Pai, por tudo que nós temos, por tudo que nós somos. Tudo vem de Ti, Papai querido. E nós Te louvamos nessa tarde, em nome de Jesus. Amém. E nós estamos aqui, né? Começando mais uma programação, Somos a Igreja, né? Hoje uma participação aqui, como sempre, né? O pastor Vanderlei Marçal, lá da 11ª IEQ, Jardim Santa Rita. E o pessoal já estão entrando aí na live aí conosco aí, né? Logo já vou falar quem tá aqui, a Dora Rocha acabou de entrar aí também, tá? E hoje uma programação especial aqui, né? Hoje uma programação especial e eu tenho um recadinho para você, né? Para você que está aí na sintonia da 96.7 Rádio Essência Gospel, você que é doador de sangue, tá? Eu peço, né, encarecidamente, né, para você que é doador de sangue, ajudar essa família, né, o qual, né, teve um ente deles querido que fez uma cirurgia complicada, 5 horas de cirurgia, tá bom? 5 horas de cirurgia. Então essa família está precisando de sangue para repor lá no hemograma.

0: núcleo. Então é a família do Djalma Ferreira. Se você é doador de sangue, vai lá, doa sangue, né? E fala que você quer doar sangue para o Djalma Ferreira, tá bom? Djalma Ferreira. Eu peço que você, né, ajude essa família aí a repor o sangue, né? Já está bem, né? Fez a cirurgia, já está bem, já saiu da UTI, né? Tinha uns trâmites, mas glória a Deus, eu louvo a Deus, né? Pela vida do Djalma Ferreira, né? Está no quarto já saiu da UTI, já está no quarto, está em observação, né? Então Deus é bom o tempo todo. Deus é bom o tempo todo, né? O filhão dele lá, o Leandro, né? Leandro tá lá cuidando dele lá. E eu peço pra você, né, que é doador de sangue, ir lá no hemonúcleo lá e doar o sangue para o Djalma Ferreira, tá bom? Ajude essa família aí a repor o sangue lá, né? Foi, como eu falei, uma cirurgia, né, complicada, 5 horas de cirurgia, né, pastor? Então é bastante tempo, né? Né? Então estamos aí. E eu vou abrir o microfone aqui pro pastor Vanderlei Marçal dar um boa tarde aí para vocês que estão aí ligadinho na sintonia, né? Para vocês que estão aí na live aí, tá bom?
1: Olá, minha gente, boa tarde, paz seja convosco, seja bem-vindo a essa programação, toda quinta-feira aqui às 17 horas, somos a igreja. Então, gente, que você que está nos ouvindo aí, você que está entrando, de repente, aí vai lá, compartilha com teus colegas, com teus amigos, com teus familiares, chama eles para ouvir essa programação, porque nessa tarde vai ser muito especial. Tem uma palavra para a tua vida, tem aqui testemunho, tem aqui bênçãos de Deus na tua vida. Se prepara aí, vem com a gente. 96.7 Essência Gospel, a rádio do meu, do teu coração.
0: É isso aí, né? Tá conosco, né, o Jefferson Brum, que eu falei, a Dora Rocha, né, o Rafael Antunes, a Luana Han, a Rosane Marçal, a Cirlei Pereira, a Fran Mendes. Falando em Fran Mendes, eu peço que o Espírito Santo, né, conforte ali o coração, né, de todos os familiares ali, né, do Sidney, né, que ontem, hoje, enterraram, né, um ente querido. Então, com o Espírito Santo de Deus, nenhuma palavra, né, que a gente fale possa consolar, né, mas o Espírito Santo de Deus possa confortar o coração, né, do Sidney, da sua mãe, dos seus irmãos, né, enfim, de toda a família, né, e que Deus, né, possa, né, confortar os corações dele. O Juliano da Cruz acabou de entrar aí também. Já tá aí.
1: Tchutchuquinho.
0: Tchutchuquinho do Vando.
1: Esse Juliano.
0: Eu vou fazer aqui o primeiro bloco aqui dos mantenedores aqui, rapidinho, que eu quero um tempo a mais aqui com o pastor Vanderlei. Tá? Ele vai ministrar uma palavra, nós vamos conversar um pouquinho no final aí. Então eu quero fazer aqui bem rapidinho o bloco dos mantenedores aqui, que eu tenho que honrar eles, né? Que assim como eles honram essa programação aqui, para nós ter um tempo a mais aqui de conversa aqui. 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

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E tem até, rapaz, eu tô aqui, um olho no gato e outro no peixe aqui, né, fazendo aqui os mantenedores, mas tô olhando ali, ó, tem ali a mensaginha, coraçãozinho pro pastor. Ah, esse, né? Que Deus te use cada vez dia mais, meu amor, te amo, ó, coraçãozinho. Eita, glória! É, mas você vê, Vinícius, você não é fraco, não, rapaz. 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

0: 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E vamos de louvor, né? Vamos de louvor. Eu também quero, né, expressar aqui, né, os meus sentimentos também para a família, né, do Giovanni, né? Perdeu também seu ente querido essa semana, né? Então, a família aí do Giovanni, né, todos os seus parentes aí, né, as minhas condolências. E o Maicon do Santos Liz, né, pede oração pro Pietro, né, pastores. No final nós vamos estar orando aqui, meu queridão, né? O Pietro é o filhinho dele, né? É o filho dele. Então, e quem mais entrou aqui agora? Juliano, né? Eu parei no Juliano, a Fran Mendes tá aí, o Maicon Santos, né?
1: Elias
0: O Elias
1: Debete.
0: Bétio tá aí, a Roseli Silva, a Roseli, Roseli, Roseli, você não sabe que louvor que eu escolhi aqui por primeiro aqui, ó. Vamos lá, irmão Vinícius, né? Eu ofereço para todos vocês que estão aí na sintonia aí, né? A sobrinha da Roseli, né? Tá aí, então vai cantar para nós aqui, né? Fique com vocês esse louvor aí maravilhoso aí.

0: É isso aí, retornamos aí, Adriele Silva, né? Essa menina que tá, né, abalando ali São Miguel do Iguaçu. E eu acho interessante, né? Ela coloca a caixa lá e solta o louvor lá e prega a palavra, né? Eita glória, Adriele. Deus abençoe sua vida sempre e Deus continue te usando poderosamente nessa terra aí. É, entrou agora, né, a irmã do pastor, né, a Maria Inês, né, a Dilce Canteiro também acabou de entrar, e eu esqueci de falar, me perdoe aí, né, a irmã, tá aqui, a mãe da Leca,
1: a irmã Sirlei.
0: A irmã Sirlei, também está aí conosco aí. Eu passei aqui rápido aqui e esqueci dela. A irmã Sirlei também está aí conosco aí, né? Uma boa tarde, que a paz seja contigo, irmã Sirlei. E agora, né, como prometido, né, tá aqui com o pastor Vanderlei, né, a palavra de Deus, tá com o senhor, deixa o Espírito Santo de Deus usar, né, e como eu falei, né, no final nós vamos conversar um pouquinho mais, né, sobre a programação da igreja aí.
1: Amém, gente. Antes de começar a palavra, quero mandar um beijão pro meu amor, pastora Roseli Marçal. É, e ela tá do ladinho, né? O meu netinho, o João Miguel tá lá. Vovô, vovô.
0: Nem é 12 de junho
1: É,
0: ainda.
1: nem é 12 de junho. É que amanhã a gente vai ter o culto de casar, então se preparando, né? É um beijão, meu amor, sabe que eu te amo. Um beijão também pra minha mana, né? Tive o privilégio mês passado batizar ela e o meu cunhado, o José. Foi um privilégio pra minha vida. É, não só na minha vida, no meu ministério também, poder batizá-los, né? E estão chegando agora com aquela fome, aquela sede. Terça-feira estava no culto de ensino lá, né? Até fiquei surpreso, porque eles moraram no Jardim América e tava lá, firme e forte. Beijão, mano, te amo, viu? Deus tem muito pra tua vida também. É, queridos, eu quero nessa tarde especial aqui com o pastor José, um privilégio estar aqui nessa rádio, sempre quando ele me convida aqui. Era para mim vir semana passada, mas semana passada não deu certo. Nós tava nas correrias aí, mas essa quinta-feira eu falei assim, ó, se não tiver ninguém, pode colocar meu nome lá, vamos estar junto, né, pastor José?
0: E quinta-feira é o Marcão.
1: É, o
0: Marco
1: que
0: tá aí.
1: vem? Que vem?
0: Aham.
1: É?
0: Encostei
1: Eita!
0: ele na parede, anunciei quinta-feira, né? Falei pra ele, agora não tem escapatória. Fiz igual que eu fiz com que eu faço com a Josinha.
1: Enquadrou. Então, ó, domingo é quinta que vem. Esse é o filho, então. Vai ser o caçula, vai estar aqui. Vai ser benção. Então, gente, e eu louvo a Deus por essa rádio. Tava conversando com o pastor José. Foi ontem, né? Acho que já tem aqui 6 anos já esse programa, já? 6 anos, gente. Olha, mas parece que foi ontem que começou essa programação. E eu vejo assim quantas vidas sendo restauradas, né? Sendo curadas, sendo tratadas por esse tempo. E uma oportunidade de a gente estar falando do amor de Jesus, né? Uma grande porta que se abriu aqui e com certeza vai continuar aberta. Queridos, eu quero nessa tarde então compartilhar uma palavra com vocês aí, você que está me ouvindo de repente no seu trabalho, na sua casa, na sua família,

Ou até mesmo no rádio do teu carro aí, andando pela cidade, no teu celular. Quero que você possa dar ênfase à palavra de Deus nessa tarde, uma palavra simples que eu quero compartilhar com vocês. E pode ser que você está me ouvindo aí com o coração apertado, os problemas da vida, né? Vem querendo muitas vezes te parar, te paralisar, te engessar. Mas Deus conhece o teu coração e Deus tem uma palavra nessa tarde para que você possa ter ânimo, para que você possa exercer a tua fé e se posicionar em Cristo. Quero começar aqui com o livro do Josué, capítulo 1, verso 9, uma passagem bem conhecida mesmo do Antigo Testamento, aonde Deus fala o seguinte para ele, já vou resumir aqui. Não fui eu que lhe ordenei? Seja forte e corajoso. Não se apavore e nem desanime, pois o Senhor, o seu Deus, estará com você por onde quer que andares. Essa palavra aqui, queridos, é uma palavra, sabe, para a vida de Josué. Quem que foi Josué, para a gente entender um pouquinho? Josué foi um rapaz, um jovem, que simplesmente ele substituiu o maior líder do Antigo Testamento, que foi Moisés. Imagina só você substituir um líder a essa altura, gente. É, com esse nível espiritual que tinha Moisés com Deus, essa intimidade que ele tinha. E ele assume ali o comando, irmãos, a liderança do povo de Israel, e ele já tem uma missão de atravessar aquele povo, aquela nação inteira, irmãos, o Rio Jordão, para que eles pudessem dar início, então, à conquista da Terra Prometida. Olha só quanto desafio. E não é só assumir a liderança, mas também ele enfrentou desconfiança dos seus colegas. Imagina só. Ó, tá aqui o Josué, ele vai substituir aí, né? É que nem se chegasse, ó, tá aqui o Vanderlei, o José, ele vai substituir o Billy Graham. Você imagina só, realmente a confusão que estava o coração dele, quem sabe, né? As dúvidas que pairavam no coração dele, no pensamento dele, e também as dúvidas das pessoas em sua volta, da liderança ali do povo de Israel também, dos líderes do povo de Israel. Então, queridos, ele foi realmente colocado, sabe, em xeque ali a sua confiança em Deus, a sua fé, a intimidade com Deus. Por quê? Porque ele estava iniciando ali o um ministério diante do grande desafio, atravessar o Rio Jordão com aquele povo e ali dar início à conquista de Canaã. E sabe o que é mais interessante que nessa tarde eu quero falar com vocês? É que um novo tempo, irmãos, o um novo tempo ele exige de nós, sabe, posicionamento. Pode ser que você está me ouvindo nessa tarde aí, você está enfrentando um desafio, e esse desafio, quando vem, mano, dá aquele friozinho na barriga, né? Meu Deus, eu até lembro quando eu assumi a décima aqui, irmãos, eu era muito jovem naquele tempo lá, cheio de dúvidas no meu coração. Trabalhava, numa empresa secular e sabe, eu falava comigo: ah, mas eu não quero ser pastor, não, eu não quero isso, que aqui não estou preparado. Tanto eu como a minha esposa, a pastora Rosane. E ela falava bem assim: eu não estou preparado para ser esposa e pastor. Ela tinha esse discurso. E sabe, daí as coisas foram acontecendo, a gente foi se posicionando. Mas em nenhum momento, sabe, eu falei assim: ó, Senhor, eu não quero para mim, eu vou passar esse cálice, ah, chama outro, não. Quando eu entendi, irmãos, que realmente o Senhor estava me chamando, eu me posicionei. Mesmo cheio de dúvida do meu coração, mesmo cheio, sabe, de questionamento da minha vida, dizendo que eu não estava preparado. Até hoje de manhã eu fui levar a ceia hoje para a irmã Osontina Ruda. E a irmã Osontina Ruda foi com a Maria José, a irmã Rosa, uma das pessoas, assim, sabe, que eram três diaconisas da igreja, que oravam e intercediam por minha vida, meu ministério. Sabe, elas chegavam no culto, pastor José. Tipo, o culto começava 8 horas, chegava 7 horas, elas faziam meia hora de oração só por minha vida lá no, na atrás, na salinha atrás. E aquela salinha tudo chucra, rapaz. O tempo dessa merda aqui, aquele tempo, não tinha nem um tempo, era um lugar assim, irmão, horroroso, irmão. Você não tem ideia. Hoje, você não tem ideia realmente o que nós passamos ali. Aquelas pedras, né? Aquela casinha de madeira, aquele banheirinho lá, irmão, assim, é que só Deus na causa. E essas irmãs, elas chegavam lá, elas oravam por mim, intercediam por mim, pela minha vida, pelo meu ministério. Por quê? Começando ainda jovem, sem experiência, sabe? Uma igreja que já tinha começado, tinha um pastor experiente, que era o pastor Balco, que tinha recém saído para outro projeto.
Sabe, e passa essas dúvidas no coração, né? Passa esse questionamento. Você vê assim a cobrança no olhar das pessoas também, né?

E aí você sente, e eu creio assim que, imagina só o Josué. Oh, você vai ser o líder mesmo? Então, vamos ver se Deus está contigo, meu gente. Vamos ver se Deus está contigo. Então, é mais ou menos isso aí, gente. E um novo tempo, irmãos, um novo tempo exige posicionamento. Josué precisou se levantar. Josué precisou ali, ele não tinha tempo para ele chegar ali e ficar ali numa deprê, não tinha tempo para ficar ali, sabe, deprimido, para baixo. Ele tinha que levantar, remangar as mangas, se levantar, se posicionar.

um dia ela vai testemunhar. Um dia eu tava com a caixinha nas ruas aí, pregando a palavra, etc e tal, né? Então, as coisas não acontecem por acaso, irmãos. As coisas não acontecem por acaso. Eu lembro que, esse dia atrás, eu estava andando no Santa Rita ali, eu estava lembrando que eu tinha um golzinho quadrado quando eu comecei o ministério, e a gente gravava, assim, aquele tempo lá, umas vinhetas. Rapaz, eu saía lá, sabe, aquele golzinho no Santa Rita, na Vila Resistência, Greve Guarani, Três Bandeiras, irmãos, aquela região Transagua. Gente, eu andava rua por rua anunciando: hoje à noite, culto e libertação, venha receber o seu milagre, sabe? Aquele somzinho assim, meu Deus, chegava a dormir, as pessoas passavam assim, eu lá. Um dia eu lembro que eu fui sair com aquela caixa, ela caiu, rapaz. Meu Deus do céu! Então a gente começa a passar um filme. É tudo, irmãos, tudo ali é uma preparação. Porque Deus não trabalha com pessoas prontas. Tem muitas pessoas que querem fa fazer as coisas para Deus, mas eles querem esperar o tempo perfeito, querem esperar as condições perfeitas, querem se sentir prontas. E Deus não trabalha com pessoas prontas. Deus trabalha com pessoas que estão disponíveis. E está disponível, irmãos. Você que está me ouvindo? Está disponível. Não quer dizer que você está à toa, porque Deus não trabalha com pessoas à toa. Todas as pessoas que Deus chamou, você pode olhar na palavra de Deus, elas estavam trabalhando, ocupadas com alguma coisa. E mesmo assim, elas se posicionaram, elas entenderam, elas se levantaram e elas cumpriram a vontade de Deus. Por isso elas tiveram sucesso, tiveram êxito e as coisas aconteceram e foram um canal nas mãos do Senhor. Por quê? Porque elas não esperaram as condições perfeitas. O tempo perfeito. Então, tem pessoas que estão aí: ah, mas Deus me prometeu uma faculdade, agora não vou ter tempo para ir para a igreja. Não, você está equivocado. Se Deus te deu condições de fazer uma faculdade, Ele não vai tirar você de congregar da igreja, porque sabe que isso vai te matar, isso vai te arrebentar. Deus é um ser organizado. Deus é um Deus onisciente, onipresente e onipotente. O que quer dizer? Ele conhece todas as coisas, ele sabe todas as coisas, ele sabe o que é bom para mim, para o pastor José, ele sabe o que é bom para você, e ele sabe as condições que nós temos, a nossa capacidade, ele sabe a intensidade do nosso coração. Ele não vai te dar algo para te matar, ele não vai te dar uma bênção para te engessar, para tirar você dele, não. Não entenda, não leva para esse lado. Tem muitas pessoas, pastor, que conhecem, tem um sonho, um propósito. Ah, porque agora Deus me deu uma empresa, um comércio. Deus sabe meu coração. Usa essas desculpas, irmão, sabe? Essas desculpas que são pano de fundo, que na verdade são subterfúgios. Desculpas. Ah, mas o trabalho que Deus me deu não tem condições de eu ir para a igreja. A empresa que o Senhor me deu não tem condições. Agora sou um homem, uma mulher muito ocupado, não tenho mais tempo para ir para os cultos. Isso é mentira tua. É mentira que o diabo colocou no teu coração, na tua mente. Isso é fuga, porque Deus não vai te dar nada para você que venha tirar você dele. Porque se é de Deus, pastor, eu sei que você, se é de Deus, vai corroborar, sabe? Vai se encaixar com as condições que Deus tem te chamado. Então, eu queria dizer, olha, eu não acredito nessa questão aí eu estou fazendo a faculdade, não tem tempo aí para Deus, para a igreja, para os cultos mais, porque agora eu tenho que estudar. Não, isso é mentira. Agora Deus me deu uma empresa, um comércio, um novo emprego, olha, eu não tenho mais tempo aí para a igreja, mas Deus sabe meu coração. Deus sabe, não, Deus sabe o teu coração e sabe que isso é mentira, que isso não é verdade. Porque se a bênção é de Deus, ela vem o quê? Ela vem para corroborar com as coisas que vêm do alto. Porque o espiritual, irmãos, sempre sobressai sobre o que é terreno, o que é passageiro, o que é supérfluo e transitório. Então, queridos, a Josué falou assim: ah, Senhor, eu sou o líder agora aqui, mas eu vou tirar umas férias primeiro aí, que agora eu vou descansar um pouquinho, porque até agora eu estava com Moisés também, eu preciso agora me preparar, né? Espera aí mais uns 15 anos. Não, não, não. Ele entendeu o propósito, ele entendeu o chamado, mesmo não se sentindo capaz. Ele foi aos pés do Senhor, ele se preparou, né? Porque o preparo vem com a experiência vem com a prática. E aí ele se colocou à disposição do Senhor. Então, queridos, porque existe essa promessa sobre a sua vida, mas Deus está dizendo hoje para nós, irmão, está dizendo para nós: ó, levanta-te, olha o que diz para Josué: levanta-te, se posiciona, avança e não perca tempo, não retroceda. Então, querido, tem muitas pessoas hoje, pastor José, que estão retrocedendo. Aquilo que era

0: para ser bênção na tua vida, queridos. Aquilo que era para te alavancar tá te matando, te parou. Você parou de orar, minha filha. Você parou de orar, meu filho. Você parou de vir para os cultos da casa de Deus. Você parou de congregar. Você deixou o princípio de congregar, sabe, de adorar de lado. Onde você quer chegar? Será que vale a pena você ser uma pessoa realizada nos negócios, mas com a tua alma longe do Senhor? A tua família longe dos caminhos de Deus? Será que vale a pena terminar uma faculdade, irmãos? E quando você olhar para trás, a família está sem pé, sem cabeça, os filhos extraviados, o casamento arrebentado. Será que vale a pena? Será que vale a pena? Será que os fins justificam os meios? Eu não acredito nisso, não. Porque, ó, aquilo que vem de Deus, irmãos, sabe, vem realmente para corroborar com a bênção de Deus. Porque Provérbios, irmãos, 10, 22, vai dizer o seguinte: a bênção do Senhor é que enriquece, e nenhum outro esforço pode substituí-la. Quando a bênção vem de Deus, a promessa vem de Deus, irmãos, ela traz clareza, ela te aproxima de Deus. Ela te aproxima cada vez mais do Criador, do Espírito Santo, da palavra, sabe, da igreja que somos nós que congregamos. Ela não tira você, ela não te afasta, sabe, ela não te reprime, ela não te engessa. Por quê? Porque Deus não é Deus de confusão. Queridos, então nós temos que analisar. E outra coisa, além de avançar, irmão, além de não retroceder, o Senhor fala, não é tempo de você desanimar, é tempo de nós conquistar. Mas conquistar as coisas com Deus, irmãos, não é você, sabe, puxar o freio de mão espiritual e dizer, olha, agora é o seguinte, agora não vou mais ter tempo mais, pastor José, nem para ouvir teu programa na rádio. Não vou ter tempo mais nem de, sabe, nem de orar mais, porque, sabe, Deus sabe que estou tão ocupado, tão trabalhoso esses dias, sabe? Está tão trabalhoso esses dias. Quem sabe, queridos, ó, hoje tem pessoas que estão nos ouvindo essa tarde, você está colhendo frutos, irmãos, você está alcançando promessas, que você orou a Deus, você pediu para Deus, né? Quem sabe você está vivendo um tempo aí que você sabe que você pediu para Deus, que você orou, que você chamou o Senhor, me dá, Senhor, eu preciso. E Deus te deu, você está vivendo esse tempo. Mas em vez de você agradecer, ser grato a Ele, ser grata a Ele, meu filho, minha filha, meu irmão, minha irmã, você se afastou, você se isolou. Isso não é sabedoria, isso não é vitória. Aqui, se a bênção que Deus te deu, te afastou dEle, irmãos, não é vitória, não é bênção, é maldição, você me desculpa falar. Não é avanço, é retrocesso. Não é conquista, é destruição. Então, queridos, Deus tem promessa na tua vida e nossas vidas, mas não deixe que isso, sabe, te atrofie a sua vida espiritual, o seu ministério. Não deixe que isso te engesse, porque as bênçãos do Senhor venham para agregar, venham para acrescentar, venham para fazer nós marcharmos, nós realmente avançarmos ainda mais quando se aproxima aqueles dias. Esses dias atrás, pastor, eu estava ouvindo uma mensagem num site e estava falando sobre a perseguição da igreja lá na Nigéria, na África lá.
1: Lá tá.
0: Queridos, não sei se você já ouviu lá. Lá, gente, sabe o que acontece? Lá tem aqueles grupos radicais islâmicos, eles invadem as igrejas, irmão. Sabe o que eles fazem? Eles matam, eles ateiam fogo, eles cortam o pescoço dos cristãos. Sabe, tem área lá na Nigéria que o crente vai para a igreja, pastor, para a igreja congregar, sabendo que está correndo risco, está sendo perseguido. Mas mesmo assim eles vão. Por quê? Eles preferem morrer na igreja, adorando a Deus, cultuando a Deus, do que morrer por um motivo fútil qualquer. E aqui no Brasil o que acontece? As pessoas estão sendo perseguidas. Ai, pastor, para ir da igreja, estão sendo perseguidos pela fofoca. Falaram mal de mim. Estou sendo perseguido porque o pastor me dá a oportunidade de ir na igreja. Estou sendo perseguido porque ninguém me visita nessa igreja. Sabe, um evangelho Nutella, uma vida espiritual Nutella. Querido, você que está me ouvindo nessa tarde, o Senhor tem colocado você em lugares que você orou, que você pediu, que você sabe onde você está hoje. E em vez de você caminhar com Cristo, você está fazendo muitas vezes corpo mole. Está fazendo corpo mole. Você está retrocedendo, em vez de você avançar, sabe? Deus te deu um mistério lindo, em vez de você alimentar esse mistério, em vez de você

Sabe, investir na tua vida com Deus, na intimidade com Deus, em vez de você progredir, você regrediu espiritualmente. Não só regrediu, mas está fazendo também a tua família retroceder, está fazendo o teu esposo, a tua esposa, teus filhos retroceder na fé. Queridos, e o autor de Aos Hebreus fala uma palavra aqui, sabe? Aos Hebreus 10, se não me engano, 25 em diante, nós não somos daqueles que se retrocedem para a perdição, mas daqueles que avançam para a conservação da alma. O que adianta você conquistar a casa dos seus sonhos, se nessa casa Jesus não vai estar contigo, se ele não vai estar ser bem-vindo na tua vida? O que adianta você ter você poder almoçar, jantar nos melhores restaurantes que você sempre sonhou, mas essa mesa está vazia de Deus, vazia de amor, vazia de presença de Deus? O que adianta? O que adianta você andar nos melhores carros que você orou e pediu para Deus? Mas você está travado, sabe, espiritualmente. Você está, sabe, engessado espiritualmente. Você não sabe mais que nível espiritual você está. Que adianta, queridos? Que adianta você ter receber um canudo, uma faculdade que você sempre sonhou? Mas espiritualmente, queridos, hein? Você está reprovado por Deus, reprovado na fé. Que adianta, queridos? E eu não quero nessa tarde, sabe, ser muito assim, também, vamos dizer assim, radical, né? Não. É bom você ter uma faculdade, que eu sempre digo, isso é bom. Se você tiver condições e poder, é bom. É bom você ter uma casa boa, uma casa, né, Pastor José? Uma casa confortável. É bom você ter um emprego bom, uma empresa boa, você lutar pelos teus objetivos, teus sonhos nessa vida. Só que não tenha isso, irmãos, como tua maior riqueza. Porque você sabe o que é a tua maior riqueza de verdade? Eu sempre digo, a nossa maior riqueza, irmãos, é quando você chega na tua casa, você entrou do portão para dentro, tá lá dentro, irmãos. É o teu cônjuge, tua esposa, teu marido, teus filhos. É o que você está deixando de legado de verdade. Já viemos uma semana aí, irmãos, sabe? Falando com o Pastor José aqui, né? Chegamos aqui na rádio. Em menos de 2 dias, irmãos, sabe? Dois óbitos, eu fiz dois atos fúnebres. E pessoas perto, assim, perdendo pai, perdendo mãe. E também em contrapartida, no domingo à tarde, meu sobrinho que estava quase morto na UTI, mano, de um acidente que ele teve de trânsito, ele saiu do hospital, teve alta, sabe, pela perspectiva dos médicos, ele não tinha nem chance, estava morto já. Eu fui orar para ele, o mês passado na UTI, ele, sabe, pela medicina ele não tinha perspectiva, e saiu lá, vivinho. Por quê? Porque quem tem promessa, irmãos, não morre assim à toa. Você tem promessa, você está me ouvindo essa tarde, Deus, você tem promessa de Deus na tua vida, querido. Sabe? E hoje Deus está dizendo essa palavra para você, para nós, ó, seja forte, seja corajoso, não desanime. O que quer desanimar? Não para. Não pare de congregar. Não pare. Os dias estão difíceis, mas congregue. Está cansado? Congregue. Está enfadado? Congregue. Ah, mas está com luta. Não pare de orar, não pare o teu clamor, não deixe de buscar. Não desanime, porque ele fala o seguinte, ó, eu estou com você, mas desde que você ande na minha presença. Não adianta a gente querer arrumar um descargo, irmão, sabe, um discurso próprio, dizendo assim, ah, mas eu não estou indo na igreja, mas Deus conhece o meu coração, eu não estou orando, mas Deus conhece o meu coração, eu não estou indo nem na ceia, mas Deus conhece o meu coração, Deus conhece, e ele sabe que você tem condições sim, que você não está indo, porque você estacionou, você se acomodou. Você está morrendo espiritualmente, está matando não só você, mas está matando toda a tua casa espiritualmente. Não adianta. Por isso que ele fala, ande na minha presença. E andar, irmãos, é se movimentar. Irmãos, eu não acredito numa vida espiritual, irmãos, a pessoa estacionada. Eu não acredito no mistério, irmão, que realmente a pessoa estacionada. Eu não acredito, irmão, sabe, numa vida espiritual, irmão, sabe. Online, pessoas realmente que não estão, sabe, em atividade espiritual, pessoas estão paradas, não acredito. E eu sempre digo algo para as pessoas: olha, não procure a igreja mais perto da tua casa, mas procure a igreja que te aproxima de Deus, que te encoraje, que te impulsione. E nunca você vai encontrar, irmãos, uma igreja perfeita. E você pode até arrumar desculpa para você estar parado, pode até arrumar de subterfúgio, né, Pastor José? Mas, irmãos, Deus se conhece. Deus, ele pode te conhecer, mas não entende quando você deixa de congregar.
Ah, a igreja vai ter defeito, vai ter cobrança, vai ter. Porque pastor que é

0: Pastor, no dia de hoje, irmãos, ele te encoraja, ele te motiva e ele te confronta, não te afronta. Confrontar, irmãos, é realmente apontar teus erros, é apontar teus pontos fracos e te encorajar a você melhorar, porque você tem condições. E pastorear hoje é isso aí, irmãos. Irmão, se fosse para me pastorear hoje, irmão, passar a mão na cabeça de um de outro, irmãos, eu pedia já aí abaixo, não, vou fazer outra coisa. É, eu ia ser coach. Coach que faz isso, irmãos. Mas eu não sou coach, irmãos. Nós somos pastores, né, pastor? Nós cuidamos de pessoas, irmãos. E cuidar de pessoas não é assim, não. Você não tem ideia quantas pessoas, irmãos, depende de nós, espiritualmente falando. Quantas pessoas que ligam para nós, pastor, ah, pastor, eu preciso de oração aqui. Eu estou assim, estou lutando contra uma droga, estou lutando contra um vício, estou lutando contra isso e aquilo. Olha, meu casamento está assim. Você não tem ideia, irmão. Muitas vezes chega cansado, sabe? A gente chega em casa, sabe? Fisicamente, a gente está esgotado, emocionalmente está esgotado. E aí o telefone toca, vem uma mensagem no WhatsApp, vem uma ligação. Pessoas que precisam de nós. O que que é isso? Chamado, renúncia. O que que é isso, pastor? Responsabilidade, porque a vida espiritual é responsabilidade, queridos. Temos promessa? Temos. Temos realmente promessa de Deus? Temos, temos. Mas, gente, as promessas não anulam o propósito que Deus tem em nossas vidas. Deus quer algo de nós, Deus quer algo de você que está nos ouvindo essa tarde. Então, quero nessa tarde te encorajar, ó. Deus falar para você, seja forte. Ser forte, irmão, não quer dizer que vai suportar tudo, mas para você esforçar, você fazer o teu melhor, seja corajoso, não quer dizer que você não vai ter medo. Vai ter tempo que a gente vai ter medo, mas não deixa o medo te dominar, não deixa o medo te prender na tua casa, não deixa o medo deixar de você de fazer aquilo que Deus quer que você faça. Não desanime, o que é desânimo? Não fique aí, irmão, sabe, fechado na sua casinha, achando que realmente você foi esquecido por tudo. Não, não, não deixa o desânimo te vencer. Que o Senhor fala, ó, eu estou com você, Pastor José, estou com você, Pastor Manuel, estou com você que está me ouvindo. Mas não deixe de andar na minha presença. E andar, irmãos, é movimentar. E se Deus está conosco, precisamos realmente, irmãos, sabe, que nós possamos se movimentar. Porque se Deus está conosco, irmãos, a gente não precisa de garantia humana. José falou assim, ó, Senhor, você está comigo mesmo, então, Senhor, faz um milagre aí, não. Ele disse, Senhor, você está comigo mesmo aí, Senhor. Então, que o Senhor possa agir na minha vida, para que esse povo possa ver que o Senhor está realmente agindo no meu ministério. Mas, Senhor, olha, Senhor, não é por mim, é pela fé em Ti. É pela fé em Ti, é pela fé, irmãos. Você está fechado com Ele, então levante a cabeça. Você está fechado com Ele, irmãos, não olha as críticas. Ah, mas não vai dar certo o que Deus colocou. Vai dar certo, sim, quem disse que não vai dar certo? Mas faça a tua parte e Deus vai fazer a parte dele. Então, nessa tarde, querido, eu quero te encorajar no nome de Jesus. Levante a tua cabeça, não pare, não pasme, marche, levanta. Deus é contigo, mas você precisa caminhar com Ele. E caminhar quer dizer movimentar. Você fazer a tua parte, que Deus está fazendo a parte dele. Que Deus te abençoe nessa tarde, meu amigo, minha amiga, meu irmão, minha irmã. Deus tem promessas na tua vida, mas não pare e não pasme.
1: É isso aí. Entrou aqui o, né, o Marcelino Monteiro,
0: Meu
1: o
0: amigão aí.
1: pastor Valdir Bock, o Osmar Godin tá aí também,
0: Eita, só fera.
1: Roberto José Santana tá aí,
0: Eita,
1: José de Oliveira, o Jefferson Bugila,
0: Eita,
1: a
0: glória.
1: missionária Johnny Antunes também tá aí, né, ouvindo a programação. Um abraço para você, missionário, que a paz esteja no coração, né, da senhora. É, o Mauricião, né, também tá aí, né,
0: Navegantes,
1: e lá de
0: eita.
1: Navegantes tá aí. Né? É, temos, né, o aqui eu vou fazer, só falta três aqui, eu vou fazer aqui rapidinho aqui e nós já vamos encerrar com a oração e vamos falar aqui da programação, tá bom? 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

0: 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E não perca essa oportunidade. Estamos finalizando aqui, vamos falar do... Não é um encontro de casal, né, pastor? É um culto de casal, não é?
1: Culto de casais, amanhã às 19h30, na 10ª aqui, gente, Jardim Santa Rita. Vai ser um tempo muito especial, um tempo propício para os casais. Um culto, sabe, que fale a linguagem do casal, né? A linguagem de relacionamento, a linguagem ali, sabe, de unidade. E acima de tudo, para que nós possamos amadurecer mais como casal e como família. Vai ser um tempo muito especial esse início desse trabalho amanhã às 19h30. Quero convidar você aí, né? Só entra casal, tá, pessoal? Só entra casal.
0: É isso aí. E domingão, às 19h, né? Culto da família no altar de Deus. E lembrando, né, que dia 30 de maio, fornalha aí com os jovens. Chegando. Nunca fui numa fornalha, pastor. Então vai lá para você conhecer o que é uma fornalha, tá bom? Muito louvor, adoração e palavra, né? Palavra. Então, não perca essa data aí, dia 30 de maio. Fornalha, né? E o Marcão vai estar aqui quinta-feira aqui e vai explicar melhor para vocês aí, né? Como que funciona a fornalha. Quero pedir pro pastor fazer essa oração final aqui, que nós já estamos encerrando. Não esqueça do Pietro e também do Djalma Ferreira, pastor. Amém. Colocar a recuperação desse homem aí na presença de Deus.
1: Amém. Senhor nosso Deus e nosso Jesus. Pai, nesse instante nós levantamos um clamor aqui nessa rádio, Senhor. Jesus. Aonde tiver essas pessoas, Pai, o Djalma, Pai, que o Senhor venha estar curando ele, meu Deus, de todo tipo de enfermidade, Pai. O Senhor é o médico dos médicos, Senhor dos senhores, Pai, que as tuas mãos estejam sobre ele, sobre a vida também do Pietro, Pai, o filho do Maico, curando todo tipo de enfermidade, Pai. E não só esses irmãos, mas também aquelas pessoas que estão nos ouvindo, Pai, quem sabe estão com algum ente que é internado no hospital municipal, no Catarata, no Costa Cavalcante, lá, Pai, no Oncologia, no Costa Cavalcante, Pai, Senhor, nas UTI, Pai, visita agora os hospitais, Pai, direcione, Pai, também as mãos dos médicos, enfermeiros, Pai, as pessoas que estão cuidando dos doentes, dos enfermos, meu Deus, Pai, cura essa pessoa que está nos ouvindo também, que está cometido de depressão, Pai, as pessoas que estão com a alma doente, Pai, o coração doente, coração enfermo, Pai, que haja cura, Pai, espiritual, que haja cura física, que haja cura emocional nessa tarde, Pai, cada pessoa, cada lar que está agora nos ouvindo, que a tua presença, que as tuas mãos poderosas, Pai, venha estar sobre elas, trazendo cura, trazendo libertação, trazendo restauração, trazendo vida, Pai, a vida de Cristo, a tua vida possa reinar sobre as suas vidas, Pai, no nome de Jesus, eu oro nessa tarde, abençoando a cada pessoa, Pai, aonde alcançar essas ondas da rádio, Pai, que as tuas mãos poderosas venham estar agindo, Pai, para a glória e para louvor do teu nome. Amém.
0: É isso aí. E quinta-feira que vem, né? Nós estaremos aqui a partir das 17h, se Jesus não voltar. Até quinta-feira e que a paz esteja no coração de cada um de vocês. Amém.

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Deus estará aí. Sim.

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2: Evangelho do Senhor Jesus, segundo escreveu João, capítulo de número 9. Vamos ao texto. Aleluia! Glória! Você sabe que eu sei que tem crente pentecostal no culto por causa disso. Quando a gente vê um crente dando glória, a gente se sente na obrigação de reagir dizendo aleluia. E se a gente ouvir ele falando aleluia, a gente já reage dizendo glória a Deus. Glória a Deus. Evangelho de Jesus, segundo escreveu João, capítulo de número 9. Gente, Deus confiou ao meu coração uma palavra muito, eu vou chamar de saudação nessa noite. Hoje eu vou trazer uma saudação. Porque foi muito objetiva essa mensagem. Você sabe, se você está vindo pelo culto, ouça pela primeira vez. Tem alguém aqui pela primeira vez com a gente hoje? Primeiro, rapaz! Glória a Deus. Glória a Deus. Quantos aqui não são de Alphaville? Levantem a mão. Gente, que é isso? Dos que vieram a primeira vez, que não são, não são. Isso. Maravilha, que bênção ter vocês hoje aqui. Essa igreja glorifica a Deus pela sua vida. É, glorifique a Deus pela vida dos irmãos que vieram nos visitar. Sois bem-vindos. Então, para você que está aqui a primeira vez, o culto ouça, ele tem uma liturgia com duas porções bíblicas. E hoje não será diferente. Nós ainda teremos mais uma porção bíblica. Após mim virá um que é maior do que eu. Do qual, esse aí eu sou digna, sim. Mas, sob a minha responsabilidade, Deus me confiou uma palavra que eu estou até com riso preso aqui, ó, porque você vai achar engraçado. Eu estava ali pedindo a Deus uma confirmação, e aí ele falou para mim a palavra de ordem. Eu sempre libero uma palavra de ordem, gatilho, né, de fácil acesso na sua mente, para você ouvir a mensagem e não esquecer mais daquela palavra. E aí eu disse: Senhor, dentro desse texto, qual é a palavra? Porque eu amo esse texto, eu tenho algumas mensagens nesse texto, mas hoje Deus me mostrou de uma forma que eu ainda não tinha visto. E há uma palavra de ordem nesse texto para essa noite. Verso 1 em diante do capítulo 9 de João diz assim: quando Jesus ia passando, viu um homem cego de nascença, e os discípulos de Jesus lhe perguntaram: Rabi, quem pecou, ele ou os pais dele, para que ele nascesse cego? Jesus respondeu: nem ele pecou, nem os seus pais, mas isto aconteceu para que se manifestem nele as obras de Deus. Devemos fazer as obras daquele que me enviou enquanto é dia. A noite vem quando ninguém... Deus te abençoe. Quando ninguém pode trabalhar. Enquanto estou no mundo, sou a luz do mundo. Tendo dito isto, cuspiu na terra. Fez lodo, em outras versões, fez lama com a saliva e aplicou nos olhos do cego. E disse: vai, lava-te. Vai, lava-te. Diga, lava-te. Diga de novo, lava-te. Isso aqui é Jesus falando para aquele homem que estava sendo curado: vai e lava-te. Lava-te no tanque de Siloé, que significa o enviado. E o cego foi, lavou-se. E o cego foi, lavou-se.

0: lavou-se, diga, completa para mim, por favor, gente. Ele foi e
1: lavou-se.
0: E
1: lavou-se.
0: E voltou vendo. Isso. Parece até que tu anda vendo isso todo dia. Então os seus vizinhos e os que antes o tinham visto mendigar perguntavam: não é este o que ficava assentado pedindo esmolas? E alguns diziam que era ele, outros diziam: parece com ele. Mas ele mesmo dizia: sou eu. Diga amém por essa palavra. Agora, qual é a palavra que Deus confiou ao meu coração, que eu quero te pedir para liberar essa palavra de ordem ainda antes de você tomar seu assento? Quando eu disser três, eu já estou rindo de nervoso. Quando eu disser três, você vai olhar assim, ó, vai ser libertador essa palavra, tá? Quando eu disser três, você vai olhar pro seu vizinho e vai dizer assim: vá se lavar. É o que você vai dizer para ele hoje. Quando eu disser três, você vai dizer: vai se lavar. É um, é dois, é três, pode falar. Vai se lavar. Vai se lavar. Senta dando glória a Deus porque você acredita, porque você crê. Aleluia, aleluia. Eita glória. Gente, eu nunca fiz isso aqui, mas hoje é necessário para eu não chamar Jesus de Genésio. É necessário. Não aconselho, não acho que isso seja comum, que deva fazer. Deixa eu esconder aqui. Também, Jesus. A maioria de nós que estamos aqui nessa noite já conhecemos essa palavra, mas tem alguém que não conhece esse texto que a gente acabou de fazer menção no capítulo 9? Só para a gente caminhar juntinho aqui na mesma página e ninguém se perder na aplicação do texto sagrado, que é a boca de Deus falando com a gente hoje, resposta de Deus para a nossa vida hoje. Eu vou te contextualizar aí bem rapidinho, tá bom? Segura só um pouquinho, rapaz. Vocês sabem que eu não vivo sem vocês, né? Você sabe, né? Eu preciso, irmão. Eu sou... é Deus que habita no meio dos louvores e eu andando atrás de Deus no meio de vocês. Mas segura só um pouquinho. Só um pouquinho. Que vai ser um café rápido aqui. Mas daqui a pouco eu vou olhar para vocês. Não vem dar uma de sensato, não. Fica louca mesmo, ó. Então, só pra gente caminhar junto aqui. Esse homem era cego desde que nasceu. Ele nasceu cego. Então... isso aponta para a nossa deficiência. Porque eu não vim aqui falar sobre deficiências externas. Eu vim aqui falar que a verdade é que quando a gente olha para João capítulo 9 e o texto diz que este homem nasceu sendo cego de nascença, num viés profético, numa palavra reflexiva, não é difícil a gente entender que cada um aqui também nasceu com alguma deficiência. E você diz: não, Camila, eu tenho todas as faculdades do meu corpo, ou mentais, e etc., funcionando dentro de um padrão considerado norma, normal. Só que eu não estou falando dessas. A gente está aqui numa atmosfera espiritual. Eu disse que nós estamos aqui numa atmosfera espiritual. Deus é espírito. Então a gente precisa ver algumas coisas pela perspectiva de Deus. O próprio Jesus, falando, por exemplo, acerca de uma categoria de deficiência, ele vai dizer assim: olha, não são surdos os que não ouvem, mas os que ouvindo não recebem no coração. Ou seja, os que não discernem. Então, quando você olha as coisas por uma perspectiva divina, você percebe que há uma lição em cada texto e em cada circunstância, independente da categoria de deficiência que a gente está lidando aqui. Vou te dar mais um exemplo. Você vai ver, por exemplo, Davi dizendo: em pecado fui gerado e em pecado me concebeu a minha mãe. E aí ele fala sobre uma natureza caída. E eu te pergunto: pode um feto que ainda não nasceu, ou seja, ainda está sendo gerado no ventre da sua mãe, já está pecando? Na prática do pecado, obviamente que não. Mas o que ele está falando? O texto aponta para a sua natureza caída, para a carne, para o pecador ou miserável homem que habita em cada um de nós. E assim sucessivamente. Então, a verdade é que nós já nascemos, por causa da queda do homem no mundo, com algumas deficiências que nos atrapalham ao longo do caminho. Coisas que de fato e de verdade

idade vieram por causa da convivência familiar, traumas e coisas que não estão aparentando no físico, mas são continuamente presentes e latentes no emocional, no espiritual, no físico, impedindo a gente muitas vezes de romper em alguma área da nossa vida. Só que quando Jesus passa por aquele homem, Jesus não vê o que ele tem. Eu já disse isso aqui e repito, Jesus vai ver quem ele é. Quem fica olhando para o que ele tem são os discípulos, porque os discípulos apontam para como a sociedade nos vê. E como a sociedade nos vê? Como a sociedade nos julga? Para a sociedade, você não é o que é. Para a sociedade, você é o que você tem. O que você demonstra que tem caracteriza para quem te olha quem você é. Se eu vejo uma moça toda com uniforme dentro do avião, eu vou entender que ela é uma comissária de bordo, pelo cap dela, pelo uniforme dela. Se eu vejo um homem trajado de maneira ataviada, carregando um livro de capa preta embaixo do braço, naturalmente eu olho e penso, olha, eu acho que é um crente indo para a igreja. Se eu vejo uma mulher com um salto alto, um vestido bem exuberante, com certo brilho, um penteado elevado, uma maquiagem mais expressiva, tá óbvio que essa mulher está indo para uma celebração. Ela é uma convidada de honra em alguma coisa. Então veja, a sociedade é assim, nós somos apontados e categorizados por aquilo que nós temos. Você vê alguém arrastando um chinelo, com uma canela meio russa, um cabelo um pouco desgridenhado, sabe, embaraçado, esqueci a palavra. Você olha e você pensa, aí alguém que está em alguma condição de vulnerabilidade social. Em contrapartida, você vê alguém com um carro zero do ano, um tênis maneiro, uma bolsa de grife, alguma coisa, você pensa, ó, aquele cara ali já tem uma condição diferente. Isso é visão social. Eu não estou dizendo que é certo nem errado, só estou te falando como é que funciona. Então os discípulos, eles demonstram e apontam para a maneira como a sociedade olha as pessoas que Jesus tem em vista. E aí a gente vai ver se cumprindo na vida desse homem, aquilo que também se cumpriu na vida de Davi, quando Deus o escolheu para ser rei de Israel, ainda na casa de seu pai Jessé. Quando Samuel, profeta do Senhor, é enviado a Jessé, o texto vai dizer que ele coloca seus filhos ali, mas Davi não está entre eles. E Samuel, é elevado pela referência que ele tem de Saul, o primeiro rei de Israel, um homem forte, um homem proeminente, um homem que tem um aspecto de realeza. O texto diz que acerca das características físicas de Saul, do ombro para cima, ele sobressaía qualquer homem no meio do arraial, de tão alto e de um porte tão elevado que ele tinha. Aí quando ele vê os filhos de Jessé na mesma categoria, ele olha para um deles que tem essa tipologia aqui, essa característica física que Saul tinha, e na hora, sobre referência do que ele já está acostumado, ele pensa, certamente está diante de mim ungido do Senhor. E aí a voz do Senhor vai bradar no coração de Samuel e vai dizer: não te atentes para a aparência, porque eu, o Senhor, não vejo como vê o homem. O homem vê o exterior, mas eu, o Senhor, conheço os corações. Então os discípulos, quando olham para aquele homem, só conseguem ver o que ele tem. Completa aí para mim, por favor. Quando eles olham para aquele homem, só conseguem ver o que ele? Só conseguem ver o que ele? Só que olha como João vai escrever na perspectiva de Cristo. Quando Jesus ia passando, viu um homem. Os discípulos só veem um cego, mas Jesus vê um homem. Eles só conseguem identificar a deficiência que ele tem, mas Jesus consegue ver o homem por trás das circunstâncias. Essa é a visão de Cristo. Essa é a visão do Evangelho. Que visão é essa, Camila? Você não é o que você tem, mas você terá por causa de quem você é. Quem você é, sua identidade deve estar em prioridade. E é para ela que Jesus está olhando, para a formação do seu caráter. Então Jesus vai passando, enquanto todo mundo vê apenas um cego, ou um homem vivendo numa situação que naquela época lhe era permitida pela lei se tornar um pedinte. Por que que isso era necessário? Porque um homem na condição dele não podia ser contratado para o trabalho. E eu acho maravilhoso, porque quando a gente fala de inclusão, o Evangelho entra nisso também, Jesus entra nisso também, como aquele que compreendia que um homem não podia ser limitado pelas suas limitações, desde que este homem compreendesse a obra da salvação. E aí, Jesus vai passando pelo homem, os discípulos então começam a fazer a pergunta,

Rabi, quem pecou? Porque eles acham que aquilo é um karma, eles acham que aquilo é a consequência de alguma coisa que fizeram antes do nascimento dele. E aí eles começam a ter esses questionamentos nada a ver. Rabi, quem pecou? Ele ou os pais, para que ele nascesse cego? E aí Jesus vai dizer, nem ele nem os pais, mas isto aconteceu para que se manifeste nele a obra daquele que me enviou. Convém a gente trabalhar, ou seja, fazer a obra daquele que me enviou, enquanto é dia, porque a noite vem, quando ninguém pode trabalhar. Mas enquanto eu estou no mundo, eu sou a luz do mundo. Disse isso e ó, cuspiu no chão. Gente, eu fico imaginando de verdade a condição do cego ouvindo a conversa e daqui a pouco ouvindo. E Jesus não fala nada. Eu só imagino aquela laminha morna. É bom não saber de tudo. Porque eu acho que se a deficiência é em outra área que não a visão, e Jesus faz uma lama com cuspe para colocar em cima de uma ferida, por exemplo, se fosse eu não posso falar dos outros, vou falar de mim. Um homem parou, cuspiu, fez lama, jogou em mim, ah, meu irmão. Irmão, mas ele era, não viu nada, mas eu imagino ele ouvindo aquela conversa, se talvez fosse próxima dele. Jesus então cospe, faz a lama, o lodo, e aplica nos olhos do cego. Jesus vai curar aquele homem com lama. Completa aí para mim, por favor. Jesus vai curar aquele homem com? Jesus vai curar aquele homem com? De novo, gente, Jesus vai curar aquele homem com? Agora vamos lá, quem vai curar ele? É a lama ou é Jesus? É a lama ou é Jesus? A lama é apenas o como, não é isso? É um meio pelo qual, é um método que ele escolheu. Então, se ele escolheu esse, ele poderia obviamente ter escolhido qualquer outro. Há quem acredite que faltasse formação no globo ocular desse homem, porque o Senhor nos tirou do pó da terra. Acredita-se então que, trafegando nessa via, Jesus trabalha com a lama, com o barro, para lhe restaurar partes físicas que talvez ele não possuía. Mas eu não posso afirmar isso, eu só posso afirmar o que está escrito no texto sagrado. E o que fica claro para mim é que é um método. Jesus está ali trabalhando com aquela lama. E a lama normalmente é associada a coisas que não são boas. Alguém aqui já se lameou antes, se jogou lama em si antes de sair de casa? Alguém aqui já se sujou intencionalmente? Como você acha que ficaria uma noiva que, próximo da entrada da igreja para o dia do seu casamento, um carro passasse e jogasse nela lama? Você acha que ela ia encarar isso com naturalidade? Ah, é só uma lama, está tudo bem. Não, gente. A lama tem um poder de evidência tão grande, tão grande, tão grande, que eu não chamaria nem de evidência, eu chamaria de denúncia. A lama tem um poder de trazer a atenção a ela, de colocar em detrimento tudo que está ao redor dela, tão grande, que não importa mais o entorno. A denúncia, a maneira como fica evidenciada a área que a lama atinge, ela é tão forte que todo o restante é ignorado. Se você for lameado nas suas vestes ou na sua reputação, dificilmente alguém vai se lembrar de algo que já foi limpo na tua vida. Só vão falar da lama. A lama tem essa característica e isso traz sobre nós nesta noite uma reflexão. Por que lama? Porque ela traz esse poder revelador de denúncia, de vulnerabilidade, eu vou falar rasgado que é para todo mundo entender, de exposição. Aquele homem fica vulnerável, aquele homem fica exposto. E sabe o que eu sinto de Deus de dizer a essa igreja nessa noite? Existem momentos da nossa vida que, para que alcancemos uma visão clara do propósito de Deus, para que sejamos transicionados

de uma área de pedintes para uma área de homens e mulheres dignos dentro da sociedade, precisaremos ficar expostos por situações que nos atrapalhavam de levar essa vida temporariamente. É complicado o que eu vou dizer, mas eu preciso dizer. Eu sinto que neste ano ainda, Jesus vai passar em revista a nossa vida e toda a área que está impedindo o nosso crescimento, toda a área que está impedindo o nosso romper, toda a área que está impedindo o seu entendimento da vontade de Deus na tua vida, do chamado de Deus na sua vida, toda a área que está te impedindo de ter clareza, toda a área que está te impedindo de ter passos claros e seguros que apontam para o teu futuro. Durante 40 anos, esse homem era cego, mas a partir do momento que Jesus entra na vida dele, ele começa a enxergar. Mas antes dele ver que está enxergando, Jesus traz evidência sobre a área da sua deficiência. Jesus expõe a área da sua deficiência. É temporário, mas é ruim. É temporário, mas é desconfortável. É desconfortável, mas é necessário. Por quê? Porque às vezes é melhor doer como nunca para não doer nunca mais. Às vezes é melhor ficar exposto por um tempo para não que andar escondido. Às vezes é melhor, por um pouco de tempo, ficar vulnerável, ter que confessar alguma coisa, cumprir uma disciplina, pagar com uma obrigação, responder, quem sabe até um processo. Mas Deus está dizendo: a lama é temporária, a cura é permanente. A lama é só um método, é só um processo. Eu queria ter uma palavra diferente para entregar nessa noite, mas eu preciso ser fiel àquilo que Deus me

Jesus joga lama, quem está entendendo, diga amém. Jesus joga lama, está entendendo mesmo? Quem está entendendo, diga, eu aqui. Jesus joga lama. Gente, vamos falar a verdade, vamos sair da parte romântica, da visão do milagre, da perspectiva do milagre. É esquisito. Comigo ia ser um problema. É lama, não é óleo, não é água, é lama. E a misturinha não foi com água, foi com cuspe, foi com... Não vem de nojinho não, vamos junto, foi com... Mas veja que não é sobre ser com cuspe, é sobre ter saído da boca de Jesus. Não há nada, não há método nenhum aqui nessa terra que possa superar algo que no método seja produzido dentro da boca do Senhor. Não, você não entendeu, senão você tinha dado pelo menos uns 5 glória a Deus e uns 9 aleluia. Jesus está dizendo, não tema o processo. Não rejeite o meu como na sua vida, ou seja, a maneira como eu vou fazer, a maneira como eu vou entrar, a maneira como por esse... Eu não sei se você está entendendo, mas essa mensagem é profética. Eu não estou com um sermãozinho pronto, bonito ali não, irmão. Eu estou debaixo de um espírito da profecia bíblica. E o que o Senhor está dizendo é, muita gente vai olhar para o que você vai passar por esses dias e vai dizer assim, mas eu não conheço esse trabalhar. Ah, mas isso aí não faz sentido. Ah, mas eu não acho isso comum. Ah, mas eu não acho isso normal, e não é mesmo, mas como que você vai saber que é um trabalhar de Deus? Por causa dessa quarta-feira você vai se lembrar dessa palavra, e você vai dizer assim, é a palavra que Jesus liberou. O que que isso significa?

Jesus. Jesus falou, Jesus disse, veio dele, eu vou repetir, veio dele, Deus me manda dizer esse

fica, não adianta. Não adianta essa semana, quando algumas coisas começarem a acontecer, você dizer, está repreendido em nome de Jesus. Está queimado. Jesus está me mandando dizer, não é obra do diabo. Você vai lembrar que é obra minha. É o meu como. Eu vou evidenciar aquilo que não pode mais te paralisar. E vai sair da minha boca. Me ajude a pregar nessa noite. Olha para os dois ou três aí e diga, se vem da boca de Jesus. Me ajude, vamos, diga, se vem. Vamos, se vem da boca dele. Me ajude a pregar nessa noite. Olha para os dois ou três aí e diga, se vem da boca de Jesus. Me ajude, vamos, diga, se vem. Vamos, se vem da boca dele. Pode receber, pode receber, pode receber, porque a saliva dele é mais potável do que qualquer água cristalina. Aquilo que sai da boca de Jesus é mais limpo do que qualquer fonte. Ele é a fonte de água viva que jorra para a vida.

Vai ter gente te catucando. Vai ter gente te mandando mensagem de WhatsApp, e-mail, torpedo. Pode guardar o que eu estou dizendo. Essa palavra pode não fazer sentido agora para o teu contexto, mas daqui a poucos dias, como um quebra-cabeça, ela será uma plataforma para você andar seguro. Vai fazer sentido. Vai fazer sentido. Aguarde. Você vive pedindo para mim palavra. Estou falando aqui na primeira pessoa. Não é Camila, é o Senhor na minha boca. Você vive pedindo para mim resposta. Vive pedindo para mim direção. Vive pedindo para mim alinhamento. Mas odeia meus métodos. Você odeia meus processos. Você quer que eu haja, mas quer me dizer como eu tenho que agir. Você quer que eu haja, mas quer me dizer por onde eu tenho que vir. Você quer que eu haja debaixo dos seus métodos, mas poderia o barro dizer ao oleiro: porque fazes assim? Assim sois vós na minha mão, ó casa de Israel. Como o vaso não pode dizer ao oleiro: porque trabalhas assim? É assim que vocês são na minha mão. E

os meus métodos. Aceite. Veio da boca do Aja. Isso que no momento te deixa desconfortável. Eu estou falando de cuspe, tá? A comparação aqui é essa. Quem está ligado comigo, diga amém. Quem está entendendo isso aqui, diga eu. É disso que eu estou falando, irmão. Se eu pego o cuspe agora e coloco em você, aonde você vai ficar confortável? Aonde você vai ficar bem? Como é que você vai continuar esse culto aqui com tranquilidade? Só que não é sobre ser cuspe, é sobre de onde ele veio. Se veio da boca dele, todo incômodo é suportável, é maravilhoso, é necessário. Vai ter gente louca, louca, louca, louca, saindo do culto hoje dizendo: cospe aqui já.

0: cospe aqui. Cospe aqui, Jesus, cospe aqui. Aleluia! Eu já estou vendo o Espírito Santo trabalhar no interior de alguns aqui. Gente que estava resistente ao método e agora já está dizendo: pode trabalhar como tu queres, Jesus. Quer tocar, toca. Quer expor, expõe. Quer amassar, amassa. Quer espremer, espreme. O que eu quero é transicionar. Há uma palavra de ordem nessa noite e a palavra é transição. Eu vou te transicionar. Agora, tem que aguentar o desconforto. Tem que aguentar o método. Tem que aceitar o como. Se não aceita, o culto acabou para você aqui agora. Porque tem que aceitar. E eu percebo que esse homem acolhe essa lama. Ele acolhe essa lama. Só que isso não significa que é agradável, nem significa que é confortável. E o próprio Jesus tem consciência disso na condição daquele ser humano. Ele diz assim para o cego, para o homem. Olha como é que a sociedade não presta. Ele diz assim para aquele homem: agora vai e lava-te no tanque de Siloé, que foi a palavra que a gente abriu aqui, né? Qual foi a palavra? Mas qual foi a palavra que eu pedi você para dizer? Foi isso que eu pedi você para dizer? Esse ali mora lá em casa, não é possível. É dessa maneira, vai se lavar. Foi lava-te, porque a gente está falando de muitos anos atrás. Hoje seria, vai se lavar. Por que vai se lavar? A gente só lava o que, gente? É, não tenha medo, não. É o método, é isso mesmo. Depois que expõe, começou, termina. Aí Jesus vai dizer para ele: vai se lavar. Lava-te no tanque de Siloé, que significa o enviado. Qual é o significado do tanque? Ou seja, eu não estou indo ali para fazer qualquer coisa. A condição daquele homem aponta para o significado desse tanque: enviado. Eu fui enviado aqui. Por quê? Porque eu estou sujo, porque eu estou com lama, porque eu acabei de me submeter a um método poderoso que vai mudar a minha vida, mas que é extremamente desconfortável. Eu tenho para mim, isso aqui sou eu que sempre imagino quando leio esse texto. Eu tenho para mim que esse cego, que era conhecido por todo mundo ali, quando ele vai passando em direção ao tanque, pessoas certamente tentavam o ajudar ali, dizendo: você está sujo. Ei, moço, sou eu que estou falando isso. Porque se você visse uma pessoa com o rosto enlameado, não é natural a gente emitir uma opinião sobre aquilo ali, a fim até de ajudar a pessoa? Só que ele está indo em direção ao tanque. Veja, ele está enlameado, mas ele está na direção certa. Jesus jogou a lama, mas também deu a... Eu imagino então, se eu estou lá, aí eu fico imaginando, sabe? Às vezes eu faço isso. Eu fico imaginando eu na cena dizendo assim para o homem: ô irmão, tá sujo aí. E aí eu imagino o irmão dizendo para mim: fica tranquilo, porque quem jogou a lama também me disse aonde que lava. Ah... Deus está precavendo. Deus está educando. Você vai aplaudir? Vamos aplaudir juntos uma vez só, gente. Isso, mistura com glória a Deus e aleluia, que esse é o barulho que o céu gosta de ouvir. Então veja: aquele que joga a lama também me diz aonde tem a água para eu me lavar. Então olha que didático, olha que didático. Jesus jogou a lama, mas já está dando para ele uma direção de onde se tira aquela lama, porque é desconfortável. Não é porque o método é de Deus que ele vai ser agradável. Não é porque o método é de Cristo que ele vai ser tranquilo. É complicado. Então Jesus joga a lama e já dá a direção. E esse homem vai em direção então ao tanque de Siloé. E ele vai lá lavar o rosto dele. E a direção é clara: lava-te no tanque de Siloé. Quando ele chega no tanque, meu irmão, obviamente, rapidamente, ele vai lá encher a sua mão de água e vai lavar. Aí ele vai lavando. Aí eu te pergunto: esse homem já estava curado mesmo quando estava enlameado, sim ou não?
1: Sim.
0: Sim ou não?
1: Sim.
0: Sim. Só que ele sabia que estava curado? Porque

Nesse dia, o método do milagre foi curar ele com lama. Quem aqui já fechou o olho e percebeu o reflexo de luz, mesmo de olho fechado? Sinal que você está enxergando muito bem e está tudo funcionando aqui. Porque isso é muito natural. Você pode estar dormindo. Se a gente abrir a cortina e tiver um sol bem bonito lá fora, é quase que natural você começar a querer abrir os olhos. É um reflexo de luz, ainda que seus olhos estejam fechados. Como é que Jesus curou esse homem?

isso, o se lavar não é com Cristo, porque com Cristo é o curar. Esse homem poderia se curar? Não. Então isso eu vou fazer. Eu quem? O Senhor Jesus. Eu vou te curar. E curou ele com a lama. Agora, para ele saber que ele já está curado, o que ele vai ter que fazer? Olha de novo aí para o vizinho e diz: vai se lavar. E se eu terminar essa mensagem aqui agora dizendo para você que você passou de janeiro a agosto pedindo por coisas que já foram liberadas? Só que, eu tô sentindo uma graça, um temor, eu tô sentindo um empoderamento. Não é todo dia que eu sinto assim não, gente, mas eu tô sentindo um empoderamento, sabe? Como se a gente, como se nós fôssemos nesta noite autorizados a transicionar, a atravessar, sabe, de peito aberto aí para cima. Se tem mais alguém no viés profético comigo, olha para alguém e diga para essa pessoa: vai para cima, vai pro tanque, vai procurar água, para de procurar o que Deus pode fazer. Por que, Camila? Porque e se eu te disser que nesta noite ele está me mandando dizer: eu já fiz minha parte. Se você se lavar, se você fizer a sua, se você for

contigo, tua cura está contigo, tua empresa está contigo, teu CNPJ está contigo, teu milagre está contigo. Eu estou autorizada a dizer isso aqui: o que você está procurando não está no céu, já está na terra. É tudo que dois de vós ligardes na terra, é tudo que dois de vós ligardes na terra, será ligado no céu. Jesus te trouxe hoje aqui para dizer: se você fizer sua parte, você vai descobrir que eu já fiz a minha. Bate na mão de alguém e diga: tá feito, tá feito, tá feito. Quem pode ver pelos olhos da fé aquilo que o meu Deus já fez?

Atravesse, segue a direção, obedece a palavra que Deus te deu lá no início do ano. Vai pro tanque. Mas não, não. A gente quer dar uma de Gideão. Quem mané Gideão, irmão? Gideão não tinha o que a gente tem, não, irmão. O que Gideão não tinha que a gente tem? Gideão precisava dessas confirmações: vê-lo seco, terra molhada. Se amanhã o velo de lã estiver seco e a terra estiver molhada, então é porque Deus está comigo. Aí Deus está bom, vou molhar tudo em volta e vou deixar só o velo seco. Olha, Deus fez o que eu pedi. Então agora, para eu ter certeza, eu quero vê-lo molhado e em volta tudo seco. Ele fazendo prova com Deus, pedindo sinal. Aí no outro dia, sabe como é que Deus fez? Vê-lo molhado e tudo seco. Não é sinal que você quer, é uma desculpa para não fazer. E é por isso que você fica pedindo um monte de sinal, porque no fundo você já sabe o que é para fazer. E é por isso que essa lama continua aí, esse desconforto continua aí. Camila, quanto tempo demorou a cura daquele cego? A cura daquele cego foi rápida. A pergunta que a gente tem que fazer não é quanto tempo a cura durou, é quanto tempo ele demorou para descobrir que estava curado. Alguém está ouvindo isso aí? Vou falar de novo. Não é quanto tempo ele demorou para ser curado. Se Jesus botou a lama com a mão no olho dele na hora, ele foi curado quando, gente? Na hora. Então a pergunta não é essa. A pergunta não é quanto tempo demorou para ele ser curado. A pergunta é quanto tempo ele demorou para descobrir que já estava vendo. E aí dá para calcular rapidamente. Vamos supor aqui, se ele é um preguiçoso, se ele é um preguiçoso. Ah, ele deve ter me curado. Exemplo, tá? Tô flutuando aqui, ó. Ah, já são 10:30 da manhã. Ah, espera da 11, né?

mas eu vou lá no tanque. Então vai ter 30 minutos aí de espera, porque só vai descobrir daqui a 30 minutos que você está curado. Mas não foi assim. Esse homem tem uma característica que, como crentes que acreditam em milagres, nós deveríamos ter também. Que característica é essa, Camila? Obediência irrestrita e imediata. Porque obediência tardia é desobediência programada. Ele levantou a ideia textual, a interpretação textual, é que Jesus jogou lama e disse para ele: agora vai e lava-te no tanque de Siloé. E o texto dizia, ele foi. Então o que o texto está sugerindo? Que Jesus jogou a lama e na hora que deu a direção, ele foi na direção. Quando ele foi lá, meu irmão, e ele se lavou, ele enxergou. Então eu não sei quanto tempo ele caminhou dali até o tanque, dada as circunstâncias do momento dele. O que eu sei é que quando perguntam para ele assim, ó, que levam ele para a sinagoga para saber o que está acontecendo, perguntam assim para ele, ó, como é que você foi curado? Aí ele diz assim: o homem chamado Jesus jogou lama, eu joguei água e estou enxergando. Aí os homens vão dizer assim para ele: esse Jesus aí é um mentiroso, nós não acreditamos em você não. Chama o pai e a mãe dele para a gente ver primeiro se ele era cego de nascença mesmo. Aí chama a mãe e o pai. Aí a mãe e o pai entram na sinagoga e os doutores estão ali interrogando os pais: esse moço aí é vosso filho? É nosso filho, sim senhor. E ele realmente não enxerga? Desde criancinha, nasceu assim. E agora como é que os olhos dele se abriram? Aí o senhor pergunta para ele que ele tem idade. Aí chamam ele de novo. Chama o homem que dantes havia sido cego. Aí colocam ele lá de novo. Fala aí, como é que você foi curado? Aí ele diz assim: eu já falei. Vocês querem ouvir de novo? Por quê? Querem ser discípulos de Jesus? Porque aí os homens ficam: nós não, nós somos discípulos de Moisés, vai tu ser discípulo dele. E aí quando ele sai da sinagoga, Jesus está esperando ele do lado de fora e pergunta para ele: homem, tu crê que o homem que te curou é o filho do Deus vivo? Ele diz: eu creio. Como crerei se eu não sei quem é? E Jesus diz: é o que fala contigo. Aí ele diz: eu creio. Creu na hora. Veja, a maior transição da vida dele aconteceu quando ele tinha 40 anos. Só que foram 40 anos sendo cego. Fala pra mim, gente, 40 é muito ou pouco? De vida, estamos falando de tempo de vida, não é? Eu tenho pra mim que 40 é o auge da idade da maturidade. Você ainda não tem a desesperança que é comum do ancião que já não espera muita coisa, mas também não tem a imaturidade ou a ansiedade da jovialidade. Me parece que 40 é o período ideal para o equilíbrio. É uma impressão só minha ou mais alguém tem essa impressão? Tanto é que o ciclo e esse número na Bíblia, ele é um número de antes e depois, né? Você vai perceber isso em textos do Antigo e do Novo Testamento. Então ele tem mais anos antes daquele momento sendo cego do que enxergando. Mas diga para mim, tu acha que ele tem mais vida antes ou vai ter mais vida agora? Agora. Você acha que ele tem mais experiência antes ou vai começar a ter maiores experiências agora, depois do milagre? Agora. E isso tudo aconteceu em um único dia. Então vou perguntar para você: quanto tempo demorou para isso tudo acontecer, para uma vida transicionar? E aí você vai me responder de acordo com o texto bíblico. Um dia. Quanto tempo demorou? Quando foi que tudo mudou? Um dia. Aí eu te digo, o que que tinha de diferente nesse dia se ele era o mesmo cara, no mesmo lugar, pedindo sempre a mesma esmola? Nesse dia, não era onde ele estava, mas era quem passou por ele. E agora eu pergunto à igreja: quem passou por ele? Jesus. Quem passou por ele? Jesus. Mesmo lugar, mesmas pessoas, mesma esmola, mesma deficiência, mas agora está passando um homem diferente. E este homem vai olhar para ele e vai dar para ele uma chance. Qual a chance? De viver um milagre, aonde será temporariamente incômodo, inconveniente, mas vai trazer um antes e depois.

dele, porque ele vai obedecer a palavra na hora, ele vai na direção que Jesus mandou na hora, ele não vai se lavar no outro dia, ele vai se lavar hoje.

mais alto que você puder. Eu vou fazer melhor. Fica de pé num salto de glória agora, se você crê. Eliezer, amigo, chega aqui mais perto, por favor. Quando eu terminar de liberar essa palavra, libere o refrão de uma canção que o Espírito de Deus te inspirar. Levante a mão direita o mais alto que você puder, igreja. Não levanta de qualquer maneira, só porque eu estou pedindo, não, gente. Crê no Senhor Jesus, será salvo tu e a sua casa. Crede em Deus e nos seus profetas e prosperareis. Eu não vim falar de mim, eu vim falar de Jesus. E Ele me envia nessa noite como profetisa no vosso meio. Creia nisso e você vai prosperar nessa palavra. Levante a mão direita com fé. Coloca a esquerda na mesma altura, vamos. Quando eu disser três, você vai botar a mão no ombro do vizinho e vai deixar a mão parada no ombro dele. E não fica sem graça, não. Deixa a mão no ombro pesar, que é para ele sentir uma imposição profética sobre ele. Quando eu disser três, você vai dizer a ele: se lave agora. Vai se lavar hoje mesmo.

0: Aleluia. É tão bom saber que a gente não está sozinho, né?
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